0: O seu filho terá que garantir uma pensão maior para que ele possa sobreviver de forma mais condizente com a sua realidade.
1: A medida, segundo Maria Reis, busca tornar mais justa a divisão de responsabilidades. O texto, no entanto, mantém o critério de observar as necessidades do filho e as possibilidades financeiras do genitor alimentante. O projeto agora segue para análise do Senado.
2: Ciência e tecnologia.
3: Câmara cria prêmios para homenagear pesquisadores ou instituições de destaque na ciência e no meio ambiente. O repórter Marcelo Larcher nos conta mais sobre as premiações.
4: A Câmara dos Deputados aprovou a criação de dois prêmios, um para homenagear pessoas e empresas de destaque na área de ciência e tecnologia e outro para reconhecer boas práticas de desenvolvimento sustentável. O prêmio dedicado à ciência e inovação recebeu o nome de César Lattes, físico e matemático brasileiro de renome mundial, conhecido por ter participado da descoberta de uma partícula subatômica chamada Meson Pi, importante para o conhecimento nuclear. O prêmio César Lattes será destinado a empresas e pesquisadores com atuação de destaque em ciência, tecnologia e inovação. Serão até 5 homenageados por ano, escolhidos pela Comissão de Ciência, Tecnologia e Inovação da Câmara. O prêmio é concedido desde 2021 pela comissão. Com a aprovação do projeto apresentado pelos deputados Márcio Gerri, do PCdoB do Maranhão, e Geraldo Rezende, do União do Mato Grosso do Sul, passa a ser um reconhecimento oficial da Câmara a pessoas e entidades que contribuem para o desenvolvimento da ciência, da tecnologia e da inovação no Brasil. O relator da proposta foi o deputado Inácio Arruda, do PCdoB do Ceará.
5: Ao homenagear a figura de Lattes, o projeto torna perene uma premiação que representa um marco simbólico e institucional na valorização da ciência brasileira, por meio da associação do prêmio ao nome de um dos mais brilhantes pesquisadores da história do país. É oportuno lembrar que Lattes é uma das figuras mais emblemáticas da história da ciência do Brasil, tendo desempenhado um papel central na inserção do país no cenário científico internacional e na consolidação das nossas instituições de pesquisa.
4: Também foi aprovado o Prêmio Câmara Ambiental de Desenvolvimento Sustentável, que vai

0: conhecer até 15 pessoas ou organizações por ano por projetos na área de meio ambiente. Da Rádio Câmara de Brasília, com informações de Antônio Vital, Marcelo Larcher.
1: Desenvolvimento Regional.
2: Após 13 anos, o STF volta a analisar mudanças na lei dos royalties de petróleo. Rosângela Gomes, do Republicanos, defende a manutenção da atual partilha para o Rio de Janeiro, alegando que a Constituição garante o recurso para compensar os danos ambientais decorrentes da extração.
3: A legisladora lembra que o Estado já enfrenta dívidas altas e não pode perder mais receitas. Rosângela Gomes reforça que, apesar de entender a importância da partilha com o restante do país, a verba advinda dos royalties é vital para a saúde, educação e segurança do povo fluminense.
2: Paulo Lemos, do PT, parabeniza 5 municípios do Amapá que fizeram aniversário em 1º de maio. Ao citar a vocação econômica de cada um deles, o deputado destaca a importância da parceria entre o governo estadual e a bancada federal na transformação da realidade da população.
3: Paulo Lemos fala da produção agrícola e das belezas naturais de Porto Grande, que completou 34 anos, da mineração em Pedra Branca do Amapari, da criação de búfalos em Cutias do Araguari, da produção de pescados em Pacuúba e da localização estratégica de Itaubal, todas com 32 anos.
2: Agostinho Ribeiro, do PP, cita investimentos em obras de abastecimento de água no interior de Sergipe, com a inauguração de estações de tratamento e adutoras em municípios do Alto Sertão. Ele conta que as ações ampliam o acesso à água para milhares de famílias da região.
3: Agostinho Ribeiro lembra que os investimentos em infraestrutura hídrica fortalecem a produção agrícola, geram empregos e promovem desenvolvimento no sertão sergipano. Ele defende obras estruturantes como alternativa para melhorar a qualidade de vida da população nordestina.
1: Trabalho.
2: Alfredinho, do PT de São Paulo, comemora a definição de uma data final para a votação do relatório da Comissão Especial sobre o fim da escala 6x1. Ele sustenta que a redução da jornada vai gerar oportunidades de trabalho e que os empresários vão se adaptar bem às mudanças.
3: Sobre o risco de demissões, Alfredinho pondera que o desemprego resulta mais da automação e da robotização da produção do que de direitos trabalhistas e cita exemplos de países que mantiveram o crescimento econômico depois da redução da carga horária de trabalho.
1: Votação.
2: Câmara aprova projeto que regulamenta a profissão de trabalhador em refeições coletivas. O repórter Antônio Vital tem as informações.
4: A Câmara dos Deputados aprovou o projeto que regulamenta a profissão de trabalhadores em refeições coletivas. Esse profissional atua na produção, manipulação e distribuição de refeições em grande escala para empresas em ambiente não comercial, ou seja, não são aqueles que trabalham em restaurantes, mas sim no preparo de alimentos em escolas, hospitais e até em fábricas, ou seja, todos os lugares com refeitórios com capacidade para atender grande número de pessoas. Segundo a Associação Brasileira de Empresas de Refeições Coletivas, o setor emprega quase 300 mil pessoas e em 2025 forneceu mais de 40 milhões de refeições por dia. O texto aprovado trata de piso salarial, jornada de trabalho, adicionais de insalubridade e periculosidade, bem como de aposentadoria especial. O projeto remete essas definições para livre negociação entre patrões e empregados por meio de convenção ou acordo coletivo e para o que determina a legislação trabalhista. Deixa claro, por exemplo, que a jornada seguirá regras da Consolidação das Leis do Trabalho, a CLT, com possibilidade de jornadas diferenciadas e escalas de revezamento por negociação coletiva. E adicional de insalubridade ou periculosidade só em casos comprovados de más condições de trabalho, como explicou o relator da proposta em plenário, deputado João Carlos, do Republicanos do Amazonas.
5: Preserva-se nesse sentido a conformação constitucional da livre iniciativa e da autonomia privada coletiva, com especial destaque para o papel da negociação coletiva. No que se refere à aposentadoria especial, o substitutivo mantém alinhamento com a legislação previdenciária, deixando expresso que eventual reconhecimento do direito depende da efetiva exposição a agentes nocivos e do cumprimento dos requisitos legais e técnicos pertinentes.
4: O texto aprovado também prevê aposentadoria especial para segurados do regime geral de previdência social, desde que haja exposição habitual e permanente a agentes nocivos. Os profissionais de refeições coletivas também são aqueles que trabalham em cozinhas industriais, comunitárias, beneficentes e até em lugares como navios. O projeto que regulamenta essa profissão seguiu para análise do Senado. Da Rádio Câmara de Brasília, Antônio Vital.
1: Economia.
3: Luiz Carlos Auli, do Podemos do Paraná, é favorável ao programa Desenrola 2 do governo federal, mas acredita ser insuficiente se não houver o enfrentamento da cobrança de juros abusivos. Ele orienta as famílias a só aceitarem renegociações com descontos acima de 90%.
2: Segundo o deputado, a dívida de milhões de brasileiros é formada quase totalmente por juros, já que muitas vezes o valor principal é quitado nas primeiras parcelas. Para Luiz Carlos Auli, o governo também é vítima dos juros, o que o impede de formar caixa para quitar a dívida com rentistas.
3: Sanderson, do PL do Rio Grande do Sul, apresentou um projeto para criar o Programa Nacional de Renegociação de Dívida das Famílias, com uso de 100% do FGTS para quitação de débitos. Para ele, o Desenrola 2 é insuficiente para enfrentar o endividamento da população.
2: Segundo Sanderson, além de facilitar pagamentos, a proposta foca em educação financeira para evitar novas dívidas. Ele acentua ainda que o projeto desburocratiza a limpeza do nome do consumidor, facilitando sua volta ao sistema de crédito sem constrangimentos.
3: Vermelho, do PL do Paraná, destaca a importância do projeto que amplia de 81 mil para 130 mil reais o teto de faturamento do microempreendedor individual. Segundo ele, a proposta corrige a defasagem do limite atual e beneficia milhões de trabalhadores informais que atuam como pequenos prestadores de serviço.
6: Nós estamos em 2026 e é claro que já estamos atrasados na atualização do valor de faturamento para o microempreendedor individual. Muitas pessoas usam o MEI. É o mecânico, é o corretor, é a manicure, é a cabeleireira, é o prestador de serviço esporádico, o pintor, o encanador, aquele cara que vem te atender na residência. Ele não é um cara fichado.
2: Vermelho também informa que a comissão especial foi instalada para analisar a proposta, defendendo a tramitação rápida do texto. A ideia, segundo o deputado, é atender a demanda dos empreendedores e permitir que a matéria siga o quanto antes para a sanção.
3: Termina agora o Jornal Câmara dos Deputados, com trabalhos técnicos de Everson Urani e apresentação de Márcio Aquiles Sardi e José Carlos Andrade. Uma ótima noite para você.
2: Você fica com as notícias do Tribunal de Contas da União. Boa noite.
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1: Ó, viazado, amanhã fazer uma carninha aqui em casa, né? E aí convidar vocês tudo aí, beleza? Vai ser tudo na faixa, não precisa nada, fazer nada, até tô temperando a carne agora aqui. Não precisa trazer nada, inclusive talher, essas coisas. Tá tudo aqui, beleza? Só confirme quem vem. Um abraço.
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2: Mas é isso aí, minha gente! Você quer comer um churrasco? Um churrascão, uma linguiça? Alguma coisa no espeto lá em casa, papel?
3: Ah. Só um pouquinho que eu tô rindo.
2: Ai, gente do céu! Olha aí, olha aí, ó. Ó, olha aí. Tá chiando, tá chiando.
4: É a menina aquela.
2: Qual? Do, menina
4: aquela,
2: Giovana Gil?
4: Aquela que pediu os 3 pães.
2: Ah, aquela que chia?
4: Isso, ela chia também.
2: Vamos ver.
4: Eu comi
2: aqui
4: hoje na comida. Chia.
2: Giovanni Gil, como é que foi seu final de semana?
4: Cara,
2: me conta.
4: Lindo, maravilhoso, cara. É que mesmo? Espetáculo esse rodeio. Cara, eu tô com o rodeio na minha mente.
2: Eita, as guampas.
4: Você bebeu alguma coisa? Assim, de leve.
5: Que é, teta?
2: Não.
5: Tu viu? Tu bebeu alguma coisa?
4: Só um pouquinho. Um pouquinho. Bem de leve.
2: Pô, assim, gente, eu nunca vi o Giovanni Gil recusar a chope, né? Que a gente fez um jabazinho lá e saiu
5: um
2: chope.
5: Teve um toquinho?
2: Teve um toquinho? E o cara disse, não, vocês são gente boa, pode pegar aqui umas fichinhas de chope, a gente não pediu, eu não bebo, né?
5: Uh-huh.
2: Vamos distribuir, Carol, que não tava mais lá.
5: Aí, Deus dá nozes pra
4: cara,
5: quem não
4: tem bem. Cara, eu achei o teta no vácuo.
2: Eu ganhei um monte de chope.
4: Eu achei no vácuo.
2: E o Gil disse assim, não quero.
3: Não, mas aí então, então é o fim do mundo, cara.
5: Tava doente, né?
3: Tava doente, cara.
2: Homem, ele recusou, cara.
3: Doente. Só pode.
2: Ele tava bêbado, por isso não aceitou.
3: Não, e outra coisa, é o fim do mundo, cara. É o fim do mundo, eu já falei que o fim do mundo tá próximo.
5: É,
3: e essa aí, os sinais estão aparecendo.
4: Não, cara, mas é que também tinha um camarim lá da Sólida. E aí o pessoal também tinha um
5: chopinho. Não apareceu
4: lá
5: o peixe do fim do mundo lá no rio?
4: O pessoal também tava com o chopinho.
2: Tava um top.
4: Muito show. Tirei foto com o Marco Brasil.
2: Ah, é, Giovanni?
4: Meu Deus, o cara é alto pra caramba.
2: É bom, né? Ele era jogador de futebol,
4: pois
2: sabia?
4: Pensei
3: que era basquete.
4: Podia ser, cara. O cara tem 2 metros de altura, rapaz, tá louco?
2: Ai, meu
5: evento
2: Deus.
5: Evento show de bola, né?
2: Foi top demais.
5: Agora, você tava falando, os caras devem estar, eles não comentaram lá do frio.
2: Bastante frio.
3: Eles comentando?
2: O pessoal comentando bastante. Pessoalmente, o pessoal tava lá.
3: Acostumado, né?
5: Que comprou gente daqui, que comprou casaco ali, né? O cara da jaqueta vendeu bem, né?
2: Pessoal da organização aí, eita,
5: Meu Deus do céu. Duvido que eles vieram com os casacão, os pala. Né?
2: Tava friozão demais.
5: Era
2: gente.
5: Pra pala, né? Foi pra pala.
2: O pessoal tava narrando lá, tava de pala fazendo.
3: Tava demais.
4: O russo, né? O russo tava de pala.
2: Tava de pala lá fazendo.
5: Não, e o calorão que tava, os caras, de repente,
3: E outra coisa, mas alguma coisa que a gente tem que registrar, cara, que galera bacana, né, cara? O pessoal da Sólida nos recebeu super bem, solícitos, cara, e profissionais, cara, a gente tem que dar uns parabéns pros caras aí. Geralmente os cara vêm de fora, vêm com uma marra danada. Ainda mais numa magnitude desses eventos, né, porque nós somos caras, uma humildade, cara.
2: Top demais.
3: Humildade do caramba, a gente tem que
2: Ele
3: sempre tem de errado.
6: Humidade era porque a gente tava pertinho do frio ali.
3: Vocês estão com uma umidade avançada.
6: Umidade avançada.
2: Sai daí, meu.
3: Escuta, mas profissional.
6: Ai, meu Deus, você acha.
3: Alô, o senhor falava das profissionais. As profissionais.
6: Tira o microfone desse louco.
3: Deixa eu perguntar.
2: Que isso, meu? Mas que bagunça, papaiel, pelo amor de Deus.
3: Queria saber se os touros vieram de fora, os cowboys vieram de fora e as profissionais.
2: Gente, mas foi um final de semana cheio de eventos. O papaiel tira a gente do ar aqui, gente.
5: Neste momento, o Giovanni Gil se dá conta que esqueceu de trazer o notebook.
3: Não acredito.
5: Carioca, tu tá contagiando a turma aí, cara.
3: Gente, por que eu contagiando? Eu, hein?
5: Tu esquece as
3: Giovanni Gil, cara. Anda esquecido, mas para aí, né, cara?
4: Tem que derrubar a teta.
2: Ô, mano, essa semana vai ficar lá porque vai pra festa em maio. O jogo vai ficar.
5: Neste momento, Teta tá explicando pro Giovanni Gil que o notebook.
4: Ô, meu, cadê o coordenador dessa
3: Meu Deus do céu.
4: Quem é que manda, afinal?
3: O coordenador.
4: sem note.
3: Eu queria entender.
6: Como é que tu esquece o note, Gil?
4: Não, cara, ele tá com
3: mas ele nem me chamou pra pedir esse note.
4: Cara, mas eu achei lógico.
3: Tá dando muito problema hoje de manhã, eu ouvi.
4: É verdade. O que deu, papaião?
6: Liga, desliga o microfone, papaião.
3: Ai, meu Deus do céu, eu vou dizer uma coisa pra vocês.
6: Fui ligar pra ouvir o Tenta Rezar e não tinha Tenta Rezando.
4: Como assim?
3: Eu comecei às 6 hoje, tava lá na escala.
6: Só olhar a escala, meu.
3: É. Mas eu fiquei ouvindo 40 mil comercial.
6: Cara, desliga o microfone dessa anta, meu.
3: É que o pessoal não colocou as músicas.
6: Era um comercial atrás do outro. Desliga, desliga, faça o favor, cara. Faça o favor, daqui a pouco eu vou dizer que não tem comando essa rádio.
3: Quem manda aqui? É.
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3: Em nome de quem, gente?
6: Deixa que fica tudo comigo aqui, vai. Ó. 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
4: Feito!
3: Gente, hoje é dia 11, passando rápido, né, gente? É, hoje é dia 11, dia mundial das aves migratórias, Giovanni Gil.
4: Olha aí, cara.
3: Quem são essas aves aí?
6: Ah, o Giovanni Gil entende muito. Ele, né, marreca do jeito que ele é.
4: É que nem o pessoal da Sólida.
3: É, né? O que tem a ver?
4: Eles são também migrantes, né? Daqui a pouco eles vão estar em outro lugar.
6: Fazendo. Tá, mas não são, eles não são aves.
3: Ah, é verdade.
6: Aves não, aves
5: isso
6: não.
5: Isso aí é uma coisa que a gente, eu me lembro desde criança que eu li as historinhas de Walt Disney, mas sempre tinha a história dos patos voavam para o sul, lembra?
3: Sim.
5: Só que isso é uma coisa deles lá, dos americanos, vão para o sul porque fica frio no norte, eles vão para o sul onde é mais quente. Nós é o contrário, aqui os patos, sei lá quem, voam para o norte, né?
3: Entendi.
5: Que aqui esfria. A ave migratória é isso, tenta conforme a estação, os filhos tem que
3: brotar. Elas vão buscando calor,
5: é isso aí.
6: É verdade.
3: Olha aí.
6: É que nem o lance do Papai Noel, né?
3: É.
6: Papai Noel todo, né? De gorro lá, né?
3: É, mas é lá nos Estados Unidos.
6: Mas é por quê? Porque ele é do Polo Norte, cara.
3: É.
6: Tá entendendo? Mas aí chega aqui no Natal aqui, tá pegando fogo.
3: Coitadinho, ele podia estar.
6: País.
3: Ele podia estar de bermuda e camiseta aqui, né?
6: Tranquilo, né?
3: Não é?
6: É. E o saco?
0: Opa!
3: Ô, Papai Noel, por que que o...
6: Ah, ela tira esse cara daí, meu!
3: Ô, Papai Noel, por que que o Papai Noel não tem filhos? Não tem, né? Não tem filhos o Papai Noel.
6: Eu acho que porque o saco é nas costas.
3: Ai, gente.
6: Ai, meu Deus, tu faz essa pergunta logo pra quem?
3: Não,
6: cara?
3: Ele que é o mais estudado aqui da mesa. Hoje é o dia nacional do reggae também, viu?
6: Aê!
3: Olha aí!
6: Eu sei que o Teta vai cantar uma piada do sapo.
5: Do sapo.
3: O que vai. O sapo do Bob Marley falou, Papael?
6: Falou, mano. Ué?
5: Oi?
3: O que é isso?
5: Bob Marley.
3: O que que o sapo do Bob Marley falou?
5: Reggae.
3: Reggae, isso aí.
5: Reggae.
3: Ai, gente, aqui ó, ela está chegando. Depois do final de semana, que ela galopou em cima de um touro.
6: Olha
5: aí! Meu Deus, como é que você sabe?
3: Como é que você galopou? Galopa, galopa, galopa.
5: Só pergunta íntima, né, meu amor?
3: Você já galopou?
5: Ele era um touro, é verdade.
3: Não, tô falando do animal.
5: Ah, desculpa, achei que alguém tinha contado pra você essa aventura.
3: Não, já
4: vai. Ah, mas esses cowboys não são muito rapidinhos? São esses.
5: Depende, varia.
4: Varia?
5: Varia.
4: Isso,
5: depende. Não te interessa, tá?
4: Ah, desculpa, Xaxá.
5: Olha aí. Alô, olha, fora do ar. Está fora do ar, tá, gente? Já voltamos com o nosso gerador. Aí, daqui a pouco voltaremos com o nosso gerador próprio.
3: Vamos, Jalote.
5: Isso. Vamos ao aniversário. É uma só aniversariante. Que pobreza para uma segunda-feira, dia 11 de maio. Antes de mais nada, mandar um beijo para Venâncio Aires, que tá de aniversário hoje.
3: Olha aí.
5: Você sabe, né, Gil? Você trabalhou lá, morou lá.
6: Ele foi expulso de lá.
4: 11 de maio, aniversário da cidade.
5: É isso. É hoje, 135 anos. Veja.
4: Tá uma criança.
5: Os municípios mais antigos. Estrela, tá fazendo quanto? 150?
3: 150.
5: É Taquari primeiro, de todas, depois vem Estrela, acho que Venâncio é a terceira, Lajeado, vão ali, Lajeado
4: é
5: Estrela.
4: É. Gente, Lajeado é 131, né?
5: Não sei, é.
3: É isso aí, Gil.
5: Sabrina Carpenter, tá fazendo 26 anos.
3: 26.
5: Uma jovem cantora, essa música Expresso tá tocando aqui na Encanto.
6: Não, não, agora já tá em outra.
5: Né? Ah, parou, tá em outra?
6: É.
5: Nossa, que mulheres volúveis.
6: Não, ela faz muito sucesso.
5: É mesmo.
6: Ela é boa. Atrás do outro.
5: Que ótimo, então tá. Gil, fale mais.
4: Quem,
5: Gil?
4: Manda um abraço pro meu primo que tá de aniversário, Ângelo Argenta. mora lá em Canoas. Um abraço pro Ângelo. Também a Andressa Girardi.
6: Andressa, tá esse nome.
2: Para, meu! Que isso?
4: Vai complicar nós. O Gianderson Ju. Ah. O Gianderson tá morando em Teutônia. Provavelmente vai visitar a gente lá na festa de maio. Também, olha, o Ivan Trevisan, cara. Olha! O Ivan era um grande promotor de eventos em Pantano Grande.
6: Morreu? Ah.
4: Não.
6: Ele tá de aniversário, cara.
4: É, tá de aniversário.
6: Não, o senhor falou que ele era.
4: Essa aqui o papai eu acho que conhece.
2: Quem?
4: É Caliandra Fabi.
2: Olha a Caliandra.
5: Conhece? Caliandra é um pássaro.
2: Não, é nosso ouvinte.
5: Tem a Caliandra da canção.
2: É verdade. Mas nosso ouvinte também é o nome dela.
4: É, a Renata Pacheco também tá de aniversário hoje. Celso Rodrigues. Ainda
6: Ei, o... Rodrigues.
4: Rodrigues. Opa! Rodrigues. Ainda o Alessandro Hartmann, parabéns. O Lucas da Silva. Lucas com dois K's.
2: Olha aí!
4: O meu filho é Lucas com dois C's.
2: Ah, é?
4: Ainda a Ana Paula Camilotti. Olha parabéns, aí. Ana Paula.
2: Beijaninha.
4: É. Olha, o Rui Borgman trabalha lá no, na Folha do Mate, em Venâncio Aires.
6: Olha ali!
4: É um Venâncio Airense. Olha, junto com a cidade, ele tá de aniversário, cara.
2: Que legal!
4: E ainda a Suzy Ferri também está.
2: Suzy!
4: Isso, ela era promotora de eventos da
2: Mulher. Olha aí, que legal, gente. Se você conhece alguém, tem a
6: Tati. Eu conheço o cara que tá de aniversário hoje. Quem? Nada mais, nada menos que a minha filhinha. Quem? A Lolô tá de aniversário hoje, completando 10 aninhos de vida.
2: Lolô! Deus te abençoe, Lolô.
4: E vinheta, carioca?
6: Não. Ô, Lolô. 10 aninhos, parece que foi ontem.
2: Ela fez um vídeo bem lindo hoje na rede social lá.
6: A Lolô tá indo pra esse lado de influência.
2: Olha aí, ó.
6: É que a mania da criançada é essa, TikTok.
5: O nome dela é Louise.
6: Louise. E Louise, pra quem não sabe, a Louise foi a primeira criança que nasceu de proveta, né? No mundo.
2: Olha aí.
6: Louise. É.
2: Que legal. É. Felicidades. Legal, gente, também a Tati tá de aniversário hoje.
6: Olha a Tati, da
2: isso,
6: Barra.
2: Do Heitor, isso, minha tia. Opa, felicidades.
6: Tati. A Tati Ferrari.
2: Isso, tu viu?
6: Rapaz.
2: Aí, ó.
6: O tio do Teta tem uma Ferrari em
2: isso,
6: casa.
2: Isso, verdade. A esposa dele. Heron Felipe Dalmolin.
5: E uma frase. Meu sonho sempre foi montar um touro. O problema é que eu não consegui convencer o touro. Teta Rodrigues.
2: Ah, né? Ô, gente, eu fui lá ver eles. Ah, não são tão. São bem mansinhos assim.
4: Não, mansinhos sim, mas são.
6: Monta em cima pra ver se.
2: Não, tem gente que.
4: Como eu tava ali na parte do. Como é que é a. Como é que era o nome ali?
2: Camarote. Na parte VIP Camarote. Do Dava, Gil.
4: Cara, e dava pra gente ver o pessoal antes. Eles se preparando pra entrar na arena.
2: Eles eram de boa, né?
4: Não, mas cara, eles puxavam o rabo do boi. É, não, faziam um...
6: Não, tu tava olhando pro rabo do boi.
4: Não, é que justamente pra ele, né, sair meio envaretado.
6: Eu imagino, ele imagina o que, quanta inveja tu teve, né?
2: Alguém já te apertou o rabo, Babael?
6: O teu?
4: Ele não ia deixar passar barato.
2: Ah, ele tá chateado porque não foi montado.
4: Isso! Cara, cheguei numa fase da vida... em que o meu hobby é apagar a luz, fechar a porta e ainda, além de tudo, reclamar do barulho. Heron Felipe.
2: Olha aí!
5: Pelo amor de Deus, barulho incomoda muito.
6: Vamos falar aqui, ó.
2: Vai, Garoca.
6: Quem gosta de frio, porque tá friozinho, né? Quem gosta de frio é casalzinho apaixonado. Mãe, a mãe já entra em desespero de ver as crianças e com os filhos ali, né? Com a calça batendo na canela e o nariz escorrendo.
2: Ai, se a vida te der uma laranja, chupe.
6: Opa!
2: Calma, gente, deixa eu fazer aqui.
6: Mas tu mudou mesmo,
2: hein? Cara, se a vida te der uma laranja, chupe. Se a vida te der limões, chupe. E se a vida te der eu, por favor, faça o mesmo.
4: Ele não falou isso.
6: Ele falou isso pra olhando pro Papael, cara. Que isso, cara?
2: Papael,
6: sai daí, mano. Olha, o facão é pouco.
2: Gente, começando a semana, os assuntos do Zé e daí.
5: Muito bem, acabo de saber que o repórter está se inteirando agora da notícia.
2: Bah.
5: A notícia é esta: tsunami de cocô atinge praias nos Estados Unidos. Giovanni Gil.
2: Que nojo, cara.
3: Nojento, cara, nojento e na hora do almoço,
5: é,
3: né?
5: É, pelo amor de Deus. Ainda bem que não é, porque a maré alta tá pegando no litoral, vocês viram?
2: Verdade,
5: né?
2: Eu vi.
3: Como é que é?
2: Tá pegando
5: maré alta.
2: Maré alta.
3: A ressaca?
5: É, 7 metros de ondas.
3: Ah, então é por isso que os surfistas estão enlouquecidos com as ondas em laguna.
2: Ah, é?
3: Onde se ondas em lagunas, assim, pro surf, maravilhosas.
2: É, pra te ver como
3: gigantescas
2: é.
3: Ondas.
2: Olha aí, ó. Na minha época de surfista, essa época aqui é que eu mais aproveitava.
3: Que já foi surfista?
5: Já foi surfista.
2: Não, então. Botava aquela minha roupa colante assim. Ah,
5: só imagina.
3: Não arrebentava? Ah, não dá pra eu chupar, não dá pra
2: eu arrebentar. Eu pegar.
3: Não, tenta se vai ser surfista. Primeiro que a prancha quebra.
2: Ai.
3: E segundo que as ondas fogem.
2: Não,
3: daqui a pouquinho é o seguinte, né? Os animais marinhos fugiam tudo pensando que era uma orca.
2: Que isso? Eu tinha minha roupa térmica que eu botava. Aquela
3: mas não arrebentava?
2: Não, tinha uma especial.
3: E qual é a técnica pra subir na plancha?
2: A prancha?
3: É, isso ali.
2: Isso. Você tem que pegar a onda, você tem que conhecer o mar.
3: Tá, mas tu tá ali.
2: E aí? Você tem que ter o feeling.
3: Como é que sobe na plancha?
2: Você tem que ter a vibe da paz.
3: Não, olha aí.
2: Sou uma
3: coisa. Suava o cigarrinho do calcanhar.
2: Agora fala direito, maconheiro.
3: Como é que sobe?
2: Não, deixa eu te explicar então, Babael.
3: Como é que sobe na plancha?
2: Tu tem que pegar a vibe antes da paz.
3: Que vibe?
2: A vibe da paz, a vibe do equilíbrio com a sua energia e a sua estrela.
3: Mas tu pega, tu ia surfar ou ia chapar o coco?
2: Fica, como é que sobe na plancha? Calma, Babael, pra subir na plancha, tem que fazer um processo antes. Posso explicar?
5: Isso, como é que faz?
2: Processo antes você tem que se conectar com o mundo.
3: Que é isso,
2: fazer uma vibe positiva, pegar o equilíbrio do universo, botar sua roupa e aí você vai pro seu.
5: Tá aí a parafina.
2: Eu passo depois.
3: Não passa depois, tem que passar antes, cara, pra tudo, pra dar aderência, cara. A pior coisa que o cara aprender realmente é a hora de subir em cima da prancha quando já tá deslizando na onda, né?
2: Oh.
3: Ali que é o brabo.
2: É pra amador. Ah,
3: tem que ter o equilíbrio mesmo, né?
5: Ele fumava.
2: O Teta é um surfista nato.
5: Não, com certeza ele fumou o cigarrinho do capeta.
3: Ah, pelo amor de Deus.
5: Pelo amor de Deus.
3: Tá, mas e o cocô?
2: Vai, Gil, o que que tem aí, meu?
5: Deixa eu falar do cocô aqui, quer dizer, da praia. Olha, uma região de praias pitorescas dos Estados Unidos, Califórnia, atraiu muitos turistas, pois... com o risco de ser fechado devido a estar sendo chamado de punami.
3: Punami?
5: Punami.
3: Por que pu?
5: É tsunami de cocô.
2: Não.
5: Meu Jesus.
3: Tá, mas e aí?
2: E aí, meu, conta.
5: Não, aí a grande onda, né, de esgoto originária aí do México, de acordo com autoridades... de Conrado, um conhecido paraíso para banhistas no condado aí de San Diego, na Califórnia.
2: Olha aí!
5: Pois era o paraíso da terra e agora o seu chamado paraíso, disse o Wall Street Journal.
3: Saúde!
5: Um cirurgião aposentado, também que nem o Teta, surfista, tá? Ele era surfista. Um antigo frequentador da praia na Baía de San Diego. E olha, o reflexo é visível em longas faixas de areia praticamente vazias porque estava infectado.
2: Mas da onde é que vem esse cocô? Da onde é que vem esse cocô?
5: Do México, de algum...
2: esgoto lá?
5: Esgoto, exato.
2: E veio aonde?
5: Veio pra Califórnia.
2: Olha aí, que coisa, né? Tem umas praias aí que não tem como tomar banho, né?
5: Papael...
3: Me venha!
5: Isso, ali em San Diego, tu já foi
3: San
5: muito...
3: Diego.
5: Isso, tu já
3: eu
5: foi
3: me
5: muito
3: lembro.
5: Pra San Diego.
2: Conhece?
5: Ali,
3: perto do
5: Oceano Pacífico, né, papaião?
3: Eu não me lembro, eu nunca fui.
5: Ou é o Oceano Atlântico?
3: Eu não sei se é Pacífico, se é de briga, o que é?
2: Não, meu!
6: Nunca fui, mano.
4: Ah, bom, eu achei que tu já tinha ido.
2: E tu conhece Papai é o Mar Morto? Conhece?
6: Não, quando eu cheguei já tinha enterrado. Que palhaço!
2: Ai, gente, Papai é demais.
4: Eu sei, assim, aqui a praia tá puro cocô.
6: Meu Deus, imagina o cheiro.
2: Ah, mas da onde que vem os cocô?
4: Do México.
2: Mas do México.
4: É, mas saiu
2: do, assim. Das fossas?
4: Isso.
2: O pessoal acaba depositando aí no mar e vem chegando aí. Diz que vai longe, viu, gente?
6: Pura boa. É. Ah, que coisa nojenta isso aí, cara.
2: Tem uma parte do oceano que fica, eu vi um vídeo uma vez, acho que foi no Fantástico. Uma parte do oceano, me ajuda, Eron. Que fica todos os lixos, assim, uma parte.
5: Será que não é de navio, cara?
2: Não sei.
5: Pode ser, hein?
2: Pode até ser também, viu?
4: Pode ser. Mas esse aqui, pelo que foi constatado aqui pelo o Journal, On Street Journal.
2: Que e aí?
4: Veio do México, de um esgoto do México.
6: Abriu, então, deve ter estourado.
4: Deve ter estourado.
2: Tu viu estourar o canal, papai?
4: É verdade.
6: Alô, a voz da experiência.
2: Gente, olha aqui quem tá escutando, o Fernandinho mandou um oi pra gente também.
6: Que ele disse?
2: Ele disse que gosta muito de você, teu fã, dá muita risada. Também o Fique, lá de Vespasiano, diz que escuta também, ele gosta que você faça essas pegadinhas aí, Papai El, viu? Diz, ele tá sempre escutando. O Wagner tá aqui, ô Wagner, oi.
4: Ô, Wagninho.
2: Tá ali,
4: Wagner.
7: Esse verão falaram que ia ler o Marinho e Beltra, manda aí. Olha assim. Acho que confundiram, era o Teta com o Vatrão.
2: Ei, Vague!
7: Deus me livre! Pra ele não dá pra ser uma prancha,
2: ele
7: ser um iate.
2: Valeu, meu irmão.
5: Sabia, tenta que ali na Ilha dos Lobos, que fica em frente a Torres ali, é onde os leões marinhos vêm, é área de preservação ali. Sim. Só tem macho ali, Teta.
2: Só macho? Só... Ali, alô.
6: Essa piada foi muito. Ah, mas tu tava falando dos lobos macho, por que as fêmeas não vão lá pra lá?
5: É. Então, ali é que os machos só, eles não vêm pra se reproduzir, eles estão se alimentando, estão cansados, eles vieram da Argentina. Eles já fizeram o que tinham que fazer com as fêmeas lá, deixam as fêmeas lá pra procriar e eles vêm pra cá se alimentar.
2: Não, eu acho errado isso. Isso acontece nos dias de hoje também.
4: Okay.
2: Eles vão lá e vapo. E aí deixa a jogada lá e vem pra cá pras feiras e torres.
4: Isso, claro, pra olhar as mulheres ali na praia. Só pode.
2: Isso acontece, Eron?
5: O quê?
2: E as fêmeas ficam lá sozinhas?
5: O quê? Acontece o quê?
2: Com os lobos.
5: É o que eu tô falando, claro.
2: E assim lá na Argentina jogada, querendo seus filhos.
5: Depois eles voltam, isso, exatamente.
6: Olha só, cara. Dão lá umas mimadinhas e vão pro mundo. Gostei desse sistema de casamento.
5: É, mas tem um que é o contrário. O pinguim imperador, aquele é o contrário. Ela deixa ele com o ovo, aquele pinguinzão lá que fica com o ovo no meio das patas lá chocando e ela.
6: E ela sai.
5: E ela se vão e deixa ele pra criar.
6: Troco na troca.
4: Tem relação compartilhada daí.
2: E tem uma espécie de aranha que depois da fecundação, a fêmea come o macho.
5: Ai, olha isso, aranha comedora.
2: Ah, isso aí, aranha. Aranha come o macho.
6: É chamada de viúva negra, né?
2: É, a viúva negra. Depois dela ter, né, os óvulos fecundados, ela vai lá e te come.
4: Oi!
5: Que delícia.
2: Isso aí, que coisa, né?
5: Que delícia, a natureza é sábia.
2: Sábia, né? Alô, oi.
4: Oi.
2: Quem tá aí? Pode falar.
8: E aí, gurizada? Tudo tranquilo?
2: Pode falar.
8: E aí, Teta, conta pra nós aí, não quiseram montar muito em ti lá?
2: Não, sai daí, meu. O Jonathan que não foi nenhuma vez lá, John, no lado da tua casa, Jonathan.
4: Como do lado da tua casa?
2: Ele não é de
4: Venâncio.
2: Ah, de Venâncio. Ah, não, então errei. Jonathan, abraço pra você, Miguel. Oi.
9: Tá bom, gurizada, boa tarde. Hoje vocês estão gostando de contar aquela piada com o velho caiu no rio, né?
2: Que piada? Não sei.
6: É do rio
2: agora.
6: Essa que nós contamos, caiu
4: isso, agora
2: no rio. Ah, entendi aqui. Oi, alô, oi.
10: E o pessoal aí do grupo, pesado, eu quero transmitir um alerta da Defesa Civil, que ela ligar ali pra mim e me colocar nos grupos, né?
2: Tá. O que é? É sério isso aí, gente?
10: Pra não ficar na casa agora depois de meio-dia, que tá meio perigoso por causa da chuvarada.
4: Como assim?
10: Tá bem perigoso, então é pra se abrigar nos bar. Falaram assim, pra mim avisar o pessoal do grupo pra nós ir pro bar depois de meio-dia. Pra se abrigar lá.
2: Não,
10: beleza? Que ficar na casa é perigoso, então não fique na casa.
2: Valeu, valeu, mano, velho. Ideia, abraço pra você. O Teta falou tanto em montar o touro que no fim do rodeio da primeira noite, o locutor disse o radialista tinha regado. É, simplesmente sumiu. Valeu, Adilson.
4: Ei, Adilson. Deu pra trás, Teta?
2: Ah, eu não vou naqueles bichos lá, meu. É, ah, porque... tá louco. Eu não tinha passado parafina?
6: Ah, ah não, não, não tem nada a ver.
2: Parafina, meu! Ah, não se usa? Alô, oi.
11: Boa tarde, amigo.
6: Olha o Zé,
11: Zé. Hoje tu te puxou com a tua notícia, hein? Meu Deus, que coisa mais triste, né? Tu gaguejou mais que eu como professor na época de piar, me pedia pra eu explicar as coisas lá na pra turma. Meu Deus do céu.
2: Meu Deus do céu, Zé. Olha,
4: desculpa, Zé.
2: Zé que me lembrou de uma piada, depois eu vou contar aqui, ó. Alô, oi.
12: Desculpa. E aí, gurizada?
2: Ah, olha aí o Alisson.
12: Falando do rodeio, tive o prazer de estar ali.
2: Olha ali.
12: Felizmente não consegui ficar até o fim.
2: Olha o Alisson.
12: A amiga da mulher passou mal, tive que ir embora ainda, né? Mas tava top. Pelo frio, né? Se fosse calor, isso ia bombar bem mais, hein?
2: É verdade.
12: Mas tava top mesmo.
2: Bah,
12: tomara que aconteça mais seguido, mas que você programa pra vir no verão. Eu acho que o negócio daí vai render.
2: Coisa linda, né, Zé?
4: Cara, eu consegui fazer o máximo. E eu não tinha nem tomado um dos goró ainda.
2: O que que fez, Gil?
4: Não, eu consegui confundir o Alisson com o cara que tava lá do posto. Eu achando que era o Alisson que tava lá e eu falando.
2: Eles são parecidos, cara.
4: É, são parecidos.
2: E não é, errou o nome. Chama de amigão.
4: Não, mas é que eu confundi mesmo. Achei que era o Alisson que tava lá.
2: Cuidado.
4: E eu dizendo pra ele, tá, e tu conseguiu arrumar o carro do Carioca e coisa e tal, e ele ficava me olhando. Como assim?
2: Ué, C3 do Carioca, não sei o quê. E eu dizendo.
4: Ai, meu Deus do céu.
2: E ele, como? Eu digo, tá, mas tu não arrumou o carro dele? Ele disse, cara, tu tá me confundindo? Chamei daqui. Oi, alô.
13: Bom dia, galera.
2: Olha aí o Jack. Aí,
13: o Jack
2: ganhou o prêmio hoje.
13: Quanto tempo,
2: ele tinha sumido. Onde estava?
13: Sabe por que o Papai Noel não tem filhos? Não é porque ele tem um saco nas costas. É porque ele é um duende verde. Originalmente, ele é verde.
2: Mesmo?
13: E a Coca-Cola transformou em vermelho.
2: Olha aí, gente. Viu?
4: Olha o Jack.
2: Valeu, Jack.
4: Que sabedoria.
6: Então, ele era palmeirense.
2: Isso! Virou casaca. Alô!
14: E aí, galera do Encanto, tudo certo? Aqui é o Gilson, de Cruzeiro.
2: Oi, Gilson!
14: Tô acompanhando aqui no intervalo. Sábado eu tava trabalhando segurança ali, né? No rodeio, tava bem no portão ali. Ah, pensa num vento frio, né?
2: Ah, imagino.
14: Tava perto da Ducato no Encanto aí. Valeu, gurizada.
2: Valeu, querido. Isso aí, o Gilson é aquele
6: cara,
2: homem.
6: Mas eu vou dizer uma coisa pra vocês. Eu falei ontem na transmissão, que eu tinha vindo de Porto Alegre, vim da praia, passei em Porto Alegre e vim pro evento, né?
2: Uhum.
6: E, cara, Porto Alegre e o litoral tava muito mais frio devido ao vento. Ontem não tinha vento.
2: Não tinha vento lá, verdade.
6: Tava gelado, mas não tinha vento. É. Então, tem que agradecer mesmo que tava muito mais frio em Porto Alegre, como
4: por
6: também no litoral.
4: Também.
2: Um dia eu fui lá também, tanto frio, fui lá, né?
6: Aonde lá?
2: Lá no rodeio. Ah. Eu vi que tinha um boi meio quieto, assim.
6: E aí?
2: Eu chamava ele e não me avançava.
6: Olha aí.
2: Não tinha congelado, cara.
6: Pura bucha.
2: Meu Deus do céu.
4: Aliás, vocês que viram, vocês viram esse cara que ganhou lá? Vocês lembram dele? Se ele era bom mesmo?
2: Bom João, mesmo, eu vi.
4: João Lucas Silvestrini, de Birigui, São Paulo.
2: Se eu não me engano, ele montou no Feijoada, no touro Feijoada. Como é que é o nome do touro?
4: Ele ficou o tempo...
2: Não,
4: feijoada já foi comido.
2: Quanto
4: tempo é? 8 segundos?
2: 8 segundos.
4: Ele ficou os 8 segundos.
2: Ficou os 8 segundos, foi bom. Ele saiu assim, caiu de pé, saiu do boi e caiu de pé.
6: O Teta tá inventando, cara.
2: Ele, eu tô até falando, não me lembro se foi o boi feijoada. Tinha um boi lá. Eu acho que é assim.
4: Olha aí.
2: Caiu de pé assim, gente. Tinha aquele que também, ele foi pulando, ele ia cair, foi perto assim da.
6: Ô, meu tio,
2: da ferragem e se grudou na ferragem também.
6: Legal.
2: O pessoal é bom. Eu não vi nenhum gordinho assim, né? Tudo magro, né?
4: É verdade.
6: Sim,
4: é,
6: os bois existem. Porque tu acha que não te chamaram pra montar?
2: É, meu, não entendi isso, cara. Gil, vai!
4: O dia tem encurval, coitado do touro, né?
2: Coitadinho do boi.
4: Cara, um juiz, cara, tá saindo de um motel.
2: Ah, é?
4: É, tava lá naquele
6: vapu.
4: E aí, cara, não é que ele cruzou de carro quando, né? Tava um saindo e o outro chegando, né? Só que ele estava com... Eles tinham trocado as esposas. É, daí no banco do passageiro, né?
5: Sim, como assim? Isso não é de
4: tio. Não é de tio. Aí, passada a surpresa.
2: Acontece isso?
4: Um deles, então, respeitosamente, disse ao outro o seguinte: nobre colega, julgo que o correto seria a minha esposa viesse pro meu carro.
2: Ó. Oh.
4: Né? O cara disse pro juiz, né? E aí o juiz deu a como é que é? A réplica, né? Que a gente chama. Sim. Aí o juiz disse o seguinte.
2: O que ele falou?
4: Então, concordo plenamente, nobre colega, que isso seria correto. No entanto, não é justo.
5: Por quê?
4: Considerando que vocês estão saindo e nós estamos chegando.
2: Lá no rodeio, cara, lá no rodeio, bem bacana, né, cara? Tinha uns fazendeiros lá.
5: Ah, o pessoal lá
2: tava lá assistindo ali perto do camarote, beleza. Cara, eu enxerido fiquei escutando a conversa de dois fazendeiros aí.
5: O que eles falavam?
2: Ana, e aí, José, como é que tá? Tudo bem? Tudo jóia contigo? Pois é, João, tudo bem comigo? Comprei 40 vacas.
5: Olha aí.
2: E um touro. E agora eu sou fazendeiro de gato.
5: Olha aí.
2: E aí o cara ali, eu escutando, né, cara?
5: Na boca.
2: Ah, então você comprou 40 vacas e um touro? Pô, você deve estar muito feliz, né? Aí ele respondeu pro outro: não, não. Quem tá mais feliz é o touro. Ai, gente. Gilma faísca atrasada, né?
5: Agora ele entendeu.
2: Entendeu. Outro, uma vez, tinha o senhorzinho, né? Fazia tempo. Sim. Que não tinha.
5: Ah, vapo.
2: É, com a vovó, né? Ah. E um dia ele estava olhando o touro e a vaca.
5: Ah, e aí bateu vontade.
2: Olha
5: aí, teta.
2: E ele disse: vamos fazer que nem o touro e a vaca?
5: Olha aí.
2: Eu vou de um lado da cerca.
5: Uh-huh.
2: E você vai do outro.
5: Isso.
2: Aí você fica bem.
5: Como é que
2: é? Isso aí não é uma vaca, isso aí é um bezerro. Não, uma ovelha.
5: A vaca é minha, deixa que eu vi.
2: E aí, gente, vamos mudar. E aí, então vamos fazer. Aí foi o marido, né?
5: Sim,
2: foi lá do outro lado da cerca, lá ele.
5: E a
2: vaca.
5: Como é que a vaca faz?
2: É uma bobada, você não é uma vaca. Mas tudo bem, continua.
5: Aí o touro disse que ia fazer que nem os dois, né? Que daí isso, tinha claro. Sempre relação todos os dias, né?
2: Uhum.
5: Aí o touro.
2: Olha aí.
5: E a vaca.
2: O touro é um abobado.
5: Eu sei que se passou lá umas 5 horas. E a mulher lá imitando a vaca, e nada do homem vir, né? O touro vinha, eles estavam se imitando, né? Uhum. E aí diz ela: e aí, tu não vai vir?
2: E aí?
5: Aí diz o vô: sim, mas ninguém abre a cerca.
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16: A piada não é tão nova, ela é retrospectiva.
5: E aí?
16: 2001.
5: Meu Deus do céu. 2001, meu. Ali acontecia o som das pistas.
16: Isso, é os passinhos. Mas é boa e é curta. Dois critérios.
5: É, fala do quê?
16: É dos canibal.
5: Canibal come gente.
16: É isso ali, dois canibal. Eles estavam conversando, de repente me passando uma mulher sem braço.
5: Não.
16: Eu sei dessa. Ele disse: olha lá, aquela ali que eu tô comendo.
5: Eita, não.
17: Toca.
5: Não voltamos.
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1: Vou fazer essa música aqui em homenagem ao meu amigo eletricista, que faleceu há poucos dias vítima de causas naturais. E as últimas palavras dele foram: tem certeza que desligou o disjuntor?
2: Mas é isso aí, voltamos à maluquice do seu rádio, em nome de quem?
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2: Feito. Sem censura. Redondinho e fofinho, a gente continua aqui a maluquice do seu rádio. Na segunda todo mundo mais quietinho, mas a gente chega e faz a bagunça na sua casa. É, Zé, e daí?
4: Um momento, estou comendo bergamota.
2: Pois é, mas que isso, cara?
3: Isso é pra mim, depois você acha profissional, meu.
4: Não pode, Zé.
2: Tu tá doido, meu.
3: Tu não aprendeu na FEPLAN isso aí, cara?
4: Como assim? Você só bagunça.
3: Não, mas tu é o cara, como é que eu vou dizer? O noticiarista.
4: Ah, eu ainda, não posso, ainda,
3: na hora de tu entrar no ar, tá comendo,
2: é,
3: cara?
2: É, meu, você não deve chupar ao vivo.
4: Perdão. Você chupar morto. Vamos então com a notícia.
3: Chupar morto.
4: Tecnologia. Como vivem os primeiros habitantes de cidade futurista no Japão?
3: Olha Carioca. Aí, olha aí. Bacana. Toyota já começou a povoar sua cidade do futuro, gente. Mas por enquanto com um grupo pequeno e altamente selecionado. Cerca de 100 moradores apelidaram de Weavers. Foram escolhidos. Escolhidos a dedo para viver em Woven City. Num projeto de 10 bilhões de dólares.
2: Uau.
3: E funciona como um laboratório urbano para testar tecnologias e mobilidade, inteligência artificial e serviços conectados. Instalados há cerca de 6 meses no local, esses primeiros residentes atuam como usuário teste de tudo que está sendo desenvolvido na cidade. Eles experimentam desde robôs domésticos com câmeras até sistemas de entrega automatizada. Veículos autônomos e seleções de energia em carros elétricos.
2: Legal, cara.
3: É tipo, será que é...
2: E bocha, tem cancha de bocha?
3: Não, cara, será que é tipo...

0: Assim,
1: não, andar suspenso não, mas o telefone móvel, que é o celular, já existia no Jetson, e um monte de eletrodoméstico não tinha no Jetson, já temos aí. Ai, realmente, o carro, mas, não, mas nós já falamos aqui do carro voador.
2: Sim.
1: Nós já falamos, acho que...
3: Tem um carro anfíbio também, que ele vai na água também.
1: Sim, mas é que no Jetson, eram os carros voavam, né?
0: Todos.
1: E eram carros todos, né?
0: Todos.
1: E era uma cidade meio que suspensa, né?
3: Eu assisti isso aí.
0: Na verdade, tem gente que diz que a gente já era pra tá fazendo isso, barulheira.
2: Pois
0: já,
2: é.
0: Já era pra tá fazendo isso.
2: É o microfone.
0: Mas a indústria, ela vai, tipo assim, sei lá, vamos pegar aqui, indústria de pneus. Não
2: freando,
0: tem,
2: vai
0: não
2: freando.
0: Não tem interesse que
2: claro,
0: isso...
2: Claro, como é que o carro que voa não vai usar pneu?
3: Ah, mas ele pode voar e pode andar. Pode ser as duas, né?
0: Olha aí.
1: Não, mas olha só, já é uma bagunça o trânsito, né, cara? Imagina, uma hora tá em cima, outra tá embaixo.
3: Ah, não, é uma bagunça.
1: Pois é. Ih, Charlotte, não é isso que tá pensando. Olha aí, o nível de adesão ao experimento é alto. Segundo a própria Toyota, a maioria dos moradores optou por compartilhar dados e participar das iniciativas, incluindo 98% que permite a presença de robôs com câmeras dentro de suas casas. O perfil...
2: Alô?
1: O perfil do grupo ajuda a explicar essa abertura. Trata-se de uma comunidade escolhida a dedo.
0: Que olha delícia, adoro.
1: Formada por profissionais ligados à tecnologia, pesquisadores e criadores selecionados justamente para impulsionar a inovação dentro do projeto. Ainda assim, o cenário levanta dúvidas sobre como essas soluções funcionariam fora desse ambiente controlado.
3: Que coisa, né, gente?
1: Ah, a matéria vai mais, vocês querem saber mais?
0: Cara, eles estão fazendo mais ou menos aquela história de que de Marte era uma colônia experimental e tal.
1: Ah, é verdade.
0: Estão fazendo na Terra, né? Pra testar essas tecnologias todas.
1: E aquela cidade que fizeram uma bolha e iam fazer também experimentos, ainda existe?
3: Eu não sei, não vi mais sabendo. Falar.
0: Ninguém me ligou.
3: Foi na Índia.
0: Tinha que botar o Gil lá. O Gil era um cara a ser testado.
1: Exatamente. Cara, estudado, abriu o crânio e veio o que tem dentro disso aí.
2: Nada.
1: Se tem, né?
2: E assim, que nem que... aquela praia lá de San Diego.
3: Diz que o Gil foi testado também, o pessoal abriu a cabeça dele, né? Isso. E tinha um fio que cortava assim, o cara disse, eu vou cortar esse fio.
2: Isso!
3: O pessoal cortou o fio, caiu as orelhas.
2: É, palhaço!
3: É isso, caraca.
1: É isso aí, não. A matéria é longa, tá?
2: Não, tá ótimo. Não,
1: tá ótimo. Tá bom, mas você entendeu. Todo mundo que
3: aprendendo
1: o experimento.
3: Obrigado. Se você fosse convidado a ser um experimentador, como é que se fala isso?
1: Experimentador? Mas não existe essa palavra.
3: É, talvez ser uma cobaia de alguma coisa, papai, você topava, tipo aqueles ratinhos lá.
1: Voluntário, cara, voluntário.
2: Do dinheiro, né?
3: É, se você fosse lá.
2: Indo de cueca de lata e pagando bem.
3: Olha aí.
1: Por quê? Por que cueca de lata?
2: Ah, sabe como é, né? Os caras querem experimentar tudo.
1: Para, meu!
3: Que isso?
1: Para, meu!
3: Eita, nós, uma vez uma vozinha também foi no, foi na cadeia. Cadeia, né?
2: Ah, é?
3: A vozinha disse, eu sou visita íntima.
2: Ah, é? A vozinha?
3: Isso, aí diz o cara, e qual cela que é? Diz ela, qualquer uma, eu sou voluntária.
2: Ah, é, Peta?
3: Falando em visita, olha quem tá aqui.
1: Quem?
3: Eita. Olha aí, índio.
4: Mas que beleza, gurizada medonha. Não tive tempo de passar onde cheguei de viagem. Não tive tempo de passar pra ver os touro. Mas que beleza. Queria ver esses amigos do centro do estado.
3: Isso. Mas índio, o pessoal é gente boa demais.
4: Só imagino, deve ter sido uma beleza.
3: É. Você já montou assim, mas num cavalo daí assim?
4: Só em cavalo, touro nunca montei não, graças a Deus.
3: E você amansou já algum cavalo assim?
4: Depende, depende.
3: Tem os amansadores de cavalo,
4: assim. Tem os jinetes, bueno, uma barbaridade.
3: Porque o cavalo não vem manso.
4: Não,
3: tem que
4: não vem.
3: É,
4: não,
3: tem que amansar ele.
4: Isso. É? Mas eu não sou, a minha especialidade é as letras.
3: Ah,
4: eu sou poeteiro.
1: Olha aí, eu sei, você já viu, tá ganhando dinheiro pra
4: caramba. Muito dinheiro. É, pra quem não sabe, os autores de letra, eles cada vez que tocam as músicas, eles ganham, pinga na conta.
2: Isso aí.
4: Então, pra mim, o que interessa é isso aí, estão copiando azar, eu tô é ganhando.
3: Você registrou a música e deu.
4: Eu registro e tá feito a porqueira.
2: Olha aí, que é bom. Tu não conseguiu vender nenhuma pro Country Beat?
4: Não, mas vendi, acho que a tal de Ana Castela tá querendo comprar uma letra minha.
3: Olha aí, cara. Tu vai explodindo se a Ana compra.
4: É. Quem tá explodindo é tu. Abre a gaita, gaiteiro, que eu vou ver se eu conquisto essa mulher com essa letra.
2: Cara, mas isso aí não é, isso não é gaita, cara.
4: Uma homenagem à gurizada de Estrela Sólida Rodeio.

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0: Eu não entendi.
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0: Eu já ouvi isso em algum aqui, lugar. Eu acho que na novela, cara.
3: Tá aqui a música da novela.
0: É da novela.
3: Olha aqui, sucesso.
1: Eu já tô ganhando dinheiro.
0: Olha aí, meu.
3: Olha aqui, Dio.
1: Mas que beleza.
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1: Achei meio leve, podia botar uma gaita.
3: Aqui, ó, a tua parte. Oh. Viu?
1: É um vaneirão pegado.
0: Não.
1: Não.
3: Olha aí, gente. Sucesso, oh, do
0: viu?
3: Índio.
0: Cara, cara, tá fazendo sucesso, meu.
1: Alô, nós, um gente, abraço, gurizada. Que bom que gostaram.
3: Pode ser,
0: pessoal.
3: Pessoal da Sólida te mandou um abraço, viu, Índio?
0: Isso.
3: Tô escutando a gente. Valeu, Índio. Quem mais aqui? Oi, alô.
5: E outra, né? Ah, o Teta ficou muito triste, né?
3: Porque
5: não deixaram ele montar no boi lá no touro, lá no rodeio, né? Por causa do peso dele, né?
3: Não dá,
5: meu Deus do céu. Aí ele tava triste, chegou em casa, né? E falou: amor, estou gordo. Daí ele: não, Teta, tu não tá gordo. Ah, então fala no meu ouvido, Lona. Daí ele: amor, tu não tá gordo. Agora fala no outro ouvido. Ah, não, eu não vou dar toda essa volta aí, Teta.
3: Boa, Zequinha! O Zeca é bom demais.
0: Ah, é bom, gostei.
3: Meu sonho é conhecer...
0: Alô, robô, lá,
3: o meu sonho é conhecer o Zeca pessoalmente, gente. Ei,
0: o robô tá
3: Zeca.
0: Limpando a loja lá.
3: Aí tem um robô.
0: Foi a faxineira agora.
3: Alô, oi.
6: E aí, minha cambadinha, como é que vocês estão? Beijo, acordar, tá? Beijos pra vocês.
3: Acordou agora, Lelê?
0: Nota-se que ela acordou agora, pela
3: Deus.
0: Voz.
3: Lelê!
7: Eu também, quando eu acordo, fico com a voz um pouco grave.
3: Como é que fica assim um bom dia, teu, assim?
7: Bom dia.
3: Olha aí.
0: Deus, que voz, hein?
3: Que voz, meu. Alô, oi.
8: Risada.
0: Ali, Carlinhos.
8: O papaiel vai pra aquelas...
0: Alô?
3: Aonde que ele vai, né? Trancou aqui tudo, ó. Pode falar, vai.
8: Casa das Luzes. Vermelha lá. Aí chega lá meio triste, assim. Aí a menina vem do lado dele, conversa com ele e diz assim: ô, papaiel. Paga uma dose pra nós.
3: Olha aí, papaiel.
8: E disse: eu não posso. Triste, eu não posso. Me morreu 400 cabeças.
0: Olha aí.
8: Ele abria, regala os olhos assim, 400 cabeças de gado. Mano, não tem repolho.
3: Meu Deus. Boa. Tudo bom, gente? Do 100. O rodeio estava ótimo. A Claudinha, a Andréia Fonseca tava lá.
0: Tava lindo, né?
3: Aqui, ó, da filhinha dela, com prateado também. É, deixa eu ver mais quem mandou um recado aqui, ó. Pode falar, amigão. Oi.
9: Boa tarde, Lado Encanto. Aqui é André de Lajado. Então vamos lá com mais uma piadinha.
3: Vai.
9: Aí, esse que o cara queria um aumento, né? Resolveu pagar o almoço pro chefe na casa, né?
3: E aí?
9: Aí só que o filho do funcionário gostava muito de fazer bullying, né?
3: Uhum.
9: Com as crianças. Aí ele chegou e falou: filho, ele, olha, o meu patrão tá vindo aqui almoçar, tu não vai fazer bullying com o filho dele.
3: Olha aí.
9: O filho dele não tem as duas orelhas, né?
3: Que isso?
9: Oh, aí estão eles almoçando. Daqui a pouco o menino olhou bem pra cara do filho do chefe, né?
3: Meu Deus.
0: Ai, ai,
9: falou
0: ai.
9: Bem assim: Deus abençoe seus lindos olhinhos.
0: Ah, olha!
9: O chefe todo emocionado, chegou a sair água dos olhos,
0: Deus,
9: assim, né?
0: Que lindo!
9: Aí, nunca ninguém tinha falado isso, uma coisa tão bonita pro meu filho.
3: Olha aí.
9: Aí perguntou: por que você acha isso dos olhos dele? Diz assim: não, porque se ele tiver usar um óculos, ele tá fudido.
0: Fala, meu! Que palavrão, meu!
3: Quem tá mandando recado ressuscitou. Alô?
9: Então, papaiel era poeteiro e eu era punheteiro.
0: Olha, meu, olha aí, mais um palavrão, cara!
3: Pô, Ricardo, daí tu quebra, não, a gente quer nada.
0: Tem que ter puni!
3: Não. Quanto tempo?
0: Tem um amarelo ali!
3: Não.
0: É um vermelho!
3: Ô, Ricardinho, não, a gente quer te ajudar a voltar, mas não, mas
0: aí tem que punir, né?
3: Mas a gente briga aqui por ele e aí ele não ajuda nós, né, Ricardinho? Alô, oi!
5: Ô, Teta, tu tá gagá, hein? Tu já me conhece pessoalmente, eu fui lá na Expo Bento lá. Tava tu e o falecido, Thiago Fabrício. Ah, não, falecido não, saudoso.
3: Ah, é verdade.
5: Tá gagá, hein?
3: É que foi tão rápido a nossa.
2: Eu tava lá, Zeca Petri foi lá.
3: É verdade,
2: foi
3: que ele foi mesmo, viu, Zeca?
0: Tem o Rafa Otto aqui, ó, comunicador aí, ó.
3: Rafinha, passando aí na frente. Top, passeando com a família aí. Valeu, Rafinha. Aqui, ó, gente. Teta, tem saco de cimento. O que que falou? Deixa eu ver aqui. Teta, tem saco de cimento? Teta falou sim. Então tuas cuecas é de aço. Que isso? Ô, velhinho, tem uma aí, vai.
10: Ai, meu Deus, como é que tu tá, seu Teta?
3: Você foi lá no rodeio também?
10: Ai, eu fui lá, levei minha rural.
3: E aí, como é que foi?
10: Volta, meu Deus. Ô, Teta, sabe que eu fui lá ver os boi lá, né?
3: Tinha boi, né?
10: Meu Deus, ele sabe o que o Kun fez? Ele fez bem assim. Meu Deus do céu.
3: E aí?
10: Aí eu já fiquei todo emocionado com o Mo. Ô, seu Teta. Ô, seu Teta.
3: Oi, velho.
10: Sabe que essa aqui aconteceu lá com os paieiros, aquele velho sem vergonha?
3: Quem deu?
10: Não, velho, foi visitar um amigo dele lá nos Mato Grosso.
3: E aí?
10: Daí tava eles lá conversando, proseando na sala. E nisso, daqui a pouco, passa um menino correndo na sala. E o velho lá diz: e aí, diploma? Vai lá pedir tal coisa pra tua avó. Manda ela trazer um cafezinho aqui pro paieiro. Aí o paieiro disse: mas ô velho, mas por que tu chama o menino de diploma? Daí ele disse: não, é que aconteceu o seguinte, é que a minha filha foi estudar lá nas capital.
3: E aí?
10: E aí, quando ela voltou de lá, ela trouxe ele junto.
3: Boa, velho!
0: Cara, eu tô sabendo uma do Gil, cara. O Gil tava conversando com o cara assim, ontem eu tive uma discussão com a Mamusca.
3: Meu Deus!
0: Mas uma daquelas discussão, é?
3: E aí?
0: Ah, é? E como acabou a discussão, cara? Acabou com a Mamusca ajoelhada. Oi, pra mim.
3: Isso aí, eu disse.
0: Aí o cara, sério? E o que que ela disse? Ela disse assim: sai debaixo da cama, um covarde.
3: Ai, boa! Ô, gente, um dia na escola tinha um famoso ditado, né?
2: O ditado.
3: Isso, e a professora chegou pra mim e disse assim: por favor, senhor Leonardo Rodrigues, dois pronomes. E eu disse: quem? Eu? Zela muito bem. Ei, manda abraço nosso colega Zé Antônio, redes sociais lá bombando. Zé, abraço pra você. Ele que teve lá no rodeio também.
0: Montou? E
3: montou, quase montou.
2: Quase montou.
3: Quase montou. Quase, se ela não tinha dito não, ele tinha montado. Olha. Alô?
11: Oi, Lelinho, Rosado. Um abraço a todos.
3: Olha aí.
11: Aí.
3: Olha aí o Douglas.
11: Tá bom? Abraço meu amigo Gil aí também.
3: O Dodô! O Dodô!
11: Lá do Signos Nightclub, que faz, hein, Gil? Tá maluco, tá bom? Curtindo vocês aqui direto de São Lourenço do Sul e tá pegando pela rádio, viu?
3: Olha aí! Olha aí, gente, ó, tá pegando bem!
2: Para, Pita! É, tá ótimo, muito bom!
0: Muito bom, Pita!
2: Grande cara, tá lá na Lagoa dos Patos, velho.
3: Ô, Dodô, um abraço pra você, gente. O que que é teu canal tá chiando, Gaioca?
0: Não sei, cara.
3: Olha aqui, ó.
0: Faz exame por isso?
3: Ó, é, ó.
0: Olha o meu canal. Olha o meu canal.
3: Ó.
0: Olha aí.
3: Teu canal chia.
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0: E hoje que eu vou fazer audiometria depois de um final de semana tocando de uma festa como DJ. Será que eu passei no teste? Zumbido, será que eu passei no teste?
3: Não, é só fazer
0: porque
3: assim,
0: o Zé Antônio é DJ também, tu sabe que, né, Zé? Chega aqui, Zé. Ô, Zé, sabe que, conta pra eles que não é só eu que chega, né? Tu toca no sábado, até segunda-feira tu tá com zumbido no orelha.
13: Tá aquele apito o tempo todo no ouvido, né? O tempo todo.
3: Olha aí, ó, viu?
0: E ainda eu faço teste de audiometria numa plena segunda. Será que foi bom meu teste?
2: Ô, meu, eu sei que o meu teste, quando eu fiz sexta, o meu começou tudo assim, ó.
3: Mas tem um lance de ficar apertando assim que dá certo.
0: Uma dica pra você, é fácil, tu tá ali, eu já fiz, dentro da cabine.
2: Como é que é, papai? Como
0: o
2: é que
0: teste é?
2: É
0: assim, tu vai pra dentro da cabine.
3: E aí?
0: E a mulher larga um apito na tua orelha.
3: É.
0: Olha aí. Diz que ela avisa, ó, cada vez que tu ouvir o apito, tu levanta a mão.
3: Isso.
0: E eu notei que ela faz o tempo certinho.
2: Isso, e aí é só tu ir no
0: isso. Banco dela. Só que uma vez eu fiz, fiquei 10 vezes levantando o braço e ela tava tomando café.
3: Ai, boa! Gente, chega no final em nome de quem?
0: Peraí.

0: Peraí que eu peguei o segundo bloco. Calma aí, gente, olha só. 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
3: Isso, fechou? Fechou todas? Alô? Alô?
0: Feito!
3: Heron Felipe Dalmolin.
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4: O meu maior sonho é montar num touro e depois sair da arena de mãos dadas com ele. Tenta, Rodrigo.
3: Ah, sai daí, meu. Ah. Gil.
5: Sim. Falhou tudo.
0: Deixa eu passar aqui, ó. Eu fiz uma festa retro sábado, então tô num clima ainda nostálgico. Nos anos 1980, queríamos ir para o futuro. Agora, no futuro, queremos ir para os anos 1980.
3: Oh, é verdade. Olha aí, ó. Eu tenho uma aqui, ó. Não aguento mais essa semana, Giovanni Gil.
0: Alô?
5: Não.
0: Ai, ai, ai.
3: Eu tenho um pra ti, Gil. Vai lá. Não, vai lá, Gil, vai.
5: Bora, bora.
3: Vai.
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0: Olha aí.
3: Olha aí.
0: Que bonito,
3: Gil, motivacional.
5: O Zé.
0: O que tava de bonito acabou agora, porque vem o Zé.
3: Quer ver?
4: Terminaram?
0: Aí, o que eu falei?
4: Bem meia boca o programa hoje.
3: Como meia boca?
4: Com as manchetes.
3: O que temos que melhorar?
4: Quer começar agora? Vai.
0: Não, deixa assim.
4: Não temos tempo.
3: Ah, então vai, Zé.
4: Manchetes, Alessandra Negrini vai a show com vestido transparente.
0: Meu Deus!
3: Onde é que tá a imagem?
4: José Loreto leva sósia ao dentista.
0: Pra que isso, cara? Pra que isso,
5: José Loreto?
4: Eu também achei demais, mas fazer o quê? Ele levou.
0: Nada a ver isso aí como notícia.
4: Eu também. Ah, entendi. Depois de Paris e Londres, Romário já está em Roma com a nova namorada.
3: Olha aí.
0: Isso aí passa o rodo mesmo, hein, cara?
3: Gente. Tchau, fiquem com Deus, boa semana.
0: Tchau,
3: acabou.
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vamos relaxar a partir de agora, curtindo boa música do passado, aquelas que marcaram época, tocaram no rádio, fizeram a adolescência de muita gente. A gente repercute, a gente volta a tocar aqui no Clássicos até as duas, no oferecimento da Cressol. 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Essa fez mais sucesso na versão ao vivo. Peter Frampton, Baby, I Love Your Way.

0: Da Shima Roots, banda que não existe mais, do lado de cá, essa faixa com o vocal principal da Tati Portela, ela que sempre foi backing vocal do Rafa Machado, na Shima Roots, lá por 2010 essa música foi lançada. A gente ouviu ainda o Sean Kingston com Beautiful Girls, teve Lips Incorporated, How Long, Billy Idol, Dancing With Myself, Genesis, Invisible Touch, o Guns N' Roses com Used to Lover e ainda o Peter Frampton, versão ao vivo de Baby I Love Your Way. Só clássicos, músicas de várias épocas para matar a saudade. Daqui a pouco tem mais.
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0: O presidente dos Estados Unidos, Donald Trump, rejeitou a resposta do Irã à proposta de paz apresentada por Washington para tentar encerrar o conflito, classificando o posicionamento como totalmente inaceitável. A Casa Branca endurece o discurso após Teherã recusar pontos ligados ao programa nuclear e aos mísseis balísticos, segundo a imprensa internacional. O Irã, por sua vez, teria sugerido suspensão temporária de sanções e flexibilização de bloqueios como parte de um acordo preliminar.
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0: Seguindo, tocando música boa para acompanhar o seu trabalho, o seu descanso, o seu lazer. Segunda-feira muito boa para você, é o que eu desejo aqui. Tocando só clássicos, só elas. 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Anos 70, Village People.

0: A Tears for Fears, Advice for the Young at Heart, pra fechar o programa Clássicos da Encanto desta segunda-feira. Teve Vinícius Cantuária, Só Você, a Beyoncé com Irreplaceable, Wigfield, Another Day, Village People, YMCA. Quantas épocas, anos 70, 80, 90, 2000, e assim a gente toca aqui todos os dias pra você. Acabou hoje, amanhã tem mais.
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1: Encanto, bom dia, gente. Boa terça, você que tá cedinho. 5 e 5, friozão no vale, hein?
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1: Máximo hoje batendo aí 18, gente. Você que tá na companhia da Encanto? Bastante frio, bom dia. 2 graus, não vale.
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1: Nossa, encantou 5 e 5, gente. Chegando cedinho. Bom dia, bom dia. Aqui, ó. Encanto.
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1: Bom dia, bom dia, minha gente. Tudo bem contigo? Tudo certinho, você que pula cedo, vamos juntos. 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Bom dia, vamos lá, das 5 até as 6. Você que pula cedo, congelando aí, né? Aqui, ó, juntos.
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1: Mas manda aquele recado, manda aquele oi. Bastante frio no vale, gente. 2 graus é nossa região. Tem regiões que estão um pouquinho a mais. Se você estiver aí na companhia, tem um painel do carro, me manda como é que tá. Painelzão do caminhão, regiões mais altas. E assim vamos informando. Todo mundo tá sempre cedinho, né? Bastante agasalho, coloca aí, gente. Bastante frio em todo o vale, mas vai ser mais um dia de sol em toda a região, tá bom? Sei que pula cedo, pula na companhia da Encanto. Bom dia, pede a tua, manda aquele recado, manda aquele oi. E aqui começamos. Alô, meu amigo Chico. Chico já pulou aí também, né? Chico, bom dia. Bom dia, Nilce, o Ed Bonomente, pessoal que pula cedo, Julianinho na lida do campo. E aqui a gente faz o seu despertar mais animado e cheio de informações. Sei que começa cedo, tá bom? Bom dia, comece feliz, vamos correr, vamos lá, gente. Desanima não, amigão. Um ótimo dia, você que tá na companhia da Encanto. Bom dia, você que pulou cedo.
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1: Começando, pede a tua, vai.

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1: 5:11, bom dia, gente. Você que tá cedinho? Começando mais um dia, gente. Bom dia.

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2: Bom dia, gente. Você que tá começando. Eita, feluzão em todo vale. Vai ser mais uma semana de sol, viu, gente? 5h15. Bom dia.

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1: Bom dia, 5:20. Bom dia, gente. Bom dia você que tá aí começando. Sei que não é fácil ser feluzão pular da cama, mas temos que seguir. Vamos lá naquele corre. Bom dia a você que pulou cedo, na companhia da Encanto. Vamos atualizando você que tá aí também, né, gente? Máxima hoje, é só pegar aqui. Máxima batendo 22, esquenta um pouquinho mais hoje, viu, gente? Nossa região aqui, 2,5 graus. Como é que tá aí, gente? Sensação de menos, né? Eita, feluzão de lascar. Como é que tá nessa região? Vai avisando aí também. Bota agasalho. Um pouquinho de notícias aí, gente. Hoje tem o Inter que joga pela Copa do Brasil, viu, gente? Tô avisando você, Inter e Atlético Clube. Hoje, 7:30 da noite, tem o Inter. Já o Grêmio joga amanhã. Jogo da volta, né? Jogo da volta aí. Confiança e Grêmio, 7:00 da noite. Desculpa, na quinta. Grêmio joga 7:00 da noite na quinta. O Inter joga hoje, 7:30 da noite, tá bom? Um pouquinho de futebol, a gente atualiza você. Um pouquinho de notícias aqui também, você começando o dia bem informado, gente. Com você que tá aí na audiência da Encanto. Aqui, ó, adversário do Grêmio na Copa do Brasil, demite treinador. Inter joga por vaga nas oitavas e reforço nos cofres. Tá bom, gente? Olha só, Neymar está na pré-lista de Ancelotti para a seleção da Copa do Mundo. Está na pré-lista, tá bom? Chamando atenção aqui nos portais do nosso estado, essa notícia. Também tempo, gente. Frio persiste e terça será mais um dia gelado em todo o nosso estado. Mais um dia de bastante frio em toda a nossa região. Deixa eu ver quem tá aqui. O Chico mandou um oi. Chigão, bom dia. Tá lá tomando seu mate, né? No lado do fogão, além a coisa boa. Bom dia, meu amigo. Quem mais aqui mandando recado? A Silvana também. Pedindo os atuais, a Nilce e o Ed Bonomente, que estão na companhia. Bom dia, Nilce. Bom dia, Ed. Minha amiga Maria Pellens já pulou aqui também. Fábio aqui, o Fábio, escutando vocês em Santa Maria do Herval. Daqui a pouquinho vamos aí, né? Aos trabalhos. Abraço, meu amigão. Ele botou aqui, ó. Depois vamos na Cartofelst. Acho que é isso, né? Hoje é feriado aí. Pra nós hoje vai ter o Rainha Musical. Olha que bacana. Que bacana, meu amigo Fábio. Aproveita aí, gente boa. Tá bom? Bom dia. Quem mais aqui? Ó, todo botetinho escutando vocês. Friozinho. Aí, ó, deixa eu ver aqui. Bom dia, minha amiga Leila. Leila, tá aqui, Leilinha, tudo bom? Eita, menina. Mas ela vai ter aniversário, né, dia 14. Eita, menina, é o mês de aniversário da Leilinha. Ela tá de aniversário aí, esse mês. Leila, beijo, menina, fica com Deus aí, tá bom? Bom dia. Juntos, tá no Sem Campo. Você que tá pulando cedo, já pede a tua, manda aquele recado, como é que tá na sua região, me avisa. Alexa, previsão do tempo em Bento Gonçalves, Rio Grande do Sul.
2: A temperatura é de 6 graus Celsius em Bento Gonçalves, Rio Grande do Sul, com céu claro.
1: Ok, Alexa, valeu, menina, pela sua informação, tá bom? Um ótimo dia. Como é que tá no painelzão aí? Você que tá em Lópolis, gente. Regiões mais altas aí, Boqueirão do Leão também é bastante frio. Me avise. E assim vamos avisando aí quem tá saindo cedinho, tá bom? Bom dia. Vamos lá? Você que tá na companhia aqui, continua só moda boa, né? Teu pedido musical, sua música, seu modão aqui.
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1: 5:28, pedindo musical aqui atendido. Bom dia. Alô, meu amigo Gabi, tá aí também. Alô, Chibarrinho. Alô, Doglinhas, bom dia.

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1: Bom dia! Bom dia, 5:30, bom dia, gente. Vamos lá, começando. Você que tá aí, já pediu a sua, mandou aquele recado. Vale Cinema, quem solta a voz, manda aquele bom dia, bem legal. Aí tá tudo ok, tá bom? Vamos juntos, 5:30, gente. Juntos na nossa Encanto. Pessoal começando cedinho aí, gente. Nossa região aqui, totalizei, gente, 3 graus aqui no Vale, subiu um pouquinho. Nossa região aqui, ó, 3 graus. Como é que tá no painelzão aí? Me avisa. Bom, eita, feio de lascar. Mas vamos lá, vamos começar. Não adianta. Você que tá aí, já começando dia 12 hoje, gente. 12/5. Passando rápido aí o mês também, né? Gente, intervalo bem rápido, não sai daí, na volta tem seu oi, tem seu bom dia com você que pula cedinho, tá bom? Aqui, ó.
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1: 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Nossa, Encanto com você, bom dia, gente. 29/6.
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1: Máxima 22. Você que tá sem cedinha, tá dizendo aqui? 3 graus no Vale, bom dia.
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1: De volta, gente. 27/6. Juntos ao vivo com você aqui, cedinho. Juntos.
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1: Bom dia. Mais ótimo dia. Vamos lá. Meu amigo Patrolinha tá aí já também. Tudo bom? Bom dia, meu amigo 190. Já no caminhãozão, Giló. Lembrando, gente, a você, meu amigo do campo, tem um recado. 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Bom dia! Meu amigo Giovanni, tá aqui, Giovanni, bom dia! Quanto tempo não falava contigo? Giovanni, bom dia, gente boa! Só que tá aí já, né? Dom Miro, Dona Anitta, só que tá aí já na atividade. Alô, meu amigo Cristiano, já no caminhãozão. O Gabi também, congelando asfalto, pessoal aí. Valeu, gente. Alô, Serrinha, levando o pessoal do Leite em Pó da Dália. Nossos amigos que pulam cedo todos os dias. A gente fica feliz com isso, viu? Valeu, gente. Alô, Zé. O Zé do Barco tá aí também. O Darcy. Ô, Darcy, tem aquela cuca quentinha especial. Bom dia, Tê. Tá começando a subir aqui. Água biroba, 4 graus, hein, gente? Ô, Marquinhos, me avisa quando chegar no topo. Quando tiver na região mais alta aí, me avisa. Serração, acho que não tem, né? Mas tá tudo limpo. Marquinhos, vale pra audiência de todas as manhãs, tá bom? Quem mais aqui mandando recado, mandando ver? Minha amiga Nerlei, Taita Menderlei, bom dia. Quem mais aqui? Bom dia, oi.
4: Bom dia, Tetinha, tudo certo? É o Nedo.
1: Ô, Nedo.
4: Toca uma boa aí pros guris da ração aí.
1: Opa.
4: Tá nativa já. Pode ser uma durainha aí.
1: Fechou. Valeu. Todas. Ei, meu amigo, já rodo pra você, rainha musical. Meu amigo Denner, tá aí também, Denner, bom dia, pessoal da banda DNA do Bailão, na Companhia da Encanto, bom dia, vamos juntos, você que tá ligado aqui, ó.
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1: 24 para 6, bom dia.

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1: 18 para 6, previsão, gente. Ótimo dia. Alô, Jorge. Meu irmão Jorge. Já fiz o chimarrão, esquentou a água.

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1: Encanto, só bandas. 15 para 6, bom dia, gente. Você que tá aí na companhia, rolando cedo. Vamos lá, vamos juntos, gente. Máximo hoje batendo aí os, deixa eu atualizar aqui, os 22, né? 22 é a máxima de hoje. Meu amigo Giovanni tá aí já. O Jorge tá aí também. Meu amigo Décio, ô Décio. Alô, Moa. O senhor já tá saindo cedinho aí, hein? Não tem tempo ruim, não. Eita, povo bacana. Procedo hoje, Décio. Vamos lá, tu acordou, Décio, cedo hoje. Bom dia. Um pão de queijo e um café por conta do Moa hoje, viu, Décio? É, ele que paga hoje. Quem mais, meu amigo negocio? Vai, pessoal do G8, eu tô pessoal da saúde, né? Se deslocando. Pessoas bacanas aí que estão com a gente. Valeu, valeu pela companhia de vocês, tá bom? Quem mais aqui? Mandando aquele recado, aquele bom dia, ó. Aqui, Jair Furtado de Boqueirão do Leão. Ele mandou aqui, ó. 0 grau, não falei? Boqueirão do Leão, gente, ó. 5:30. Ele botou aqui 0 grau em Boqueirão do Leão, olha aí. Ô, Jair, valeu, meu irmão, pela informação. Falei, esse povo é demais, hein? Eita, meu amigão. Bom dia, gente finíssima. Jair, fica com Deus, tá bom? Bom dia, meu amigo. Tá aí na audiência já cedinho. Quem mais aqui mandando recado? Bom dia, oi, tudo bom?
2: Bom dia, tentar.
1: Tudo chique?
2: Gilmar por aqui, motora do Bergabus.
1: Ô, oh, Gilmar. Tá
2: chegando em Bom Retiro.
1: Positiva?
2: Sim, hoje, né?
1: Nem me fala,
2: ah, mano. Mas temos aí, temos na luta, né?
1: Na batalha.
2: Mandar um abraço pro meu nobre colega Tatu Soares, né? Aquela lenda.
1: Ah, que legal, bom dia.
2: Ela deve estar escondida nas cobertas. Eu acho que hoje não deve estar trabalhando, né?
1: Não pulou na cama.
2: Mais na boa.
1: Bom dia.
2: Um abraço, boa terça-feira para todos aí.
1: Com Deus.
2: Toca uma para nós aí da Banda Passarela.
1: Mas já vou buscar teu pedido musical, tá bom, Gilmar? Fica com Deus. Tudo bom, tenta, bom dia. Aqui é o Dani, escuta você, é o Dani. Eita, meu amigo, falei com ele lá no rodeio lá. Ei, gente finíssima. Tudo bom, Teta? Deixa eu ver aqui. Olha só, gente, os pessoal da rua, beira, trilhos e colinas estão desde ontem sem energia. Há fios rompidos, mais uma vez. O pessoal aí mostra descaso, né, com os consumidores. O pessoal mandando recado. Então, atenção, gente. Colinas está sem luz ainda. Amigão, bom dia para você aqui. Informação dada. Valeu, Ângelo, meu amigo. Bom dia. Quem mais aqui mandando recado? Bom dia, oi.
3: Bom dia, Teta.
1: Tudo bom?
3: Terço.
1: Vamos dali.
3: Arroio do meio, palco do momento.
1: Ô, valeu.
3: Vamos ali no tal de esteio fazer mais um carregamento aí.
1: Fechou.
3: Bota a próxima aí pra galera curtir aí, pra mim também aí.
1: Tá.
3: Um abraço, meu amigo.
1: Tudo bom.
3: 6 graus aqui no tal do Arroio do Meio. Ei. Hoje não tá tão frio. Mas...
1: vamos lá, né? Vamos batalhar. Vamos correr, mano, velho.
4: Teta.
1: Oi.
4: Dia, bom dia.
1: Dia.
4: Na escuta também, aqui online, escutando umas novas músicas aí do DNA que estão para lançamento.
1: Tá.
4: Toca aí para nós.
1: Ah.
4: Calamidade emocional.
1: Eita, mano, velho.
4: Tá? Um abraço para todos e uma boa semana.
1: Aqui, Denner, teu pedido musical. Denner, manda alusão aos amigos do Vale aqui, ó.

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1: 10 para 6, pedido musical aqui, alô segurança. Bom dia, gente, 10 para 6, você que tá ligado aqui, ó.

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1: Bom dia, bom dia. 7 para 6, bom dia, gente. Você que tá pulando cedo? 7 para 6, você que tá começando. Nossa região aqui, eu vou atualizar de novo aqui, gente, hein? Eita, friozão de lascar. 3 graus aqui em nossa região. Pessoal aí tá em 0 grau, Boqueirão do Leão, o pessoal me mandou aqui. Meu amigo Nego Silva, como é que tá no painelzão aí? Me avisa também, bom dia. O Dene fez seu pedido musical, banda de destaque nacional. Eita, DNA do bailão. Deixa eu ver mais quem tá mandando recado aqui, pulando cedinho. Pessoal pula cedo mesmo, hein? Não tem tempo ruim, não. O pessoal que tá na companhia aqui, ó. Tudo bom, Teta? Ei, pensa numa geada. Escutando vocês. Ah, que já pediram musical, né? Das antigas. Deixa pra mim. Quem é que pediu? Quem foi um amigo que mandou recado aqui? O Wagner. Ô, Wagner. Tudo bom, meu amigão? Ele tá na região mais alta aí. Eita, pelosão, 3 graus. Ele botou aqui também em Lópolis, hein? Geada, região alta lá. Valeu, meu irmão. Fica com Deus aí, tá bom? Bom dia. Aqui é o Joel, de Canudos do Vale. Manda uma música pra gente. Ô, Joelzinho, não deu tempo do sétimo sentido? Mas pede uma do baú, pode ser? Então tá bom, pede uma aí, meu amigo. Olha quem tá aqui, mais um irmão que a vida me deu. Marcinho. Ei, Marcinho. Pessoal da MH, já na atividade. Tomando seu chimarrão, mandou foto aqui, ó. Alô, pessoal, MH, Rui do Meio. Meu irmão, Deus abençoe aí, Marcinho. Vamos lá, vamos juntos. Ligados na Encanto. Bom dia, aqui tá chegando.
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1: 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Nossa, Encanto com você, cedinho, bom dia. 5 faltando para 6, bom dia.
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1: Máximo hoje batendo 22, mais um dia frio em todo o vale, regiões mais altas aí, gente. Eita, friozão de lascar, tem geada também. Me conta como é que tá na tua região, hein? Nossa região, 3 graus aqui.
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1: Pela mensagem positiva de todas as manhãs, você que tá começando, gente. Bom dia, você que tá aí, já, né, dando pontapé inicial do seu dia. Aquela mensagem positiva é pra você que tá aí, gente. Vista o seu melhor sorriso todos os dias. Vista o seu melhor sorriso todos os dias. Vá em busca com aquele sorriso que faz você seguir, continuar, tá bom, gente? A ocasião especial é você ter acordado mais um dia. Mais um dia que você pode vencer. Mais um dia que você vai conquistar tudo aquilo que você deseja. Não esquece, gente. Não esquece disso. Vista seu melhor sorriso todos os dias e vai à luta. Vai à conquista. Você pode e você chega lá. Vista seu melhor sorriso. Desanima não! Juntos aqui, ó! Nossa, encantou? Ei, o baú eu não faço sozinho, não. Você me ajuda a fazer o baú. Tá chegando o modão.

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2: Bom dia, gente. Bom dia, você que tá aí, 6-1, tudo bom? Tudo certinho, tudo ok? Você que tá começando, feluzão de lascar, vamos esquentar seu dia aí, gente. Vamos lá, fez um chimarrão, fogo no fogão, a lenha, já ligou o caminhãozão? Vamos juntos, a companhia da Encanto, começando seu dia. Vamos lá, gente, desanimar não pode, tem que seguir, eu sei, tem frio, tem calor, tem chuva, tem sol, a gente tem que seguir, tem que continuar. 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Bom dia. Vamos lá, que aqui vai começar. Pede a tua. Manda aquele recado. Manda aquele oi. E a gente roda o teu pedido. Aqui, ó.
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2: 6:04. Moda boa. É o local certo. Nossa, encantou. Bom dia, gente. Começando. Boa terça.

Gisete. E alô, meu amigo Iki. Tá na companhia aí, alô, vizinho Iki. Bom dia, meu irmão. Já no seu caminhãozão? Eita, moda boa demais. Alô, minha amiga Ariete. Alô, Crespim, lá em Nova Brécia. Ei, meu amigo.

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1: 6:11, bom dia, gente. Essa aqui é o pedido musical. Mais uma atendida. Tamo juntos. Pede a tua também, gente. Alô, Rudy. Aí, 6:11. Amanhã.

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1: Bom dia, Tetanego, Silva Marques de Souza.
2: Alex Silva, tudo bom?
1: Manda um abraço a todos os amigos que já estão aí nesse frio.
2: Tá.
1: Manda um abraço pro tio Brazinha. Peguei um café agora dele lá pra esquentar o peito.
2: Coisa boa, hein?
1: Um bom dia a todos, Teta. Ei, bom trabalho amiga. Aí.
2: Com Deus, pede uma.
1: E aí, Giovanni, pra nós, Teta.
2: Aqui, ó. 6h15. Essa aqui com o Edilei pula da cama, hein? Eita. Manda boa, alô, Crespim, tá aí também. Alô, Lia. Bom dia. Já começando. Alô, Ariete. Vamos juntos.

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1: 6h21, bom dia, gente. Amanhecendo no vale, vai ser mais um dia bonito, mais frio, hein? Você que tá na companhia, 4 graus pela região. Região está menos, hein? 6h20, bom dia, gente. Você que pulou aí? Vamos lá. Que moda boa demais, hein? Alô, C90, aumenta aí, vai. Alô, Iki. Ei, modão bom. Aquele dia a gente esquenta aí, né? Amanhecer, vai.

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1: Bom dia, gente. 6h24. Bom dia, você que tá pulando cedinho. Eita, friozão de lascar. Atualizei aqui 4 graus no vale, amanhecendo. Isso é mais um dia bonito em toda a região, mas mais um dia frio que vai amanhecer com geada na região mais alta, hein, gente? Região mais alta aí, pode apostar que vai ter geada, hein? Se tiver essa informação, pode repassar pra gente. Pessoal aí, né? Boa Vista do Sul, pessoal de Bento Gonçalves, nossos ouvintes. Como é que tá a região alta aí? Me avisa, né? Bom dia. Gente, mais uma informação, comunicado, né? Sabe que o pessoal tá fazendo as detonações lá em Santa Cruz do Sul? Então hoje não vai haver detonações de rochas, viu, gente? No trecho RSC 287, entre o KM 96 mais 500 e o KM 97 mais 100. Pertinho da travessa Leopoldina, tá bom? Comunicado. Então não vai ter detonação na linha ali de Santa Cruz, o pessoal tá fazendo a duplicação, a gente vai atualizando você. O pessoal já se localiza aí, aquele acesso que vai a Santa Cruz do Sul, tá bom, gente? Valeu, Heron Dalmolin, Heron Felipe Dalmolin, pela informação, meu irmão. Quem mais aqui é o Paulo. Paulinho, já vou escutar teu áudio também. Meu amigo Thiago Zanato Crespim, tá aqui também. A Lia mandou um recado. Lia, bom dia, vamos juntos. Alô, Bimbo. O Jorge já fez o chimarrão, pulou da cama. Valeu, Jorge. Bom dia, meu amigo. Acho que ele deixou o chimarrão pronto desde ontem, né? Pra não passar muito frio. Botou na geladeira, né? Eita, nós. Ô, 190, boa viagem. Vamos lá. Vamos pegar essa boa energia desse dia lindo que tá amanhecendo. Gente que tem de recados aqui, vocês não têm ideia. Só agradecer vocês, hein? Alô, Dani. Pessoal de Pantano. Tá aí o Daniel. Bom dia,
2: oi. Fala, meu amigo Teta. Bom dia. Tudo certo, Daniel? Chique. De Pantano Grande, toca pra nós aí, Zezé de Camargo Luciano, Salva Meu Coração.
1: Eita, moda boa.
2: Valeu, um abraço.
1: Ei, anotado aqui, meu amigão, tá bom? Vai tá pedido, hein, Dani? Esses moda boa. Aí, dá vontade de pegar aí, anda mais uns KM que esse caminhãozão aí, né? Bom dia, oi.
3: Bom dia, bom dia.
1: Tudo chique?
3: Como é que está, garoto? Tudo certinho, quanto tempo, hein?
1: Ô, gente boa, como é que tá aí?
3: Tamo aí, ligadinho na Encanto, direto. Onde? De Castelo dos Sonhos.
1: Olha aí.
3: Estado do Pará.
1: Eita, nós.
3: Tamo aí. Tamo aí buscando o Rio Tapajós pra nós largar mais uma lá e voltar pro Mato Grosso. Eita, buscar outra,
1: nós, hein?
3: E ligadinho na Encanto, né?
1: Com Deus,
3: ligadinho,
1: hein?
3: Ligadinho na Encanto. Toca uma aí pra nós do Barbarella, meu querido.
1: Mas vou achar uma.
3: Vamos começar bem o dia. Eita. Animado pra cima. Fechou? Aquele abraço, Timba Chale.
1: Timba, valeu, Otávio. Pessoal em todo mundão, né? No aplicativo, Encanto. O Marcinho botou aqui, ó. Tudo bom? Tudo certo? Aqui em Bento, 13 graus, hein? Só no chimarrão e os modão pra esquentar, Márcio. E Tainara, na escuta. Olha que bacana, gente. Serra Gaúcha, valeu, gente. Bento Gonçalves, se amanhecer com sol, me avisa aí, Marcinho, tá bom? Fechou? Todas, combinado. Bom dia, oi.
4: Bom dia, Teta. Toca aí pra nós, Duas Vezes Você. E uma ótima terça-feira, tá, para todos nós.
1: Show. Eu botei duas X aqui, ó, para não esquecer, Vivi. Alô, Machado, bom dia. Tudo bom? Bom dia, gente. Olha que tem de recados aqui. Tudo bom? Encanta minha casa. A Dete Malma mandou aqui. Pode ser uma do baú, então, Teta. É o Joel de Canudos. Roda sim. Tudo bom, Teta Elias? Aqui 3 graus em Pouso Novo. Que coisa, gente. Tudo bom, Amassando Tapetão? Pessoal aí do Pão Cecília, saindo de Venâncio em busca aí de Santa Vitória do Palmar. Aqui é o Luiz. Ótimo dia, proteção divina. Amém, Luizão. Vamos juntos, né? Vamos lá, vamos dali. Tá bom? Gente, intervalo bem rápido. Eu vou selecionando as músicas e os pedidos aqui. Não sai daí, não. Porque os modão são assim, ó.
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1: 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Ei, pula da cama, pula feliz e vamos lá. 6:27, amanhecendo.
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1: Máximo hoje batendo 22, atualizando você que tá sem cedinho. Ei, bota agasalho. Obedece o pai e a mãe aí, bota agasalho aí, pequeno. 4 graus no vale, bom dia.
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1: de volta, gente. 28 para 7. Bom dia, bom dia, bom dia. Tudo bem aí? Você que tá na companhia?

0: mais um bom dia, minha gente. Bom dia especial, uma pessoa que eu gosto demais, meu amigo Gessir. Eu não vi os recados aqui, gente. Chegou aqui, ó, a Marise do Montanha, esposa do Gessir, mandando feliz aniversário pra ele. Ei, Gessir, felicidade, fazendo 29 anos hoje. 29 anos, né, Gessir? Isso aí, felicidade, meu amigo. Mais um amigão que a vida me deu. Marise, gosto demais de vocês, hein? Beijo do Miguelzinho também, toda a família. Vamos juntos. 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
0: 26, faltando para 7, amanhecendo. Pedido musical do Zezé aqui. Ei, moda boa. Pede a tua também, vai. 4 graus no vale. Alô, Dé, tá no busão. Bom dia, Nanico.

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1: Ô Deta, se tiver uma música do Christian Ralph, toca pra nós aí escutar nessa terça-feira.
2: Boa, Luizão, tá aí no aplicativo, 18 para 7, tá aqui ó, pediu, aumenta o volume mais, assim ó.

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1: 15 para 7. Eita, nós, hein? Modão bom. Amanhecendo, gente, semana toda vai ser de frio, mas semana toda de sol, hein? No sábado pode mudar o tempo, pancadas rápidas aí, sábado e domingo. Pode acontecer, viu, gente? Fala, meu amigo Geló, tá aí, Nanico. A moda é boa. A gente aquece seu dia assim, ó. Vai! Meu

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2: Grande Leonardo Rodrigues, bom dia, meu querido.
3: Bom dia,
2: uma ótima terça-feira pra ti. Vamos lá, vamos cortar a estrada, vamos cortar o trecho mais uma vez dessa Dari manhã Paulinho. Terça. E tô sintonizado contigo. E lembrando uma coisa, cara, foram muitos, mas muitos anos que eu abri rádio de manhã, Pedro.
3: Que top. É,
2: eu abri muita emissora de rádio, fazendo programa bem cedo, assim como tu fazes hoje.
3: Isso é legal,
2: né?
3: E
2: eu vou te dizer uma coisa, a gente cria uma família, né?
3: Verdade.
2: Esses ouvintes queridos, é uma família, né? Vivo rádio,
3: amigos,
2: rapaz,
3: né?
2: O rádio é fantástico.
3: Ei,
2: eu,
3: Negro
2: e Solimões, estou por aí, roda aí pra mim. Um abraço,
3: aqui,
2: Teta, pra ti e pros ouvintes do baú, né?
3: Eita!
2: Baú Sertanejo. Bom dia.
3: Bom dia, Paulinho. Mais um amigão que a vida me deu. É amigos, né? A gente faz aqui, ó, as suas manhãs, mais que ouvintes, amigos, né? Bom dia. Alô, Joel, tá com a gente em Bento?

0: moda boa demais, hein?
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0: Modão bom, 7/7. Nossa região aqui, 4 graus, gente. Estamos formando região mais alta, meu amigo Leandro. 2 graus. Ele botou aqui Putinga, 2 graus. Eita, nós, hein? Gente, peço desculpas, não consegui atender todos os pedidos, mas estão anotados aqui. Obrigado pela audiência de vocês, que tem de recados aqui. Meu amigo Joel, tá lá em Bento Gonçalves. Anotei aqui, Casa de Caboclo. Tá anotado aqui, mano velho. Bom dia. Semana de paga a dívida aí. Nanico, alô Giló. Abraço pra vocês, o Bimbo, o Dei a Parte, o Vilmo, o Gessir, que tá de aníver. A esposa mandando beijão, né? Gessir, valeu, meu irmão. Não tinha visto antes a mensagem aqui, peço desculpas. A esposa mandou um recado especial pro Gessir hoje. Eu falei pra ele, ó, 29 anos, né? Isso aí. Bom dia. Marise, abraço pra vocês aí, tá bom? Fiquem com Deus. Miguelzinho deve ter acordado lá dando um beijão no vô. O Bock tá aí também. Dizendo, manda alusão a Merlin Beck que tá de aníver hoje. Eita, nós, hein? Fazendo hoje. Acho que 50? Ah, e Bock. A me mata. O Giovanni tá aí também. Valeu, Giovanni. Abraço pra você, meu irmão. Ficar com Deus, hein? Quem mais aqui mandando recado? Bom dia. Oi, tudo bom?
2: Bom dia, meu amigo Tica.
0: Ô, Cagui, tudo bom?
2: Se alguém precisar aí de...
0: Manda.
2: Pedreiro, servente aí, tô por casa. Tô
0: olha
2: parado
0: aí.
2: Agora nesse exato momento.
0: Olha aí, gente. Chama o Cagui, hein?
2: Da Tita. Meu amigão Tita, manda uma música boa pra nós aí.
0: Isso aí, gente. Passa o contato dele aqui, Cagui. Fizemos o jabá do bem aqui. Baita atitude tua aí, valeu meu irmão, isso aí, vamos trabalhar. Proteção divina a todo mundo. Abraço aí, gente, vamos lá pra luta. É o Tanger, tá na escuta aí de Santa Clara do Sul. Valeu meu irmão, ficar com Deus, indo ao serviço. Mas ele pediu aqui sonho de caminhoneiro. Tá anotado aqui, Tanger. Abraço meu irmão, bom dia. Oi.
3: Bom dia, Teta, meu delegado.
0: Ô, Vilmo.
3: Roda aí pra nós. Coração de luto.
0: Eita!
3: Mandar um abraço pro André, papai, pro pessoal do Bates.
0: Top!
3: O pessoal do Jean, lá em Rio do Meio. E um abraço pra vocês, tudo aí. Abraço, Tita.
0: Valeu, Vilmo. Com Deus aí, amigão. Teu devendo essa semana, tem que pagar a dívida do Vilmo também. Bom dia, Tavô.
4: Bom dia, Tetinha. Como é que anda, amigo?
0: Tudo chique.
4: Certo.
0: Vamos.
4: Deus abençoe nosso dia, Tetá. Um abração
0: amém.
4: Pra todos os motores aí, da boleia aí.
0: Pose.
4: Temos aí já subindo a serrinha em busca do Flores da Cunha aí. Levar um suco da confusão pra gurizada lá. Tá bom, Tetá? Manda
0: pose.
4: Um abração pro Irineu aí que tá do lado levando o mato pra nós aí, claro, né?
0: Boa viagem.
4: O adesivão na térmica da Encanto aí que não pode faltar.
0: Aí fechou.
4: E nós escuta mil sempre, né, Tetá?
0: Bom dia.
4: Um abração pra todo mundo aí, que Deus abençoe, que tenha um ótimo dia.
0: Olha aí, ó, motorzão deve ser um Scania. Abraço pra vocês aí, fica com Deus, meu irmão. Bom dia, Juliano. Tá na lida do campo. Meu amigão Renner tá aqui também. Quem mais aqui, ó? Bom dia, Teta. Tô no Volvo, Douglas. Ei, Douglas. Tá aí, daqui a pouquinho tem o teu pedido, Douglas. Bom dia. Quem mais aqui, ó? 5 graus na Serra Gaúcha. Vou falar pra vocês, gente. Tá mais frio nossa região do que na Serra, né, Zio? Ah. Ei, tempo doidão. Vamos lá, gente. Aqui, ó.
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0: 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Todo mundo, né? A Cênia. Beijo. 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

0: bom dia. 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Vamos lá, que acabou. Mas amanhã às 6 da manhã tá de volta. Continua pedindo a sua. O dia tá lindo. Juntos aqui.
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0: Nossa, encantou. Vamos lá, pula aí. 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
0: 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Atualizando 4 graus, não vale?
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0: Bom dia, minha gente, 72, tudo bom? Nosso sertão tá chegando. Acompanhei esquentar esse dia frio no vale. Vamos lá. Bota fé, pensamento positivo, vamos correr.

0: sertão do Brasil. Bom dia, bom dia, bom dia, minha gente. Cadê o teu bom dia? Teu bom dia vale cinema aqui no Encanto. E aí, eu sei que tá frio, dá vontade de ficar na cama. É, a gente acorda um pouquinho assim, é. Que coisa, mas vamos lá. Temos que seguir, gente, desanima não. Depois que pulou, toma uma cuia de chimarrão bem quente, um café bem quente, e a gente segue. Dá uma olhada nesse dia lindo, nessa energia boa, que a gente começa mais um dia juntos na nossa Encanto. Vamos lá? Vamos juntos aqui? Já vai salvando nosso WhatsApp aí, ó, 519-9839-1001. Manda aquele recado.
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0: 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Não tem erro, não, tá bom, gente? 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Vamos nessa. Você que tá aí, gente, pede a tua, manda aquele recado, manda aquele bom dia e assim a gente começa, tá bom? Manda aquele recado legal aí e a gente roda o teu pedido. Juntos, na nossa Encanto, aqui ó, vamos nessa, bom dia, você começou cedo.
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0: Essa aqui foi sucesso em 75. Eterna Marina Mendonça.

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1: 78, bom dia, gente. Fala, Agostinho.
2: Uma vez.
1: Tá com a gente aí, Guto, Agostinho.
2: Meu Deus.
1: Agostinho do Martelinho, aumenta aí, vai.

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1: 7:15, alô meu amigo, Tiro Brustolin, alô parente, bom dia, Tiro. Alô, Invernizinho, Soledade Geada, ele mandou um vídeo aqui, hein? Zezé.

7h17. Sem vitrine, tá bastante movimento, gente. 7h17. 4 graus, não vale? Regiões mais altas aí, tá 2, hein, gente? Então. Eita!

0: Brasília!
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2: Bom dia, Tetinha. Ganhei de Paveirão pro carro. Boa promoção dos ingressos aí, manda um abraço pra galera do Pé Preto aí.
3: Ei, Vianney!
2: De novo!
3: Bom dia, meu amigão! 7:19! Essa é moda boa, hein? Vianney, boa viagem! Cinema, quem manda áudio?

0: Mais um ótimo dia, 7h25, Moreno Rufi. Tudo bem aí, gente? Você que tá começando, 4 graus, não vale, máxima 22. Vai ser uma semana aí de bastante sol, pelo menos até sexta. Depois de sábado e domingo muda o tempo, daqui a pouquinho a previsão do tempo completa. Falar pra vocês que a 130 tem lentidão já, chamando a atenção, bastante lentidão na 130, tá bom? Gente, o que é? Acontecia na semana, né? Nas terças sempre tinha detonações de rochas na duplicação em Santa Cruz do Sul. Hoje foi cancelado. Informação que chegou pra gente pelo nosso colega Heron Dalmolin. Então a detonação lá na região de Santa Cruz do Sul, mas tem muitos ouvintes que se deslocam lá. Então hoje não tem a detonação, tá bom? Sempre aconteceu 1 da tarde, então hoje não vai ter detonação, tá bom? Olhando as câmeras aqui, 130 realmente quer vender arroio do meio a jato. Bastante lentidão. No acesso a 386 também, tá bom? Qualquer informação pode repassar também. Meu amigo Agostinho, o pessoal do Martelinho tá lá na escuta da Encanto. Ei, Agostinho. Abraço pra vocês. Quem mais tá aí? Me avisa, Agostinho. Alô, Tier. Tier Brustolim, Brustec na estrada. Ele em Vernizzi. Mandou um vídeo aqui. Eita, geada bonita aí, hein? Alô, Loivô. Tá na audiência também. Tudo certinho. Valeu, gente. Quem mais aqui mandando recado? Bom dia. Oi, tudo bom?
1: Meu amigo, senta. Temos com a língua meia congelada por aqui. Giló e companhia do boiadeiro por aqui. Eita,
0: bom dia.
1: Temos que temos aqui no São José do Orval.
0: Como é que
1: tá
0: aí?
1: Tá marcando 0 grau aqui, meu amigo.
0: Que coisa,
1: tá branco,
0: gente.
1: Tá branco, geadinha, já geada.
0: Oh, não falei?
1: Me disse.
0: Bom BL386, dia.
1: BL386, o palco do momento.
0: Bozinho.
1: Vamos que vamos. Um abraço, Teta. Giló por aí.
0: Ei, Giló, meu irmão, 0 grau lá. Eita, nós. Alô, Jade, como é que tá aí? Tudo bom? Eita, meu amigo, meu conterrâneo Jade. Bom dia, oi.
2: Fala, Tetinha. Bom dia, bom dia.
0: Tudo chique?
2: Lindo dia, gelado, mas lindo dia.
0: Vamos lá, né?
2: Vamos. Paz, dar-lhe. Saúde, alegria.
0: Vamos correr.
2: Deus no coração.
0: Amém.
2: Vamos.
0: Dia.
2: Um abraço pra nós aí do Teutônio, que já estamos na correria desde a madrugada. Gelada.
0: Eita, nós, hein?
2: Um abraço, Tetinha. Tudo de bom, hein?
0: Valeu, meu irmão. Deus abençoe. A gente vai estar na festa de maio aí, né? Vamos estar aí. Começamos na quinta ao vivo, a nossa Encanto, nosso estúdio móvel. Alô, meu amigo Gutô, tá aí também. Gutão, bom dia. Vamos juntos. Você que tá ligado aqui, ó. Pede a tua. Manda aquele recado, aquele bom dia. Vamos juntos. Começando bem a semana. É só terça, hein? 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Bom dia. 7h27.
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0: Mais um dia gelado no vale, mas mais um dia bonito em toda a região que o sol chega aí, viu, gente? Máxima hoje, batendo aí os 22, atualizando aqui 5 graus em nossa região. Tem regiões aí que tá menos 2. Boqueirão do Leão, o pessoal mandou foto hoje cedinho, 0 grau, hein? Boqueirão do Leão ganhou, hein? Friozão, gente. Mas a boa notícia é que apenas frio. Se estende aí até na sexta. Aí depois no sábado, pancadas de chuva podem acontecer. Sábado aí tem 4 milímetros, domingão tem 9. Então final de semana tem chuva chegando pelo vale. Tá bom? E as mínimas aí essa semana ficam assim. Em torno disso, tá bom? Mais baixa hoje e amanhã. Amanhã também 5, hein, gente? Mínima de 5 amanhã. 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
0: Máxima 22, atualizar você que tá aí, bom dia. 5 graus pelo vale.
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0: De volta. Tudo bem aí, gente? Bom dia, 27 para as 8. Juntos, nosso Serdão. 130, aquele movimento. Mas vamos lá, né? Bastante frio no vale. Pede a tua. Mas coisa boa, quem pode, né? No lado fogão, a lenha, aquele chimarrão. Eita, nós, se você tiver aí, me avisa. Manda uma foto aí, uma inveja boa, né? Coisa boa. Bom dia, gente. 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Bom dia a todo mundo aí. 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Alôzão a todo time. Alô, Gaspa. Alô, Lizy. Sorteio aí, tá legal, tia, essa semana. Hoje tem uma entrega acontecendo. Hoje pela manhã, às 10 da manhã, vamos estar juntos. A sorte não vale, hein? Entrega que acontece hoje. lá na Fotocolo. Alô, Eli, André, Douglinha se deslocando também, Ricardinho e todo o time. Tão legal essa semana. Tem 30 mil, 50 mil, 300 mil e tem 30 rodadas de 3 mil reais, hein? Tri legal! 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Você sabe, o multiverso é assim. Teu pedido musical chega aqui, ó. João Bosco, Vinícius, Gustavo Lima, Rei Modão. Boa terça, gente.
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0: meu amigo Nestor Putinga, 2 graus, hein, gente? Alô, Nestor Putinga, bom dia, região alta. Como é que tá Ilópolis aí? Me avisem. Bom dia, gente. Aqui, ó.
1: 6:30 da manhã,

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2: 17 para as 8, bom dia. Alô, Fabianinho, já não corre aí? Ei, amigão, Nanico, vamos juntos. Giló tá aí no caminhãozão. 190, nosso Encanto, gente, 17 para as 8, 130, bastante movimento ainda e lentidão, hein?

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1: Nossa, encantou, 15 para as 8, Eduardo Costa canta. Aqui, ó, bom dia, gente.

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1: Bom dia. Mais um diazão, gente. Aquele sol nascendo. Eita coisa, aquela serração saindo. Diazão lindo, a gente pega essa energia. Vamos correr, né, gente? 7 faltando para as 8. Juntos, na nossa Encanto. Deixa eu ver aqui como é que tá 130. Está um pouquinho melhor. Vamos atualizando nossos mapas, nossas câmeras aqui. A gente vai atualizando você e tá começando seu dia, ó, gente. Pouquinho de lentidão ainda, 130. Você que acessa aí a 386, tá bom? Deixa eu ver quem tá mandando recado aqui, mandando aquele bom dia, mandando aquele oi especial, né? Meu amigo Jonathan, ô Jonathan tá aí, eita Jonathan, meu irmão, música nova da KN, rodamos hoje pela manhã, hein? Top demais, meu amigão. Bom dia, Jonathan, mais um amigão aí, né, pessoal da Global, tá no corre, tá na companhia, tudo certinho? Meu amigo 190 mandou um oi aqui, dizendo, ó, escutando, sempre no caminhãozão, ô gente, que legal demais, hein? Fico feliz. Feliz pela audiência de vocês, que tem de recados aqui, quer ver? Ó, bom dia, fala comigo, tudo bem?
2: Ah, bom dia, bom dia, bom dia. Nós por cá, já no descarregamento, aqui no Chique. Bom Retiro do Sul e daqui no Bom Mirapo, Sapucaia.
1: Ei,
2: bora
1: tchau.
2: Que bora, aquele abraço.
1: Bom dia, meu amigo, fica com Deus aí, tá bom? Um abraço pra você, bom dia. Deixa eu só ver quem mandou aqui, ó, nosso amigão, o Adraninho, valeu, gente boa. Quem mais? Oi,
3: dia. Fala, meu querido.
1: Tudo
3: bom
1: chique.
3: Bom dia, certo?
1: Tudo?
3: Vamos de novo pro corre, não podemos flochar, né?
1: Eita, mano, bom dia.
3: O frio que lute.
1: É isso aí, vamos quem dá, não adianta. Com a gente não tem tempo ruim, não. Quem mais mandou aqui mais um recado? O Fabiano já tá no táxi, na atividade. Alô, Luizão, do aplicativo também. Toda essa turma, né, que tem recado chegando aqui. Mais um, vamos lá. A voz de veludo da estrada, bom dia, oi.
4: Bom dia, galera da Encanto, bom dia. Luiz Vianney Bittinger de Lajeado.
1: Ô, meu amigo.
4: Tá bom, meu querido, toca uma dos anos, né? Aquele abraço.
1: Bom dia, meu amigo, fica com Deus aí, tá bom? Um abraço pra você, bom dia. Deixa eu só ver quem mandou aqui, ó, nosso amigão, o Adraninho. Valeu, gente boa. Quem mais? Oi.
3: Dia. Fala, meu querido.
1: Tudo chique.
3: Bom dia, certo?
1: Tudo.
3: Vamos de novo pro corre, não podemos flochar, né?
1: Eita, mano, bom dia.
3: O frio que lute.
1: É isso aí, vamos quem dá, não adianta. Com a gente não tem tempo ruim, não. Quem mais mandou aqui mais um recado? O Fabiano já tá no táxi, na atividade. Alô, Luizão, do aplicativo também. Toda essa turma, né, que tem recado chegando aqui. Mais um, vamos lá. A voz de veludo da estrada, bom dia, oi.
4: Bom dia, galera da Encanto, bom dia. Luiz Vianney Bittinger de Lajeado.
1: Ô, meu amigo.
4: Tá bom, meu querido, toca uma do Zé Neto e Cristiano.
1: Fechou.
4: Um abraço.

0: Oi.
1: Bom dia, galera da Encanto. Bom dia, Luiz Vianney Bittinger de Lajeado.
0: Ô, meu amigo.
1: Tá bom, meu querido. Toca uma do Zé Neto e Cristiano.
0: Fechou.
1: Um abraço a todos os ouvintes da Encanto FM.
0: Valeu, meu amigão. Quem mais? Oi. Dia.
2: Bom dia, Teta.
0: Dia.
2: Canela.
0: Ô, oh, Canela.
2: Quem tiver embicada a serra aí, Garibaldi, tá garantida a geada. Positivo.
0: Eita, nós, hein? Soledade
2: abração
0: também.
2: Pra todos aí na boleia. Abraço, Teta.
0: Ei, quer de Canela? Positivo, meu irmão? Deus abençoe, tá bom? Bom dia, o Fabiano Zó, tô aqui mesmo, tô escutando. Nego Silva também, gente, que tem de recados aqui, vocês são top. Meu amigo Deniro, Boqueirão do Leão também. Teta, bom dia, geada, 2 graus aqui, deixa eu ver quem botou, o Dilvan. Ô, Dilvan, bom dia.
3: Bom dia, Teta.
0: Chique.
3: Tudo certo?
0: Tudo.
3: Queria mandar um abraço aí pra minha irmã de Cotiporã, Andréia.
0: Tá.
3: E o meu irmão de Bento, o André.
0: Tá bom.
3: Tô no aniversário hoje.
0: Olha aí, show.
3: Desejar muita saúde e paz a eles aí. Valeu, Teta.
0: Com Deus.
3: E aproveita e manda um alô aí pro Guilherme também.
0: Valeu.
3: Motorista da Carlota.
0: Ei, Gui.
3: Sentido Guaporé.
0: Valeu, Gilvan. Ele geada em 2 lajados, hein? Eita, nós, hein? Que ilusão, gente. Mas vamos lá. Vamos dar-lhe. Juntos. Aqui, ó.
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0: 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Tudo ok? 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
0: 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Gente boa. 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
5: 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Da Serra aí, rumo a Fontoura Xavier.
0: Tudo certinho?
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0: Ô, Fabiano, construtor LF, abraço, meu irmão. Mais um amigão que a vida me deu. Segue lá. E o recado com ele, ao vivo. Valeu, Fabiano. Vamos combinar aquela carne lá, viu? Aqui, ó. 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
1: Dica de saúde chegando, você começando o dia com uma dica especial aqui no Encanto. Um novo estudo examina a ligação entre sapatos e dores nos pés. Ele foi baseado em perguntas feitas em 3.378 homens e mulheres americanos sobre os seus sapatos no passado e no presente. A medida de idade era de 66 anos, viu gente? A média, né? Os pesquisadores descobriram que as mulheres que usaram principalmente calçados confortáveis, como os tênis ou sapatos esportivos, em sua juventude, reduziram o risco de dores nos pés depois da meia-idade. Então, gente, sapato de qualidade, aquele tênis confortável. 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
1: Máxima hoje 22. Atualizando você que tá aí. Bom dia. 5 graus no Vale.
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0: nosso cantor. 8:01. Bom dia, gente. Fabiano, 8:01, hein? Bom dia. Alô, mano. Abraço pra você. Fabiano do táxi tá aí. Fabiano da LF também. Assim, ó. Vamos juntos. 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Nosso sertão, vamos juntos? Matheus Cauã, Lauana, solta a voz, gente. Diazão no vale, mais frio, hein? 5 graus na região.
1: Vocês precisam admitir alguma coisa.

0: dia, Teta.
1: Diálise.
0: Então, terçou com esse friozão aí.
1: Ei, menina, nem fala.
0: Bom trabalho a todos. Muito bom sempre ouvir Encanto, ouvir a tua voz. Oh, esse menina. Locutor maravilhoso.
1: Amém.
0: Que conhecemos, amigo aí da família.
1: Verdade.
0: Um abraço pro meu esposo, Paulo Vargas.
1: Paulinho, beijo, menina. Paulo, bom dia. Aumenta aí, vai. Alô, Paulo, alô, Dé. Abraço pra vocês aí, viu? Lizinho, só manda boa. Aqui, ó.
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0: 7h22, bom dia, gente, diazão. Só chegando toda a região, se não chegou na sua cidade, vai chegar 5 graus aqui no Vale. Eu só me atualizando aqui, Lópolis 2, gente, 2. Eita, friozão de lascar, hein? Vamos lá. Alexa, qual é a previsão do tempo em Boqueirão do Leão, Rio Grande do Sul?
1: Atualmente em Boqueirão do Leão, Rio Grande do Sul. A temperatura é de 7 graus Celsius com céu claro e ensolarado.
0: Olha aí, ó, então o sol já chegou lá. Nossa região aqui tá 5, gente. Vamos lá. Eita, brusão de lascar. Bom dia. Quem mais aqui? O Dante Arroio do Meio. Tudo bom, Dani? Zeri, escutando vocês, esse ano vou ter que dar um jeito de arrumar um cobertor de orelha. Ele botou aqui. Valeu, meu irmão. Tá frio demais. Dormi sozinho. Ei, Dani, abraço aí, meu irmão. Fica com Deus, hein? Bom dia. Alô, meu amigo Marquinhos Capitânio, mais conhecido como Repolho, tá na audiência. Meu amigo. Ei, de longa data. Marquinhos, um abraço pra você, meu irmão. Fica com Deus, hein? Tudo bom, ligados em vocês? Bom dia, Teta. Ah, deixa eu ver. Ainda tá emburrado o tempo aqui no São José, encantado. Só pelo sol. Bora pra cima. Ótima terça, ligadinhas da Encanto. Beijo, Bel Timóteo. O Belzinha tá chegando. Tô olhando o estúdio da rádio, encantado. Só olha as câmeras aqui em Lajado, um dia lindo, estrela também. O Bel, acho que é o pedágio. Ele não quer passar desse lado aqui por causa do pedágio. Palmas tem sol, ó. Alessandro botou aqui. Valeu, gente. Me avisa como é que tá aí. Quem mais? Bom dia, oi.
2: E é, Teta. Volta nos ingressos do cinema. Okay. Admiro, Bento Gonçalves.
0: Ô, Bento Gonçalves, Serra Gaúcha em peso. Alô, Joelzinho. Tudo bem contigo? Tá lá também. Eu vi aí a câmera da InfoSat. Sol também lá na Serra, hein? Bom dia, oi.
3: Bom dia, bom dia. Quero participar do sorteio dos ingressos pro cinema.
0: Quem?
3: Anelisa Helena Tamiro de Lajeado.
0: Beijo, Ani. Tá bom? Tá participando. Com Deus, menina. Quem mais aqui, ó? Não posso esquecer de ninguém. Ô, Maritana, esqueci de ti. É? Bom dia, oi, Ian.
4: Numa curva da estrada.
0: Olha aí, ó, ela mandou um áudio aí, de hoje de manhã. Maritana, bom dia, menina. Com Deus, tá bom? Quem mais aqui? O Adãozinho. Adãozinho, bom dia, oi.
5: Bom dia, T.
0: Como é que tá?
5: Adãozinho, Taquari.
0: Tudo chique.
5: Demo, ligadinho no Encanto aí. Se arrumando pra passar o tapetão de novo. Mandar um abração aí pra turma que tá na escuta da Encanto. Toca aí pra nós aí o Daniel Cajiri, foca, hoje vai piar.
0: Exato.
5: Um abraço aqui.
0: Ei, temos que esquentar, né, Adãozinho? Abraço pra você, tem sol, o pessoal botou aqui, ó, quer ver? Tudo bom, Teta? Bom dia. Abraço, bastante frio. E o Si, beijo, menina. Aqui, ó. Música boa, seu recado, seu bom dia. Alô, meu amigo Francis. Alô, mano, boa viagem. 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Cover Veículos, atualiza você. 8h25, bom dia.
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0: O Rio Grande do Sul começou a semana com frio intenso, temperaturas negativas e formação de geada em muitas regiões do estado, inclusive hoje, gente. Soledade registrou geada, 2 Lajados também, pessoal me relatou aqui. No litoral ontem, gente, a ressaca provocou transtornos com avanço do mar, ondas acima de 2 metros e danos em praias como Torres, Tramandaí e Capão da Canoa. A Defesa Civil chegou a bloquear acessos por segurança após a forte, as forças, né, das ondas atingirem estruturas da orla. Então, gente, informação na nossa Encanto. Começando seu dia bem informado aqui, ó.
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0: Máxima hoje bater aí, gente. Os 22. Não tem previsão de chuva essa semana. Até sexta, tempo bom, viu? 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
0: De volta, gente. 8:30, você que tá aí na companhia. Máxima hoje batendo aí os 22. Diazão, sol chegando a encantar também em toda a região. E você, tá ligado aqui, ó.
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0: 28 para as 9.

7 para as 9. Pô, gente, o rádio é sensacional, né? Meu amigo Giovanni ligou aqui, diz, ele manda um beijão a uma pessoa especial que depois de muito tempo encontrei ela novamente. Estou muito feliz com ela. Ei, a gente faça homenagem aqui. Giovanni, meu amigo, mandando alusão àquela pessoa especial. Aqui, ó, juntos. Sertão Encanto. Aí, Giovanni, me convida nesse casamento aí, hein? Aqui, ó.

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1: 12 pras 9. Bom dia, gente. Modão bom, hein? Alô, meu tio Heitor. Tá na companhia aí. Moda boa demais, hein? Alô, Giovanni. Tá aí também. Eita, meu amigo. Modão.

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1: Opa, bom dia! Bom dia, gente! 8 faltando para as 9. Ei, moda boa demais, Zezé. Isso aqui foi regravação. Irmão da Lua, amigo das estrelas, moda bom demais, hein? Deixa eu ver quem tá aqui mandando recado, aquele bom dia, bombando nosso WhatsApp, gente. Às 5 tem segunda edição Sertão Encanto, mas a gente vai mandando beijos aqui. Minha amiga Nikita, diz ela, só passei aqui desejar um ótimo dia, ó. Beijo, Nikita, com Deus aí, tá bom? Bom dia, meu amigo Delega, tá na escuta também. O Aladim de Teutônia tá aqui, ó. Bom dia, oi. Ah, quem mais?
2: Bom dia, Encanto FM, tudo certo? Manda uma música pra nós aí, tamo na obra.
1: Ah.
2: Eu,
1: aí,
2: meu amigo Torto, sou Amarildo, cara dos azulejos.
1: Ei,
2: bom sertanejo pra nós.
1: Aí. Valeu, Aladim. Bota teu nome aí, amigão. Leoni, bota teu nome. Você lembrou de uma piada aí, viu, Aladim, meu amigo meu. É, não sei se a gente conta. O filho dele é Aladim, viu? Quem contou essa foi o Luiz, meu colega. O Sidney manda uma música pra gente. Escutando vocês em São Carlos, São Paulo. Ô, Sid, tá fazendo carregamento? Eu te carrego aí. Me fala aí, amigão, tá bom? Bom dia. Oi, tudo bom?
3: Bom dia, Tetinha. Bom dia, Encanto FM. Meu alemão de Forquetinha.
1: Alô, escuta.
3: Manda uma música legal aí pra galera de Forquetinha, pro Meio Quilo. Tamo aqui no transporte do Suquinho da Mimosa. Nessa bela terça-feira.
1: Eita,
3: proteção,
1: amigão,
3: divina pra nós aí que estamos na estrada, estamos na boleia. Valeu, valeu, Tetinha.
1: Com Deus.
3: Bom dia pra você aí, um abração.
1: Valeu, Lemonzinho. Abraço pra você, meu amigão. Cladir tá aqui também, o Alves. O Gutão. Ô, Gutão, não fui classificado pra Barretos, não. Não fui, não deu. Bom dia, oi, oi.
4: Bom dia, Teta. Aqui é a Rosimeri Soforoso de Lajeado.
1: Vamos
4: participar da promoção dos ingressos.
1: Tá.
4: Abraço.
1: Valeu, beijo, tá participando. Quem mandou a foto aí, você? A simpaticíssima aí, você? Zé, eu tô escutando, hein? Canto aí, você. Beijo, menina, tá bom?
3: Alô, de Forquetinha.
1: Alô, escuta.
3: Manda uma música legal aí pra galera de Forquetinha, pro Meio Quilo. Tamo aqui no transporte do Suquinho da Mimosa. Nessa bela terça-feira.
1: Ei, tchau, amigão.
3: Proteção divina pra nós aí que tamo na estrada, tamo na boleia. Valeu, valeu, Tetinha.
1: Com Deus.
3: Bom dia pra você aí, um abração.
1: Valeu, Lemonzinho. Abraço pra você, meu amigão. Cladir tá aqui também, o Alves. O Gutão. Ô, Gutão, não fui classificado pra Barretos, não. Não fui, não deu. Bom dia, oi, oi.
4: Bom dia, Teta. Aqui é
1: a
4: Rosimeri Soforoso de Lajeado.
1: Vamos
4: participar da promoção dos ingressos.
1: Tá.
4: Abraço.
1: Valeu, beijo, tá participando. Quem mandou a foto aí, você? A simpaticíssima aí, você? Zé, eu tô escutando, hein? Canto aí, você. Beijo, menina, tá bom? Bom dia. Na escuta, ah, deixa eu ver aqui,

0: Quem mandou a foto aí, você? A simpaticíssima aí, você? Zé, eu tô escutando, hein? Canto aí, você. Beijo, menina, tá bom? Bom dia. Na escuta. Ah, deixa eu ver aqui. Abraço pra vocês. Ô, Nikita, abraço pra você também, menina. O Delega mandou um oi. Douglinhas também, erva mate aí com a gente. Eita. Abraço pra você, meu irmão. Douglas, bom dia. Pessoal na estrada, né? O Delega deu sinal aqui, Zé. Tô escutando, sim. Tá bom? Bom dia aqui.
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0: 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Último recadinho aqui, chegou mais um, pra não ficar devendo ninguém. Deixa eu ver quem mandou. Bom dia, oi. Quem tá aí? Vá lá.
2: Bom dia, aqui é Vera Lúcia Esteves de Arroio do Meio. Eu quero participar desse ingresso do cinema.
0: Beijo.
2: Um bom dia.
0: Você também, bom dia. Aqui, ó.
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0: Atualizando você. Ei, 8:55, bom dia.
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0: E atenção, gente, o presidente Lula vetou o projeto que reconhecia estágio como experiência profissional válida, inclusive para concursos públicos. O governo argumenta que a proposta desconsidera o caráter educativo do estágio e poderia comprometer critérios de seleção. O texto havia sido aprovado pelo Congresso em abril e tinha como objetivo facilitar a entrada de jovens no mercado de trabalho. 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
0: E atualizando você que tá aí? Um ótimo dia, gente. 6 graus, hein?
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1: Estamos indo nessa. Beijo no coração de vocês. Para o meu amigo Bin Laden. É? Tá na escuta aí na silagem lá. Bom dia. Aqui, ó. Na número um. Me diga qual é. E ele tá chegando. Caraca, vai que é tua. Fica com Deus aí, gente. Bom dia. Comanda aí do nosso estúdio multimídia.

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0: de alegria dele. Eita, Rodrigues, vamos que vamos. Vamos que vamos vitaminar essa manhã de terça-feira.
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0: Mais uma terça-feira, mais um dia geladão. Mas gostoso, gostoso. Tempo bonito, né? Vambora, gente. Pegando aqui os nossos canais de interatividade, mais uma vez liberado para vocês. Redes sociais Encanto 100.1, nosso site encantofm.com.br, WhatsApp 998391001. Já aproveita e manda aquele beijo para quem você gosta e ainda participe das promoções que não são poucas. Promoção Invasão nas Obras, tem Encanto na Minha Casa, tem ingressos pro cinema, tem Pit Stop daqui a pouquinho com Giovanni Gil nas ruas, tem o Fechado com a Encanto, com o Zé Antônio também nas ruas, no Pit Stop, tudo isso nessa Rádio Maravilha! Vamos lá, gente, vamos lá. Coloca aquele sorriso no rosto, positivíssimo na cabeça. E volume 10 na número 1 dos vales. 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

0: nosso grande parceiro aí. Eletrorádio, Manu Batidão e Péricles e Ana Castela abrindo aqui o nosso Vitamina 100. Quero mandar um grande abraço pra essa galera aí que a gente fez uma amizade tão pouco tempo e parece que é anos. Ah, além da parceria, uma amizade que ficou, né? Com o pessoal da Sólida Eventos, que realizou o Rodeio Country Show no final de semana passado, que foi um sucesso. Vou mandar um abraço pros Andrés. Estão escutando a rádio aqui, estão escutando aí, canta, hein? Deve estar na desmontada, desmontando tudo aí, rumo à sua cidade natal ou para outro evento, né? Parece que, ontem tava conversando com o Rafa, parece que é Monte Carlo, se eu não me engano. Eu acho que, eu não sei qual é a cidade que eles já estão se dirigindo, porque os caras não param, né? Gente, grande abraço pra vocês. Poxa vida, que prazer conhecer vocês. A humildade dessa galera, todos, né, cara? Que família, que equipe, pessoal da Sólida Rodeios. Poxa, um prazeraço ter trabalhado com vocês, né? Dessa parceria que vai ser a primeira de muitas, com certeza. Abraço, Andrés! Os Andrés! Grande André, valeu, um abraço pra vocês mesmo. O Rafa! Abração, meu bruxo. E manda, estende esse abraço pro Mauri, tá bom? Vanderlei Martioro tá aqui com a gente. Tá aqui participando da promoção Invasão. Invasão não, ele quer é invasão nas obras. Deixou o endereço aqui da obra direitinho. Quem também tá com a gente aqui é a Glacy Trish, de Capitão. Tá querendo aqui uma visita do Encanto na sua casa na promoção. Tá bom, beleza.
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0: O Internacional entra em campo nesta terça no Beira-Rio contra o Atlético, valendo vaga nas quartas da Copa do Brasil. E também uma premiação milionária. O time de Paulo Pezzolano joga com vantagem após vencer o primeiro jogo por 2-1 e pode até empatar para avançar. Além da questão esportiva, a classificação representa um reforço importante na caixa do clube.
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0: 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E aí, a temperatura, confira aí. 11 graus.
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1: Opa, estamos de volta, 9:26. Como é que tá tua manhã? Tá geladinha, né? Mas tá gostosa. Diz pra mim, 998-39-1001. O WhatsApp aqui da Mais Forte dos Vales. 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Vitor Clay, Joyce Alane.

assim. E a Thalita Mel com Xande de Avião, Dom, Dom, Dom, BR Beats, Paulo Façanha, Jorge Vecilo, Amaiara e Maraíza e Vitor Clay com Joyce Alane. Tudo isso aqui no Vitamina.

0: 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E a hora? 22 para as 10.
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0: As exportações do Rio Grande do Sul para os Estados Unidos voltaram a crescer em abril, após 8 meses de queda. A alta foi puxada principalmente pelos setores de celulose, fumo e madeira. Mesmo com a recuperação das vendas, as importações cresceram ainda mais, impulsionadas pelos combustíveis e a balança comercial do mês. No estado, fechou com déficit de US$ 83 milhões. 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

0: 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Unifique, e a temperatura? 12 graus.
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2: 15 para 10. Como é que tá tua manhã, hein? Vambora. Terça-feira. Hoje já é dia 12. Rapaz. Já chegando na metade, hein? Metade do mês, que loucura! 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Meu amigo Gabriel puxou o microfone aí, o Gabriel. Gabriel do que mesmo, Gabriel? O sobrenome é alemão e eu não consegui soletrar, cara.
3: Gabriel Ribenich.
2: Como é que é?
3: Ribenich.
2: Ribenich.
3: Ribenich. Tem treminhas no...
2: Ah, tem um trema. Ribenich.
3: Aí, melhorou,
2: Gabriel. Aê! Tô começando a acertar, Gabriel?
3: Começando.
2: É, Ribenich.
3: Ribenich.
2: Aê!
3: Muito bem.
2: Rapaz, um negão falando em alemão, rapaz, é uma coisa séria, né? Mas eu aprendo um dia, cara. Hoje eu aprendo. Seja bem-vindo, Gabriel. Seja bem-vindo, nosso novo colega aí, grande Gabriel. Ele tá chegando agora, se ambientando, familiarizando aqui. Tu já conheceu o jogo? Tu não tropeçou no Giovanni Gil, né? Quando tu chegou aqui, tu não tropeçou uma coisa pequena aqui? É o esse é o Giovanni Gil, tá? Tá bom? Tu deve ter tropeçado nele. E tu conheceu o cara mais pilheiro da rádio, que é o Heron Felipe da Molina?
3: Conheci.
2: Já conheceu? Conheceu o lendário Queco Mesh?
3: Conheci.
2: Conheceu também? Ih, rapaz, então vai te preparando, que aqui é uma casa de louco. Tá bom?
3: Tá bom.
2: Seja bem-vindo, Gabriel. Oi. Esse é o nosso novo colega.
0: Passado.
2: Vamos matar a saudade com um sucesso que rolou muito aqui no nosso playlist, não faz muito tempo não. E essa criançada adora, hein? É o Enzo Rabelo com Zé Felipe.
0: Essa rolou. Essa rolou. Essa rolou.
2: Tijolinho por tijolinho.
4: Segura, Enzo.
5: Meu amigo Zé Felipe.
4: É nóis, hein?
5: Tamo junto.
4: Explodiu.

0: ingressos pro cinema e a hora. 10 em ponto, daqui a pouquinho tem o Gil nas ruas.
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0: Encanto e a temperatura, gente! Vamos lá, 12 graus.
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0: O Brasil bateu novo recorde nas exportações de soja em abril e manteve a liderança mundial no comércio do grão. O volume embarcado passou de 16 milhões de toneladas, impulsionando principalmente pela forte demanda da China. Segundo o CPA, o desempenho das vendas externas tem ajudado a sustentar a receita do setor, mesmo com a queda nos preços e o aumento da oferta no mercado interno.
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0: Ah, eu não canso de dizer, né, cara? Nesse friozinho, aquela pessoa pequenininha, toda cheia de cachecol, não é um pinguim, não. É o Giovanni Gil nas ruas. É o Pit Stop. Fala aí, bom dia, Gil. Tá frio aí, Gil? Bom dia, carioca! Manhã da terça-feira que tá linda, exuberante, maravilhosa, de céu azul, sol brilhando, mas o que tá brilhando são os prêmios pra galera. Gente, tô aqui, ó, bem no comecinho do bairro Olarias, em Lajeado, na rua Paulo Emílio Tyson, mais precisamente ao lado da escola Nova Viena. Tem também a praça, tem o lago, então assim, ó, tô muito fácil pra você me achar. E você já sabe, né? Se tiver adesivo, fatura o Prêmio Master. Se não tiver, cola em mim aqui que eu tô colando. Bora pra começar bem a terça-feira, faturando prêmios na programação. Vamos, Encanto FM, o Vale é 100.
6: Valeu, Giovanni Gil.
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É a manhã gelada dessa terça-feira. Hoje é dia 12, gente. O tempo passa, o tempo voa.

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3: É o Charles de Lajado, toca Lady Gaga.
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0: Olha o Charles aí, ó, Charles. Olha a tua música aí, ó. Lady Gaga. 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

0: isso aí, é o Vitamina, sem só música boa, né? Você ouviu Juan Victor, Anitta, Cleiton Romário, Lady Gaga no som da galera. Show de bola, hein? 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
0: Olha, quem ouve falar em Botox hoje logo pensa em seu efeito estético. E são mesmo os dermatologistas que mais utilizam o medicamento para acabar com as rugas. O que muita gente não sabe é que a toxina, a botulínica, tipo A, conhecida como Botox, tem sido uma opção para o tratamento de doenças variadas. O remédio foi aprovado pela primeira vez há 20 anos nos Estados Unidos, com fins terapêuticos para tratar o estrabismo. Estudos vêm apostando no seu uso até para quem quer emagrecer.
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O nosso negócio é prosperar o seu. 10h22, vamos que vamos, pra cima deles. Tá chegando Felipe Rodrigo.

0: Simbora, meu povo, você está na Encanto. Ah, isso aí. Você ouviu a Sina de Ofélia, essa música aqui, aquela polêmica do IA, né? Todo mundo sabe, já não vou repetir aqui. Você ouviu a Luísa Sonza, Dilcinho, Sabrina Carpenter, Dub Dogs e o Felipe e Rodrigo aqui no Vitamina. Tem participação da galera aqui através do nosso WhatsApp, o 998-39101. Alô, Ezequiel, tá na estrada, Ezequiel. Levando a 100.1 da carona rumo a Porto Alegre. Coisa boa. Tem mais aqui, ó. Olha aqui, é o Gui? É o Gui, eu acho que é o Gui. A Maritana também tá com a gente. Hoje a gente tá enfrentando um problema aqui no WhatsApp, tá? Tá demorando pra abrir os recados? Não sei. Olha aí, Carioca, o Charles Edu. Carioca, então, a notícia é que o Brasil tá levando fumo. Não, cara. Estamos falando do fumo, não levando fumo. Ô, Charles Edu, menos, cara. Aqui em Estrela tá tão frio que a minha sombra não quis sair da cama hoje de manhã. Tá certo. A Claudinha, seu recado. Vai lá, Cláudia.
1: Bom dia, Carioca. Oi. Aqui é Cláudia Andréia Fonseca de Olarias Lajeado. Quero participar dos ingressos para o cinema. Abraços. Tamo junto. Ótima terça-feira.
0: Bom dia. Uhul. 24 horas sem luz. Moradores da rua Beira Trilhos de Colinas estão desde ontem sem energia elétrica. Há fios rompidos mais uma vez. Puxa vida. Aí tá falando aqui que a região tá mostrando descaso com os consumidores do Vale do Taquari. Tá aí a reivindicação, deixa eu ver de quem é. Do Ângelo. Ô, Ângelo, tá dado teu recado aí, poxa, gente. Família sem luz, gente, vamos dar uma olhadinha aí, gente. Puxa, como é ruim ficar sem luz, né? Mais recado.
2: Ah, bom dia.
0: Bom dia. Por
2: cara, 386, quilômetro 384, uma Sapucaia do Sul, e eu vim na programação.
0: Opa.
2: Batiza aí pro colega novo que é a casa de louco mais animada, mais divertida, mais 10.
0: É verdade.
2: Da rádio, viu?
0: É verdade.
2: Não tem igual vocês aí.
0: Ô, aquele abraço. Adriano, obrigado pelo carinho. O Gabriel já sentiu isso. É uma casa de loucos, mas uma casa de amigos. Tu falou bem mesmo. Gabriel já tá sentindo, já tá entrando no clima aqui. Glacy Drish, de Capitão, tá aqui, Encanto na minha casa. Bom dia, bota uma música pra nós. Mandou uma foto aqui de um pasto, os cavalos, lindos cavalos, hein? Oh, é a Zenita, né? Se eu não me engano, aqui é a Zenita, sim. Também a Bernanete Vona participando aqui da Encanto na minha casa. Vamos chamar o Teto, hein?
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4: 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Vem pra cá, Encanto, vale assim.
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2: A Polícia Rodoviária Federal prepara a implantação de câmeras com inteligência artificial em rodovias federais para auxiliar na fiscalização do trânsito. O sistema será capaz de identificar infrações como uso do celular ao volante, falta de cinto de segurança, ultrapassagens proibidas, mas as multas só serão aplicadas após a verificação de um agente. A medida busca reduzir acidentes e comportamentos de risco nas estradas.

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2: 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E a temperatura, hein? A temperatura na marca dos...
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2: Opa, reta final, 17 para as 11, reta final do Vitamina, aqui na mais.

0: Pela e o Breno Rocha, o Munhoz e Mariano, e também Jota Quest com Tim Maia. Atenção, remix, tô acendendo o farol, fechando com chave de ouro o nosso Vitamina 100. Antes, os últimos recados, olha aqui, a Leni de Taquari, minha velha, querida amiga, ouvinte. Não velha de idade, né, Leni? Velha, né, por muito tempo ser nosso ouvinte aqui. Ô, Leni, fala aí.
1: Bom dia, carioquinha, bom dia, meu povo da Encanta.
0: Doenchi, também Libela e o Breno Rocha, o

0: hein? Antes dos últimos recados, olha aqui, a Leni de Taquari, minha velha, querida amiga, ouvinte. Não velha de idade, né, Leni? Velha, né, por muito tempo sendo nosso ouvinte aqui. Ô, Leni, fala aí!
1: Bom dia, Carioquinha, bom dia, meu povo da Encanta FM, bom dia, bom dia!
0: Bom dia! Acordou em alta

0: nosso ouvinte aqui. Ô, Leni, fala aí.
1: Bom dia, Carioquinha. Bom dia, meu povo da Encanta FM. Bom dia, bom dia.
0: Bom dia, Codou em alto astral, Leni. Ô, Leni. Beijão, beijão. Tem mais recado aqui da Estela.
2: Bom dia, Carioca.
0: Bom
2: tudo
0: dia.
2: Bem?
0: Tudo?
2: Estela da Rosa, de Arroio do Meio.
0: Oi.
2: E eu gostaria muito de ganhar um par de ingressos para assistir um filme no cinema.
0: Claro.
2: Arcoplex.
0: Claro, Estela. Beijão, beijão. Fechou.
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0: 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E a hora 4 para as 11.
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0: 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Vamos lá, 16 graus. 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
0: 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Litro do leite em média cotado em R$2,31. Saca de soja em média cotada em R$112. Saca de milho em média cotada em R$57. O quilo do suíno está cotado em R$5,79. O dólar está cotado em R$4,89. O euro cotado em R$5,74. E o grama do ouro está cotado em R$740. 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
1: Heron Felipe Dalmolin vai comandar as mais pedidas. Daqui a pouquinho tem sem censura. Estarei lá, hein?

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2: Muito bem. Vai estar no Sem Censura, sim, ouvir a escala. Vamos então com as mais pedidas de hoje. Muito bom dia, gurizada. E o frio, sobrevivente. Frio. Oh, meu Deus do céu, a semana toda assim, hein? 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Alex Warren para abrir os trabalhos de hoje. Bom dia, 11:02.

com seu textão e um pagodinho não pode faltar também nas mais pedidas da sua Encanto FM. Teve a Isa, Caos e Sal, Jorge Matheus com Matheus e Cauã, Gaivota e o Alex Warren com a música Ordinary. Essa é só pra enrolar a língua do sujeito. 11:14, previsão do tempo pra você que acompanha, quer saber se chove ou não chove? Não, não chove. Pelo menos até sábado, tá dizendo a previsão. E o frio? O frio continua. Hoje vai no máximo, deixa eu ver aqui, a 22 graus, já subiu bem. Amanhã 21, 20 na quinta, 19 na sexta. E sábado 21 graus de máxima, com possibilidade de chuva. Temperatura amanhã 6 graus, um pouquinho mais que hoje, que foi 4. Tô falando de Lajeado, né? Aí na sua cidade, provavelmente se tá na serra, tá em calor, capitão, progresso e tudo mais, subindo um pouco mais, aí já fica bem mais frio. 7 graus na quinta de mínima, sexta já tá uma temperatura mais agradável, 10 graus de mínima, assim como o sábado.

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1: Now it's 11:16 a.m.
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2: Baita tarde de terça-feira. Aliás, já tô falando tarde, né? Pra quem já almoçou. Pra quem não, tá aí. Bom dia, bom final de manhã.
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2: Outono com cara de inverno clássico, sem nuvem no céu, tá muito bonita a terça-feira, que o dia seja ótimo e produtivo para você. Estamos apresentando as mais pedidas de hoje. 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

0: aí, a sua boca mente. You're still the one. A original é da Shania Twain. Zé Felipe com Ana Castela. Mais uma gravação dessa música. Teve Miley Cyrus nesse bloco. A Julia B, o Gustavo Lima. E tem mais daqui a pouquinho nas mais pedidas de hoje. Mandar um abraço aqui pro Marcos. O Marcos é do atendimento de alguma empresa aqui que tá. Não sei se é golpe, o que, que é essa mensagem. Se refere. Ô, Teta Rodrigues, andou tratando com ele alguma coisa. Estão retomando o contato, da continuidade ao andamento do processo. Só pode ser o Teta, deve ser um escritório de contabilidade ou de advocacia mandando recado para ele. Outra, recebi mensagem, hoje é o dia, recebi mensagem de vocês e papapá e papapá e papapá, achei estranho, não sei. Cara, o que que tá acontecendo? Quarta-feira o pessoal tá bem louco. Ganhou cinema. O Teta chegou. Tudo bem, Teta Rodrigues?
1: Bom dia, tudo certo?
0: Posso falar contigo ou tu tá na rua?
1: Não, tô aqui.
0: Tu tá aqui então?
1: Tô aqui.
0: Então posso falar contigo, tá bom.
1: Bom dia.
0: Bom dia. O Anderson Guerra de Arroio do Meio, participando da promoção Invasão nas Obras. Ele mandou aqui, cidade de Arroio do Meio, show de bola. 998-39-101, pra você participar, se mandar recado de áudio, concorre a par de ingressos pro cinema.

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0: Informação de cultura, a Justiça Eleitoral segue com inscrições abertas para quem quiser atuar como mesário voluntário nas eleições de 2026. O cadastro pode ser feito pelo aplicativo e-título nos sites dos tribunais regionais eleitorais ou nos cartórios eleitorais. Além da capacitação, os voluntários recebem auxílio alimentação e benefícios como folgas compensatórias e horas complementares para atividades acadêmicas e concursos públicos. 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

0: conferindo a temperatura. 17 graus.
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0: Nananã, de você pensar em trocar de estação, desligar o rádio, não. Vem aí o bloco final das mais pedidas. 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E olha só, deixa eu informar aqui quem tá pegando a estrada ou pretende pegar a estrada à tarde pela 287 em direção a Santa Cruz do Sul, Santa Maria. Hoje não haverá detonação de rochas, que tem acontecido toda terça, quinta e sábado, 1:30 da tarde, que tem bloqueado a rodovia integralmente por 2 horas, sempre 1:30 da tarde. Já foi avisado pela concessionária que hoje não haverá, então tá liberado, hoje pode viajar à vontade.
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0: Saiu o Thiaguinho.

0: A banda Lagoon, a cidade fechando as mais pedidas de hoje, onde participaram aqui Diego Vitor Hugo, Léo Foguete, Alok, Tiaguinho, e acabou, a turma do Sem Censura já tá enlouquecida, muitas brigas, muitas discussões, desentendimentos entre a equipe. Eu sou sincero, tenho que contar esses bastidores porque o ouvinte fica interessado em saber o que está acontecendo com os artistas, mas já fizeram as pazes, já está tudo bem, estão prontos para trazer o melhor programa de entretenimento ao meio-dia.
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2: E eu também.
0: Daí a banda Lagoon, a cidade fechando as mais pedidas de hoje, onde participaram aqui Diego Vitor Hugo, Léo Foguete, Alok, Tiaguinho, e acabou, a turma do Sem Censura já tá enlouquecida, muitas brigas, muitas discussões, desentendimentos entre a equipe. Eu sou sincero, tenho que contar esses bastidores porque o ouvinte fica interessado em saber o que está acontecendo com os artistas, mas já fizeram as pazes, já está tudo bem, estão prontos para trazer o melhor programa de entretenimento ao meio-dia.
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2: Vamos às manchetes dos principais portais da internet. Manchete do UOL: preço do petróleo aumenta após Trump mencionar fim do cessar-fogo e Teerã anunciar o ultimato. No Terra, 46 imóveis atingidos. Vítimas, o que se sabe sobre a explosão no Jaguaré, em São Paulo. Manchete do IG: frio segue forte até amanhã e nova frente fria avança no final de semana. No Clique RBS, leilão é revogado e futuro da concessão do Cais Mauá está definido. Manchete do G1: Irã ameaça enriquecer urânio a 90% se sofrer novos ataques dos Estados Unidos. E no R7, inflação oficial desacelera em abril, mas preços de alimentos e remédios pressionam o índice. 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
2: 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Eu informo a temperatura: 18 graus.
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1: Eu vou me atrasar um pouquinho, viu?
2: Porque a mamãe tá fazendo
1: Ah, meu Deus, na real, mais educada, viu? Vi uns 10 minutos, beijo.
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3: Alô, alô, testando o som, testando, testando! Um, dois, três, testando mesinha! Chegando a maluquice do seu rádio, nesse momento está de volta o canal do Carioca!
4: Aí, o cara, meu!
3: O teu canal tá chegando bem aqui pra mim. Como é que você está, Carioca?
4: Cara,
3: tudo bem contigo?
4: Rapaz, não falar tua língua.
3: Como é que você sente depois de liberar o canal
4: não,
3: aqui pra mim?
4: Não, liberei o canal nada, cara. Não. Só tá funcionando a mesinha.
5: E aquele exame lá.
3: Que... É, qual é que é? Tudo bem contigo?
4: Eu não, gente, eu não falo da minha vida particular, segundo...
5: Não, comigo não tá tudo bem. Eu tô, inclusive, agradecendo a companhia dos amigos. Não sei quanto tempo eu vou ficar.
4: Ih, rapaz, o que que houve?
5: Ah, fiz uma novidade pra mim. Fiz uma brincadeira, o pessoal, Teta, tá me dizendo que vai.
4: Ó, Teta, que não, recriminou o cara, meu?
5: Não, não. É chato e que eu vou...
3: Enfim.
4: Mas o que que é isso, cara?
3: O Gil falou também, cara, todo mundo falou isso só pra mim, cara.
4: Não me inclua nessa.
5: Não, se pode mais brincar no grupo da empresa, mas que barbaridade isso aí, vocês estão fazendo um terrorismo.
6: É, eu largava aqueles foguetinhos, aqueles...
5: Ainda botei uma carinha ali rindo.
6: Demais.
3: Não, tudo bem, tudo certo.
5: Não, pro ouvinte...
3: Opa! Eu acho que é melhor não explicar ela, Felipe Dalvão.
5: Eu ia explicar pro ouvinte, o Teta não quer.
3: Não, então, se tu quer, vai, assume a bronca. É contigo. Com vocês, o comentário.
6: Eu posso sumir da bronca?
3: Eu também, tô fora. Vai, Elon, é contigo.
5: Nosso querido chato, nosso grande líder, dono dessa empresa. E o apelido já vem daí, né? Chato porque pega no pé das pessoas. Ele brinca, o cara queridão.
3: Verdade.
5: Eu tô lá no grupo que um cidadão tá vindo aí. Um cara que nunca vem, ele diz que vem ou não vem.
6: Agora eu entendi.
5: Esse cidadão que...
4: Pô, tu é bem falso, né, Gil? Agora eu entendi, se ele... Tu foi um dos caras que recriminou ele.
5: Pro ouvinte vir, tem que vir um técnico aí. Esse técnico... Esse técnico tá... Esperar o Gil parar de rir.
3: Isso.
5: Esse técnico tá aposentado e é milionário.
3: E aí,
5: eu conheço
3: aí?
5: Ele há 30, 40 anos.
3: E tu acha que ele não vem?
5: Vai demorar.
6: Pera aí, se a minha mulher quer que eu vá.
5: Mas, e o chato botou no grupo que o cara tá vindo. E eu brinquei, duvido. E aí, o cara tá vindo. Tu tá louco.
3: Eu fiquei assim, né, meu?
5: Pelo amor de Deus. Vocês perderam o espírito de brincar, então acabou, né? Acabou o mundo.
3: Eu também quero brincar contigo.
4: Agora eu gostei dessa
6: seriedade.
4: Não, só um minutinho. Eu gostei dessa seriedade, meu irmão.
3: É verdade, ele é sincero. A pessoa que eu mais que eu conheci assim, ele é ele. O Heron é uma pessoa que não mente, viu, Heron?
5: Obrigado,
4: obrigado. O Heron é uma pessoa assim que realmente, cara, ele tá sendo sincero. Ele é um cara ranzinza.
3: É, não. Revoltado.
4: Ele é um cara que não divide o café. Ele é um cara que xinga
5: Carioca,
4: o cara.
5: Não me ajuda.
4: É um cara que cuida da vida dos outros. Que o cara tá comendo. Mas pelo menos é um cara sincero.
3: Não.
5: Obrigado pela ajuda, Carioca.
3: Na verdade, é verdade. E quando ele ama. Olha. E eu vou dizer uma coisa. Eu vou dizer uma coisa pra vocês.
5: Nada como ter amigos que ajudam.
3: Não. Ele, e pior que tudo que tu falou, Carioca. É verdade. Verdade mesmo.
5: Eu também não preciso me ajudar mais.
3: Não. E quando ele ama de alguma pessoa, gente, ele vai até o fim pra esse amor. Ele não desiste. Ele é uma pessoa romântica, é aquele tipo de homem. Se você não conhece Heron Felipe Dalmolin.
4: Começou, lá vem o Teta.
3: Não.
4: Lá vem o Teta.
3: Tô sendo sincero, ele é o tipo de homem romântico.
5: E que gosta de mulher.
3: Isso.
5: Desculpa te cortar.
3: Que nos
6: mas
3: dias
6: já de... acelerando a conversa.
3: Nos dias de hoje é difícil de achar homens assim românticos. Aí, ó. É aquele homem que abre a porta, é aquele homem que ajuda, que ajuda a descer da escada.
4: Ô, Teta, pergunta que não quer calar. Se tu fosse mulher. Se eu trouxe um homem desse.
5: Se ele fosse mulher e ele fosse assim como ele é, não ia acontecer absolutamente nada.
3: Eu com meus... Quantos anos tu tem, me permita, Heron Dalmolin?
5: 61.
3: Eu com meus 36 anos, versão mulher, mas eu ia terminar contigo.
5: Tu tem só 36 anos?
4: Ai, ai.
3: 36 anos.
5: Não.
6: É verdade, é verdade. 80, mas tu tá acabado.
5: A estrada de chão pegou ali, hein?
6: Isso aí foi. Tá louco? Mas tu lavorou muito na.
3: Verdade, trabalhei bastante à noite também.
4: Como é que os gaudérios dizem? Como é que é? Deu branco, né? Do que? Tá judiado, não é judiado.
5: Capa da gaita.
4: Capa da gaita.
3: Isso aí.
4: Capa da gaita.
3: Fala em capa da gaita, como é que você tá, papai? Tudo bem contigo?
7: Boa tarde.
3: Tudo bem contigo, cara?
4: Por quê? O que tu quer saber?
3: Tá meio quietinho, você fica meio
4: recolhido. Também foi sincero hoje, meu.
7: Não interessa.
3: Você com o inverno fica meio recolhido, meio quietinho, assim.
4: Ontem fui 3 vezes na patente.
3: Ah, é?
4: Que isso? Eu conheço, eu quero saber disso.
7: Ué, tô me perguntando.
3: Ei, papai, não faz isso.
4: Sabendo da minha vida, eu conto.
3: Você não tem. Você tem patente ainda na tua casa?
4: É patente.
3: Ah, não faz isso.
4: Eu uso sabugo de milho pra poupar papel higiênico.
3: Que isso? Como é que se usa um sabugo de milho?
4: Pelo atravessado.
6: Opa! E depois joga bola.
4: Cara, eu fico impressionado, cara. Eu volto a dizer, eu sei que às vezes é um tiro no pé, mas eu não sei porque esse programa tem audiência assim.
3: Eu também não sei, cara.
4: É muita besteira.
3: Mas é o que todo
4: que disse que tem audiência.
3: É, os ouvintes dizem isso.
4: Puxa, o Ibope.
6: Ah, os recados aqui eu já falei, eu não minto, eu também sou sincero.
3: Viu?
6: A maioria é tudo inventado do dedo.
3: Não é nada.
5: Já mentiu dizendo, eu não minto.
3: Eu não minto.
4: Ai, vamos lá, gente. 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
6: Feito!
3: Gente, hoje é dia 12, Dia Mundial do Enfermeiro, viu, gente? Olha aí. Aí, ó.
4: Ué, mas enfermeira também, né?
3: É, também.
4: Ah, eu prefiro enfermeira.
3: Olha aí, ó, eu trabalhava de...
5: Não.
4: Não começa, já trabalhou de enfermeiro também, cara.
3: Não, calma, gente.
6: Não, cuidador pode ser, mas não
5: enfermeiro. Calma, o Teta calma, é de Nova calma. Bressa, não?
3: Não. Eu trabalhava na cozinha do hospital.
4: Ah, pô. Ah, tu não era enfermeiro.
3: Ah, tu levava leite nos quartos. Eu amo ele, cara. Se eu disser uma coisa, eu amo.
4: Era isso, então.
3: É o meu sonho conhecer uma pessoa que
4: como
3: nem
4: é
3: o papai.
4: Que era? Como é que era pra ti?
3: Sai daí, meu. Sai daí. O pessoal de Encantado tá com a gente aí, viu, gente? Olha aí, ó. Aí, ó. Quem mais aqui, ó? Dia Mundial da Fibromialgia. Repita pra gente.
4: Cara, essa doença é chata, cara.
3: É
4: chata, dói nos dedos. Não deixa ser uma inflamação nos dedos. É. O Heron, que é o cara mais sábio, pode me corrigir aí. Então. Mas é, cara, a minha irmã sofre disso.
5: Eu não sou sábio, mas a IA é, tá aqui escrito.
3: Que ela
5: síndrome
3: disse?
5: Crônica caracterizada por dor muscular generalizada.
4: Olha aí, principalmente nos nervos, né?
3: Dói os músculos.
5: Dura mais de 3 meses.
6: Nós tínhamos um colega.
4: Olha a bebida.
6: Nós tínhamos um colega que sofria de dessa doença aí.
4: Como é que é o nome, Cris?
6: Oi?
4: Como é o nome?
6: Fibromialgia.
4: Aê?
6: O nosso querido Cris Magalhães.
4: Cris Magalhães.
3: Hoje ele tá na Novo Tempo lá.
6: Isso,
3: né?
6: ele tinha esse problema da fibromialgia.
4: Mas eu fiquei sabendo da Novo Tempo, parece que parou, né?
3: É,
4: parece que sim.
3: É? Agora ficou antigo.
4: A Eldorado, a Rádio Eldorado em São Paulo também. Parou as funções também.
3: Olha,
4: até foi motivo de um protesto na vida paulista.
3: Olha
4: de ouvintes, porque.
3: Né? O piu-piu do papel também parou as funções.
4: Desculpa se te decepcionei.
6: Olha aí.
4: Como é que é?
6: Olha.
4: Se não funcionou.
3: Ai, Charlotte, seja bem-vinda.
6: Obrigada. Hoje é aniversário. Oi, meu amor. Ai, tira a mão. Ai, para.
3: Tá Charlotte, que perfume é esse? Qual é o perfume que você usa?
6: Cachemir Bouquet.
4: Mas é velho. Cara, a minha avó usava esse perfume.
3: Ah, mas aí ela não usa mais?
4: Acho que não, cara. Cachemir Bouquet. Meu Deus do céu. Isso aí, ó, cara.
3: Charlotte, como é que você...
4: Tu ainda usa isso aí, Charlotte?
6: E, meu amor, eu sou apegado às coisas. Tá, mas... Claro que eu não sou desse tempo, né? Peguei da minha avó.
4: Ah, tá. Mas tu usa também seiva de alfazema?
6: Não, eu uso pomada Minâncora.
3: Olha aí. Eu uso isso aí, gente.
4: Sabe que eu, na minha época mais jovem, eu via propaganda e queria usar o avanço.
5: Olha!
4: O slogan na TV era: as mulheres avançam porque elas avançam.
5: Isso.
4: Mas em mim ninguém avançava.
5: Ah, mas... eu botei uma vez esse perfume ali, passei na frente de uma casa, um cachorro avançou em mim.
6: Opa! Pontinho de catinga.
3: Ah, tinha um avanço, não sei se é da tua época também, daquele tubinho, como é que é, Gil? Tu usa aquele sabonete também, tinha inversão de desodorante.
5: Tu usava tubinho.
3: Qual que é o sabonete que tu usa, Gil?
5: Senador.
3: Senador, tem também um perfume Senador.
5: É bom.
4: O Gil, quando falou tubinho, o Gil usa, eu pensei que era supositório.
6: Não, vaselina.
5: E eu pensei que era aquele tubinho preto, sabe, vestidinho, assim, qual? Maravilhoso.
4: Ah, o tubinho, vestido. Um
5: vestidinho colado.
6: Isso, colã.
5: É, com uma sainha.
6: Você parece uma... O Marrone andou tentando usar um
3: colar.
6: Um negócio meio. E aí a galera teve todos.
4: Aí eu vi.
6: O pessoal caiu no pé dele.
4: Eu vi.
6: E tá todo mundo, né, fazendo a corrente pro Marrone.
3: Parece eu usando aquela roupa de Homem-Aranha.
5: Outro produto que eu uso muito é leite de aveia da véia.
6: Isso!
4: Leite de aveia da véia.
3: Gente, se eu contar uma coisa pra vocês, um amigo meu tava com espinha lá nos seus 15 anos, né?
6: Isso.
3: E ele foi no mercadinho lá no interior pedir. Uhum. E aí ele pediu, me dá um litro, um leite de colônia, né? Aqueles que eu tô a propaganda.
4: Sim, sim.
3: É o leite de colônia.
4: Leite de colônia.
6: Isso aí.
4: Vem pra barba.
3: Isso.
4: Faz a barba queima tudo.
3: Só que o pessoal veio com um litro de leite de vaca. É verdade, cara. Eu nunca mais esqueci isso. Leite de colônia.
6: Sim, mas claro. Vai pedir no interior.
3: Leite de colônia.
6: É lógico que o cara vai vir com uma pet de 2 litros.
4: O pai de um amigo meu, na verdade, o vô de um amigo meu, sabe aquelas, antigamente, as ceras pra tu passar enceradeira?
3: Sim.
4: Os pisos, aqueles tacos, né? Uh-huh. Eram umas latas, lembra? Umas latas oval.
6: Isso, uh-huh.
4: E aí tu abria ela, né? Sim, e aí tinha cera. Uh-huh. E aí disse que o vô do meu amigo, foi fazer, foi no médico.
3: E aí
4: o médico disse: não, tu faz o seguinte, vai ter um exame de fezes, tu faz num recipiente.
3: Uhum.
4: E pode ser numa latinha.
3: Ah, isso me lembrou uma piada.
4: Sendo uma latinha, ele encheu a latinha de cera de...
3: Ah, não pode, gente. Você sabia que o papai reprovou no exame de fezes?
4: Ah, não!
3: Verdade. Essa é mentira, mas quem realmente foi o senhor. É verdade, uma vez eu reprovei, gente.
4: Olha aí, mesmo?
3: Exame de fezes.
4: Meu Deus!
3: É, não sei se eu devo falar
4: isso. Conta!
3: Como é que foi? Acabou caindo xixi junto.
4: Ai, meu Deus, não pode.
5: Gente, eu preciso falar ainda.
3: Vai, Zé Mati.
5: Marco Túlio, do Jota Quest, tá de aniversário.
3: Olha aí,
5: Marco
3: Túlio.
5: Guitarrista, 55 anos, ele é casado com uma moça de Cachoeira do Sul, se não me engano, ou Santa Cruz, não me lembro agora, mas é uma gaúcha.
4: Mas como tu é encherida, tu sabe de tudo, né?
5: Verdade.
6: Ela sabe tudo. Das
4: personalidades. Celebridades, até com a naturalidade da mulher.
5: Isso.
4: A mulher do
5: eu
4: cara.
5: Até vou pesquisar aqui pra não falar bobagem.
3: Ah.
5: Esposa de Marco Túlio.
3: Ok.
4: E ela bisbilhota.
3: Nesse momento,
4: ela
3: Charlotte.
4: Ela tá bisbilhotando a vida.
3: Nesse momento, Charlotte está pesquisando a vida de Marcos Túlio.
5: Marco Túlio, guitarrista, tá?
3: Isso.
5: Não tô achando.
3: Charlotte.
6: Ele é tão famoso que ele tá sumido das redes.
4: Só um minutinho, o que a gente quer saber da mulher do cara?
5: Porque é informação, né?
4: Informação pra ti.
5: Essa informação é importante.
3: Isso, muito bem, Zé.
4: Não, tá, o Zé, claro que vai concordar. Olha as manchetes finais dos programas.
3: Ah, ninguém quer saber de nada.
5: Ângela Dariva está aqui.
3: E aí?
5: O nome dela.
3: Ela
5: deixa
3: é da onde?
5: De onde ela é?
3: Onde ela é?
5: Ai, meu
3: Charlotte
5: Deus.
3: Está pesquisando e aí, acabou as pesquisas do
5: natural
3: dia.
5: Natural de Santa Maria, Rio Grande do Sul.
4: Tu é roça, né? Falou que era Cachoeira, né?
5: Acho que ela mora em Cachoeira, senão morava.
4: Olha aí,
5: mas é de
4: sabe
5: Santa
4: de
5: Maria,
4: tudo,
5: tá vendo?
4: Charlotte sabe de tudo.
5: Não, é porque nesse mundo das bandas, né, eu tenho um passado, entendeu? O Flauzino sempre quis ficar comigo, eu
4: alguém,
5: nunca quis.
4: Tu tem um passado, alguém andou passando em dia?
5: Muitos, principalmente os bateristas.
3: Ah, é? Por que bateristas?
4: Baquetas.
5: Eles têm o ritmo.
3: Giovanni Gil, quem está de aniversário?
6: Vamos lá, parabéns aí a Vera Dias, também o Adriano Oliveira, Jéssica Becker, Ismael Girardi, a Marlene Kunzler, também o Alessandro Vaz, a Verônica Duarte, o William Noll, Johanna Grisham, também Carlos Eduardo Mocena, Camila Guizzo, e o Thiago Luiz, a todos eles, o nosso parabéns a você.
3: Tem a nossa ex-colega também, a Merlin Beck, tá de aniversário hoje.
6: A Merlin,
3: olha aí. Felicidades aí.
5: Mas a Merlin, qual a idade, Teta?
3: 62. Não é não? 62?
5: Não sei. Merlin, manda mensagem pra nós aí.
3: É, 62 anos.
6: Meu Deus, é. Te defende.
3: Felicidades aí, tá bom? Quem mais tava de aniversário hoje, cara? Que eu disse junto com ela, eu me esqueci. Erão Felipe Dalmolin, vai.
5: Vai, o Gil, vai o Gil.
3: Gil, vai.
6: Puxa vida.
4: Caraca, vai. Assim, ó, reflexão pra ti, ó. Não é que seja, eu seja preguiçoso no inverno, é que meu sistema operacional entra em modo de economia de energia para não deixar meu sangue virar picolé.
3: Olha ali, ó. Ai, boa.
5: Minha sinceridade já perdeu amizades e ganhou silêncio constrangedor. Heron Dalmolin.
6: É, isso aí, é verdade.
3: Vai, Giovanni Gil.
6: Olha, o despertador acordou meu corpo. Minha alma ainda nem recebeu notificação. Carioca.
3: Ai, ai, ai. Não deixe pra amanhã o que você pode comer hoje. Repito, não deixe pra amanhã o que você pode comer hoje. Vai que amanhã chega a visita sem avisar. Teta Rodrigues. Você nunca tava na sua casa e chegou visita aí sem avisar? Ah,
5: claro.
3: E come tudo, né?
5: É isso aí.
4: Deixa as pessoas, né, cara?
3: Ah, mas nunca teve na tua. Não vai mentir. Na tua casa você vai dizer: meu Deus, aquele pedacinho que podia ser meu, eles estão comendo.
4: Não, mas isso aí é olho grande, cara.
3: Eu sei, não é tudo.
4: A gente vive.
6: Louco que a visita vai embora pra que sobra.
4: A gente só tem
6: que
4: compartilhar. Né?
5: Eu divido. O meu pai que tem duas manias de negócio de sobremesa. Minha mãe faz muita sobremesa, é uma doceira de mão cheia.
3: Ah,
5: né?
3: Verdade, viu?
5: Alemã, né? Alemã,
3: eu já comi um doce dela.
5: Sabe fazer doce. E aí o meu pai tá lá, tem comida o dia inteiro, mas ele não come. Agora chegou a visita, bah, ele se atraga.
4: Ué, por quê, cara?
5: Ele fica louca de vergonha.
4: Ele come pra não dividir, meu?
5: Não, dá vontade. Aí ele vê os outros comendo, dá vontade. Quando ela leva pra visitar, eu morava Porto Alegre, outras cidades, e vi o pai e a mãe me visitar e a mãe levava a sobremesa. Aí o pai comia.
6: Saía de São José.
3: Isso pra ir lá. Me permita, gente, Verão Dalmolin ao vivo aqui. Se um dia só chegar e te ligar, eu tô chegando na casa do teu pai só pra dar um abraço. Não,
5: você
3: nele.
5: Vai morrer de comer sobremesa lá, cara.
3: Não, eu vou lá dar abraço deles, que é meu sonho.
6: É, não, vai logo, né, meu? Pelo amor de Deus.
3: Para, meu.
6: Não.
5: É, vai logo.
6: Não, tu tá louco pra comer. Ah, tá. Tu disse agora que tu não podia deixar pra amanhã.
3: Vamos seguindo.
5: Finalmente, hora da notícia. Hora de falar de coisa que interessa.
4: Ó, o pitaquinho.
5: E o jornalismo é o mais importante do programa.
3: Eu até botei uma trilha maior, pode falar, Zé.
4: Não, é o Zé Pitaco.
5: Relacionamentos. Mulher com 108 anos revela o segredo para envelhecer com, perdão, deixe passar aqui. Pronto, com graça e disposição. E atenção, ela recusa o terceiro casamento, Carioca.
4: Pois é, o nome dessa senhora é Susan Young Brower.
6: Aonde? No teu.
4: É uma professora, eu esperei vocês fazerem um comentáriozinho sempre quando tem um nome meio estranho aqui. É do teu, pois é. Essa senhora é professora aposentada de Dover, em Delaware. Agora eu não sei se eu acertei a pronúncia dessa cidade. Delaware, é isso aí, Wash.
6: Deve ser Delaware. É isso aí.
4: É Delaware.
6: Ah, não tá vomitando?
3: Não, mas fala assim.
4: Será que é Delaware ou Delaware?
3: Dá mais conta aí. Ei, Papael!
4: Desculpa!
3: Tu tá desconcentrando as pessoas aqui, meu!
4: Desculpa, eu tava apertado. Ai, meu Deus, que cara indelicado, meu!
3: Vamos seguindo.
4: Essa cidade é dos Estados Unidos, ela com 108 anos, que continua surpreendendo todos com a sua disposição e sua alegria. Durante a comemoração dos 108 anos de aniversário na Igreja Metodista Unida de Watcote, em 2 de maio, com a presença de mais de 130 pessoas, incluindo os seus familiares. Susan contou qual é o segredo para continuar envelhecendo tão bem. Em entrevista à CBS News, ela contou que manter uma rotina foi o segredo para continuar ativa após os 100 anos. Aí, abre aspas.
6: Abre as aspas aí.
4: Não, mas não é a tua, Gil. Não é. Quando acordo de manhã, eu tenho uma rotina de exercícios que tenho seguido há 20 anos. contou aí a centenária.
5: Já sei o que ela faz, ela vai na patente, é a primeira
3: não,
5: coisa.
3: Não tem patente lá, ô meu.
4: Mas sabe que as pessoas que defecam assim que acordam, diz que é bom, né?
5: Sim, mas é melhor sair da cama primeiro.
3: Mas tem uns amigos meus que... Mas...
4: Opa, foi mesmo, ele é gordo.
3: Foi, pô. Ele é muito rápido.
5: Segunda
3: cara.
5: Coisa, então, não é a primeira.
3: Ah. O papai uma vez fazia cocô na cama, sabia disso?
6: Fala, sério.
5: Eu era criança, né?
3: A mãe dele resolveu isso, sabe o que fez? Botou ele dormir no banheiro.
6: Vocês estão esculhambando a notícia.
4: Tá, vamos lá. Isso, eu tô dando uma pausa pra vocês.
3: O Heron da Almanim quer chegar aos 108 anos, como é que faz? Vai.
4: Pois é, aos 108 anos, Suza é uma das fundadoras do Modern Maturity Center de Dover. E segundo ela, já foi chamada de centro das atenções. Ao entrar na sala de ginástica que ela faz 3 vezes na semana, hein? Olha aí, ó.
3: Viu?
4: 108 anos e vai 3 vezes fazer ginástica. Pois é. Além disso, ela ainda dirige o próprio carro, cara. E tem sua própria vaga de estacionamento que é reservada para pessoas.
6: Não, não pode ser.
4: Não.
6: Dirige daqui, com 108.
4: 108 anos, cara. E assim, ó, o estacionamento tem uma vaga reservada para pessoas com mais de 100 anos.
3: Meu Deus, cara.
4: Então é uma coisa comum, cara. Se tem vagas para pessoas a mais de 100 anos, é sinal que é uma.
6: É, exato.
4: Então, pode, minha avó pode. É uma que precisava, podia dirigir. Tá lá.
6: Permita uma pausa. O Tony Tornado, que é um dos atores, cantores brasileiros, que tem 90 e alguma coisa. Ele
3: 98,
6: tinha,
3: se não
6: ele
3: me engano.
6: Tinha Pai Vivo até há pouco tempo.
4: É.
6: E aí teve uma promoção, viralizou isso aí, há uns, sei lá, 5 anos atrás. O velho tava vivo ainda e teve uma promoção de um X desses que diz. Promoção: quem tiver mais de 100, mais de 90 anos, trouxer o pai no Dia dos Pais, ganha de graça a comida. Ele levou o pai lá.
4: Caramba,
6: ele tinha 91
4: que
6: e o pai
4: legal,
6: sempre lá vai pedrar.
3: Meu Deus do céu,
4: cara. Susan é a ex-aluna mais antiga, ainda viva do. Ah, cara, os querem me matar, né? The Warrior State University.
3: Saúde!
4: Universidade dos Estados também Unidos. A graduanda mais longeva da história, segundo a universidade. E após conquistar o diploma de professor em 1945, ela lecionou por 30 anos e fez parte do corpo docente de diversas instituições. Até que em 1965, com o fim da segregação racial escolar no distrito, Susan foi transferido para o Fairview Elementary School.
3: Ei, Papael.
4: School, onde permaneceu até 1977 e também deu 77. Aula para alunos brancos. Eu tive que me adaptar assim como as crianças. Não contou a professora que tinha 47 anos quando foi para a escola primária. Os alunos me aceitaram como professor e eu não tive problema nenhum com eles.
3: Calma, deixa ele falar.
4: Susan foi casada 2 vezes com James Young. Morreu, mas cara, é a notícia, cara. Eu quero chegar no casamento que
6: exatamente.
4: Ela falou, né?
6: É a notícia.
4: Morreu em. O James Young morreu em 88. E com Clifton Brower, faleceu em 2001. E agora ela brinca dizendo que talvez não seja boa para relacionamentos e que não tem mais paciência para cuidar de outro parceiro.
6: Ela vai pegar um novinho pra ela, um de 95.
4: Abre aspas, já chega, não vou cuidar de outro homem não, afirmou ela, que é mãe, avó e bisavó. Um show de vida, isso é fantástico.
3: Isso aí.
5: Não me lembro que hora começou a notícia.
3: Não, meu. Resume pra gente, papai, o que que é a história dessa vida dessa mulher, vai.
5: Uma velha que tá
4: com... Ao respeito, papai!
3: Ah, não dá,
5: o
4: respeito
5: da
4: senhora, cara.
5: Ai, tá com 108, dirige e não quer mais um outro homem.
3: Isso.
5: Pronto, podia ter dito isso. Tá,
4: cara, eu duvido essa síntese vindo do Giovanni Gil.
3: Mas o Gil é explicativo. Ele acaba falando mais com convicção.
6: Isso
3: aí.
6: Eu fiquei meio em dúvida agora com o Carioca.
3: Ô, gente, deixa eu ver quem tá mandando
6: recado. Será que ela chegou aos 108 anos?
3: 108. Chegou, ela tá viva ainda, né?
5: Tá viva. Acabamos de falar aqui.
3: Amém, né, gente? Tudo bom, gente? Aqui é o Osmar, amém? O Osmar tá escutando a gente, Osmar de Lajado. Sabe por que o Papael usa sabugo?
6: Olha aí.
3: Olha aí, porque tem 3 serventias.
6: Ó.
3: Limpa, coça e penteia.
6: Aê!
3: Olha aí, Osmar. Viu, papai?
4: Boa, meu.
3: Gostei.
4: Podemos botar a pepita ou não?
3: Lógico, Osmar.
5: Olha aí, boa.
4: Eu não sabia da utilidade num sabugo.
3: É verdade. Tudo bom, gente? Cacaiada, o Sapezinho tá lá, gente, escutando a gente, não, fazendo almoço. Não, ei, não, Sapezinho.
6: Voltou de novo, cara.
3: Olha aqui, tá escutando a gente. Ah. A Zê voltou aqui, ô Teta, usa perfume. Ah, vale quanto pesa? Não entendi.
4: Bah, essa é antiga, antiga. Então
5: é um sabonete.
3: É um sabonete?
4: É, vale quanto pesa.
5: Vale quanto pesa.
3: Olha aí.
4: É, vale quanto pesa.
3: Quem mais escutando vocês? O Elvis escutando o Gil.
6: Uapapá, pluma, baby, blum.
3: Olha aí a voz de veludo das estradas aqui, ó.
7: Opa, rapaziada aí do Sem Censura, um abração pra vocês, olha. Eu já explico por que o Sem Censura tem audiência.
3: Olha aí, ó. Vai.
7: O que que acontece?
3: O que que é?
7: Hoje eu presenciei uma cena na qual um motorista xingou um casal de velhos de forma absurda porque eles estavam demorando para cruzar a faixa de segurança.
3: Viu? Olha aí, ó.
7: Ou seja, estamos vivendo um mundo de imbecilidades.
4: É verdade.
3: Me chamou?
7: Falta de tolerância. Tá chato. Literalmente, tá chato.
4: É verdade. E falta de respeito.
7: E olha que envelhecer é um direito negado a muitos, né, rapaziada?
4: É verdade, Tavares.
7: Então por que que o Sem Censura tem audiência?
4: Isso aí. Por quê?
7: Porque é um nível quinta série, nível hard.
3: Isso.
7: E é isso, é pra desopilar, pra dizer bobagem.
4: Só um minutinho, eu não sei se ele elogiou, meu Deus.
6: Não me ajuda, por
3: favor. Eu vou dar um pause aqui, gente, porque eu não sei se foi elogio.
4: Eu também.
6: Eu não quero ajuda.
4: Só um minutinho, nossa, que tudo macaco velho, ele falou em quinta série, ou então a gente é uns débil mental.
3: Vamos botar de novo. Aqui, ó. Vai lá, Paulinho, meu irmão.
7: Exato. Não tem outra saída. É. E isso às vezes faz falta, né? Ante um mundo tão chato que na qual a gente tá vivendo.
3: Isso.
7: Baita abraço pra vocês aí. Boa terça-feira. Sucesso. Bora, rapaziada.
4: Olha, valeu. Cara, o Tavares sempre engrandece aqui o nosso programa com seus comentários, mas eu confesso que eu tô em dúvida. Foi um elogio?
6: Eu não sei. Eu confesso.
4: Ele meteu o pau
3: elogio.
5: Eu confesso pra vocês que o meu maior medo que eu tenho na vida.
3: Qual é?
5: É começar a ficar velho.
3: Não, tu não vai ficar.
4: Tu tá que nem a Gretchen, né, Eron?
5: Assim como a Gretchen tem medo de ficar feia.
3: Oi, gente.
4: Epa! Ai, tu fala do Teta, mas tu também repete uma, né? Essa da Gretchen, ele adora falar, né?
5: Claro.
3: Ah, e uma vez...
6: É que ela é um ícone.
3: E sabe por quê? Sabe por que a Gretchen tem bafo de onça?
4: Por quê?
3: Gretchen tem bafo de onça?
4: Bafo de onça.
3: Como é que tu sabe? Um bafo ruim, assim.
4: Ah, é? Tu já teve com ela, meu?
3: Não, um bafo ruim. Pode ir, o dia que você conhecer.
4: E de onça eu sei que tu entende.
3: É, não. E ela tem um bafo ruim pra dedéu. Sabia disso?
4: É, por quê?
3: De tanto esticar, o bumbum ficou perto das costas. Aqui, ó. Deixa eu ver quem mandou aqui. Ó, gente, voltando ao assunto aqui de bom humor, eu vou pegar essa passagem do Papa Francisco, que Deus o tenha. Ele diz isso.
4: O que que ele disse?
3: Ele diz que a gente nunca deve perder o senso de humor. A gente tem que ser sempre assim.
4: Então por
3: que
4: tu recriminou o Heron quando botou lá no grupo lá o duvido?
5: Eu brinquei com o chato lá.
3: É que ele botou num grupo errado, só.
5: É que é o nome do grupo é Ocorrências.
4: O Heron, então tu sinta-se mijado pelo tempo.
3: Não, eu não.
5: Não, já me senti.
3: Aqui eu, o quê? O Gil falou também, o Carioca falou também.
4: Eu não falei com isso.
3: Eu não falei. Ai, sobra pra mim.
6: Para de botar coisa na minha boca.
3: Sai daí.
5: É que vocês não entenderam. Quando eu botei duvido, eu escrevi duvido. Eu não tô duvidando do chato, eu tô duvidando do técnico.
3: Ah, entendi.
5: Boa. Entendeu?
3: E tu acha que o Pirré, que te conhece há 30 anos, ia gostar disso?
5: Claro que sim. Luiz Pirré, todo mundo conhece.
3: Aqui, ó. Alô.
4: Cara, até hoje eu não sei.
3: Oi, desculpa, pode ir.
4: Não, até hoje eu não sei escrever o nome dele. Como é que eu boto Pirré, eu boto Pirré. Por sinal, eu tenho uma dúvida até hoje.
3: Não,
4: Pirê ou Purê?
0: Não. Cachaça.
8: E aí, galerinha? Tudo bem? E esse friozinho? Ô, Giovanni Gil, melhor do Brasil.
3: Ah, Gil.
8: Eu tô contando os dias. Hoje é terça, né? Sexta? É
6: não,
8: isso, correto?
6: Não,
8: o que vai acontecer em Itaquari?
6: Não.
3: Meu Deus.
8: E tenho dito, 4 de 3, tá? Estão avisados.
3: Olha aí. O que que ela quer, Gil?
6: Oi?
3: A Lenizinha.
6: Ela queria.
3: Não vai dar?
6: Não vai.
5: Não vai?
6: Não vai.
3: Leni, o Gil não vai.
6: Não vai. Não, ninguém vai.
5: Bom.
6: Ninguém vai.
5: Ninguém.
3: O que que deu, garoto?
6: Ninguém.
3: O quê? O Gil não vai poder ir?
4: Não sei, cara. Eu tô
0: aqui. Neste momento, eu reunião.
4: Eu tô que nem coro, sempre o último a saber.
5: Uau! Meu
3: Deus! Alô!
9: Boa tarde, amigo da
4: Encanto. Zeca!
9: Olha, o Teta levou a Luana no médico, né? Aí tá lá, ela. Ô, doutor, vim aqui me consultar. Daí o médico, ah, então tá. E aí ele perguntou, né? Como está o seu libido? Daí ela, como assim, doutor? Não, se a senhora tem vontade de fazer amor.
3: Olha aí.
9: Sim, sim, mas temos que ser rápido. Meu marido está no carro.
4: Quando é bom, é bom.
3: Ei, Zeca, quem mais? Mais um recadinho, depois piadinhas.
10: Olha, diz que a mulher tá lá, bem feliz, no vapo-vapo, assim, daí uma criança bate na porta, assim.
3: E aí?
10: Vendendo um pato, né? E ela fica meio preocupada, achando que é o marido, vai abrir a porta.
3: E aí? Aí trancou aqui,
4: alô?
3: Ó. Vai, vai.
10: E o guri diz, quer comprar um pato? E a Zé ou não? Aí ela levanta os olhos assim, vê o...
3: Olha aí, tá alô? Trancando. O que que tá acontecendo?
10: O marido chegando, ela puxa o guri pra dentro, assim, empurra o guri pra dentro do roupeiro junto com a amante e deixa os dois lá. O marido entra, as...
3: Olha alô? Aí. Alô,
4: por que tá cortando?
10: Não sei. Amor, tudo bem?
3: Ó, oh, tá
10: daí trancando. Daí o guri lá dentro do roupeiro com a amante, assim, ó... Oh. Oh. Quer comprar um pato? E o cara diz, não quero. Nossa, dá um grito aqui, tu tá lascado, né? O marido dela tá aí. E tá, aí? Tá, quanto que tu quer desse pato? Milzinho. Olhei. Milzinho num pato? É? Tu é louco?
3: Tá louco, e aí?
10: Ah, mas tua vida não vale milzinho? Tá, tá, me dá esse pato pra cá.
3: E aí?
10: Pegou
3: aí?
10: Pegou os milzinhos, botou no bolso e disse pro cara assim, devolve meu pato. Me devolve teu pato, cara.
3: Olha aí.
10: Acabei de comprar. Não, me devolve meu pato, eu vou dar um grito aqui, você já viu, né? Aí o cara devolveu o pato, daí o marido saiu, ela abriu a porta, o guri saiu correndo, foi pra casa e disse, olha mãe, conseguiu o dinheiro que nós precisávamos aqui, ó, tá aqui milzinho. Mas como se tu tá com o pato aí? Não, o cara me doou o dinheiro aí. Tá, então tu faz o seguinte agora, tu vai lá na igreja e tu faz uma doação desse pato aí pro padre.
3: É.
10: Aí o guri foi, abriu a porta da igreja, o padre olhou e disse, ah, não, é tudo novo com esse pato.
4: Cara, tem que vir, ó. Hoje tem umas duas piadas boas aí.
3: Aí, ó, Carlinhos, ele é muito inteligente, Carlinhos, quer conhecer ele pessoalmente lá na Expo
4: aí,
3: Bento.
4: Aí o cara conta uma piada de legal e aí o cara é inteligente.
5: Mas não, é, o cara, olha que loucura, o cara mandou uma baita de uma piada e como prêmio, o que ele ganha? O Teta quer conhecer ele pessoalmente.
4: Não, o Teta aproveita tudo.
3: Não, né? É, meu, ele vai se sentir feliz, ó, já dou um abraço coitado, nele, eu gosto dele, cara, eu gosto de fazer amizade. Eu gosto de conhecer pessoas. Que nem...
5: O problema é ele.
3: Olha que ele mandou um áudio, vê o que ele falou, ó.
10: Sim, carioca, como assim? Não sou inteligente?
4: Olha não, aí que tá, cara. Olha, eu sabia, galera. Coitado. Eu falei assim, tu contou uma piada boa, aí o Teta já chega, ele é muito inteligente.
3: Mas
4: quando é um cara que conta uma piada boa, o cara é inteligente. Quer dizer, quem conta piada ruim é burro. É ruim.
3: É que dá. É. Gil, vamos lá!
11: Vamos, bora!
4: Ah, agora eu entendi!
11: Para, meu!
5: Tua vez, Gil.
11: Vai,
5: tá bom. Se tu quiser falar agora.
11: Tá bom, então. Eu vou contar o do Gilzinho.
3: Posso que contar? O que ele fez, Gil?
11: Ah, o Gilzinho quando casou com a mamusca. O
3: que eles faziam?
11: Não, é que a mamusca, quando a gente casou, a mamusca foi no mercado. E aí, quando a mamusca saiu pra ir lá nesse tal mercado, eu comecei a fazer uma cantoria, cara. Sabe que eu tenho as minhas habilidades de cantar. E aí eu comecei a cantar uma musiquinha. Eu vou largar a casa, vou morar num cabaré.
3: Olha aí.
11: Lá fico à vontade, rodeado de mulher.
3: Olha que lindo.
4: Olha aí, cara, vai apanhar, meu.
11: Cara, e aí eu não... Exatamente. Eu não vi que uma música tava perto, já tinha voltado do mercado.
3: Meu.
11: E chega pra mim e me surpreende.
3: Ela diz o quê?
11: Que música que tu tá cantando, Gilzinho? E aí eu já meio sem graça, né?
3: O que tu falou?
11: Aí eu meti rapidamente. Eu vou limpar a casa pra ajudar minha mulher. Ela é que manda aqui. Eu faço o que ela quiser.
5: Calma, cara.
4: Cara, o Gil realmente é o peraí.
5: Que vergonha.
4: O tema do Juan Victor, cara. Que
5: vergonha pra classe.
3: Não, Gil, olha, eu vou te falar uma coisa. Caraca, vai.
4: Não, cara, o Gil, cara, surpreende, cara. Cada vez mais, o Gil comprou 12 calcinhas pra mamusca.
3: 12?
4: 12!
3: E essa aí não 12. Sei se vai
4: e pior
3: dar
4: é o seguinte, cara, as 12 calcinhas iguais!
3: Meu Deus!
4: A mamusca ficou louca, né, cara? A mamusca chegou e falou: ô, Gil, seu retardado, por que todas têm as mesmas cores? As pessoas vão pensar que eu não troco de calcinha, né? Aí o Gil ficou indignado, mas quais pessoas?
3: Oi, gente, aqui a minha filha ganhou, quando ela tinha 2 aninhos de idade, ela ganhou uma boneca muçulmana.
4: Olha ali!
3: Boneca muçulmana. Na caixa dizia assim, ó, puxe a cordinha que ela vai falar com você.
4: E aí?
3: Até hoje a gente não sabe o que ela fala.
6: Por que que ele não puxa a cordinha, meu?
4: Cara, isso vai dar processo. Clássicos do Papael.
6: Essa piada é retrospectiva 97. Deus,
3: olha aí.
4: Não, não vamos parar em nos anos 80 desse jeito.
3: Ô, Papael, e uma que é tua fã, a Ariete, tá no seu caminhãozão, ela é caminhoneira, escutando aí. Aê! Ela tá rindo um monte.
6: Obrigado.
3: Lá.
6: Obrigado. Viu? Essa, vou ver, em 97, eu acho que ela não era nascida.
3: Ela não, ela é de 80 e alguma coisa.
6: Então, beleza. É. A piada é assim, o Teta Rodrigues foi fazer exame de festa.
4: Ai, meu Deus.
6: Aí chegou lá, botou no vidrinho, largou pra mulher no laboratório e foi saindo. E a mulher olhou o vidrinho e disse: peraí, senhor, peraí. O senhor não colocou aqui o nome, por favor? E aí o Teta voltou e escreveu: bosta.

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1: Tenho um filho de 16 anos. O meu filho está estudando hoje para profissões que ainda não foram criadas.
2: Jura?
1: É, porque, tipo? Não sei, porque não foram criadas.
3: Ah, o Heron não escutou. Uma das melhores que tem, o Heron não escutou.
4: Eu conheço, não escutei porque o Gil tá atrapalhando.
5: Gil, o que tá acontecendo aí, Gil? Ah, cara.
6: Não, é que vocês instigaram a Leni e ela tá querendo saber.
4: Ah, é com a Leni que tu tá falando.
6: É, a Leni queria saber o que que houve, o que que não houve. Aí ela fica preocupada, né? Ela,
4: tu quer sair, resolver isso e voltar depois?
6: Cara, tá não? Tudo certo.
5: Acho que vai dar certo, Gil?
6: Não vai.
5: Mentira!
4: Leni, liga pra ele agora, Leni.
3: Não, ele vai tirar ele do ar.
5: Não, gente, ele
4: já tá fora do ar.
5: Ô, Leni, chama ele umas duas, pode ligar.
6: Isso.
5: É melhor, né, Gil?
6: É, lógico.
5: Vai dar certo, né?
6: Vai.
3: Tudo certo.
5: Ô, Tentacover, né? Tentacover, faz uma mensagem de motivação, vai.
4: Não, tudo certo, vai dar certo. Se não deu, é porque não acabou ainda.
0: É. Sem censura.
3: Eu acho que o Tentacover é mais sensato que o Tenta original.
6: Eu também.
5: É isso aí. Eu quero dar um abraço pro Tentacover.
4: Não precisa.
5: Vamos seguindo.
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5: Feito! Ô, gente, rapidinho, a Ceci tá aqui nos escutando, a Paz Alimentação, e a mamãe dela aí, ó, nossos ouvintes aí, ó, viu, gente? Olha que legal. Aí, ó.
3: Não tá ouvindo.
5: Vamos seguindo.
7: Muito bem, vamos seguindo com o noticioso comportamento. Torcedores de beisebol. Trend do TikTok transforma pessoas em espectadores com auxílio de IA e viraliza.
5: Olha aí, quem conta?
6: Cara, eu olhei esse vídeo, cara. Só que assim, ó, sei lá, eu achei muito estranho. Porque simplesmente é aquela pessoa que muitas vezes é flagrada por uma câmera do estádio e tudo mais. E aí tu vê que ela fica olhando lá pra câmera, mas só que ela dava pra ver assim que o olhar dela ficava parado.
5: Ah, entendi.
6: E aí bem, tipo assim, é realmente uma coisa meio que inventado pelo IA.
5: E aí,
6: cara, yeah. Agora usando essa questão aí,
5: sim,
6: eu fico imaginando agora com a questão da Copa do Mundo.
5: O quê?
6: Vai ter muita gente que vai estar assistindo um jogo de futebol ou no Canadá, ou no México, ou nos Estados Unidos, que não vai estar lá.
5: Como assim?
6: Não, porque eles vão criar uma imagem pela IA.
3: Mas não tem graça, cara. Se a câmera
5: Mas já teve isso na pandemia.
3: Mas qual é o nome dessa câmera mesmo? Que começou isso aí no futebol americano, né?
6: Exatamente.
3: Aí parava, congelava, aí o pessoal, principalmente casal. É. Aí quando congelava, todo o estádio olhava aquela imagem, o casal tinha que se dar aquele beijo.
5: Aconteceu no rodeio lá também, é.
3: No rodeio?
5: Sim.
6: Aqui.
3: Aí era no beijo? Como é? Mas tem um nome dessa brincadeira. Tem um nome essa brincadeira. É a câmera lá, não sei o que, tem um nome pra isso.
6: Na verdade, esse aqui viralizou numa partida de beisebol.
5: Ah, é?
6: Foi numa partida de beisebol.
3: Mas quem começou aí?
6: Ali aparecia uma mulher na arquibancada, um jogo da organização coreana de beisebol. Isso já foi suficiente pra se criar um trend.
4: Tá, mas aí não é foto, tá? É vídeo.
6: Vídeo.
4: Bota um vídeo da pessoa ali como se estivesse assistindo o jogo.
5: Isso.
3: Mas ela não tá, é o IA.
5: Ela tá em casa, ó.
6: É, criado pela IA, né?
3: Lembra da Copa de 86?
4: 86?
3: Que um foragido do Brasil.
4: Não é do meu tempo.
3: Era foragido, era um político. Político, um empresário que tava foragido. E numa dessas câmeras aí, passando ali, né? Aquela tomada na câmera. Aí descobriram. E a Polícia Federal, o Interpol... Foi atrás do cara que o cara tava no jogo da seleção brasileira.
4: Ah, hoje dá pra usar o contrário. Aliás, fica uma dica pra vocês aí. Não devia, mas vou dar a dica.
5: Qual é?
4: Ué, se pegarem você no flagra, é só dizer que é IA.
5: É isso aí.
3: Verdade.
5: Ou você que tá encalhado aí há muito tempo, usa uma IA.
6: Olha aqui, ó.
3: Mas olha aqui, ó. Agora tem essas câmeras da rodovia aí, que é de se pegar com o celular segurando, isso, ou digitando um texto, um vídeo, e falando, não, foi IA.
6: É. Cara, daí vocês fazem o seguinte, vocês botam a tocar de novo a música do César Menotti e Fabiano.
5: Qual?
6: Não era eu.
5: Ô, gente, isso aconteceu, dois amigos meus estavam no mercado, né, se encontraram, dois amigos. amigos.
6: E aí?
5: E um tinha perdido a mulher.
6: E aí?
5: E o outro também tinha perdido a mulher.
6: Meu Deus!
5: E esses amigos, esses amigos se encontraram e disseram assim: dizer assim, como é que é a tua esposa? Eu vou te ajudar a achar.
6: Olha aí, cara. Amigo assim, querido.
5: É uma morena de 1,82. Olhos verdes.
6: Nossa! Oh, cuidado, taco. Morena de 1,82.
5: Bumbum saliente.
6: Olha aí!
5: Isso, o gogó meio saltado.
6: Olha aí!
5: Ai, ai, ai!
6: É. Com saco ou sem saco?
3: Para, cara! Tu vai tirar o programa do Icing!
5: O cara tava com traveco! Tu tá louco, não é traveco, não! Aí o cara disse assim: como é que é a tua? Diz ele: deixa pra lá, vamos achar a tua.
3: Tá só um minutinho, essa piada, parabéns, Neto, parabéns.
6: Foi bem.
3: Caramba, o que tem a ver com o IA?
5: É. Por quê? Porque o negócio também é assim, viu?
6: Ah, é. Tudo a ver. Agora, essa história eu quero dizer pra vocês, teve uma matéria, acho que a gente leu aqui, não me lembro, que os caras fizeram, o que interessa hoje em dia é mais aparecer do que estar no lugar.
5: É.
6: Pra muita gente é mais importante ela fazer os outros acreditar que ela tá lá do que ela realmente
5: está. É verdade.
6: Ela não quer ver o show, ela quer postar que tava no show.
3: Já pensou, cara? É verdade.
6: Porque, cara, quando tu vai, por exemplo, tu vai num jogo de futebol, tu vai num show, o que que você faz? Você vai lá e vai tirar foto dizendo: olha,
3: eu tô aqui, vou fazer isso aí. Então. Vou pagar uma filmagem dessa pra me colocar num camarote numa corrida de Fórmula 1 em Mônaco.
6: Não, mas te digo mais.
3: Existe coisa mais cara que isso num camarote em Mônaco?
6: Um cara teve uma ideia, ele montou uma empresa onde ele fez um estúdio gigante com telões gigantes e ele vende mais barato do que a entrada dos grandes eventos, a pessoa estar lá e postar diante do telão.
5: Olha aí.
6: Camarote com champanhe, com tudo, com não sei o quê, e atrás tá o telão, o cara aparece. Então ele vende pra Copa do Mundo, pra tudo que é lugar, né?
3: É, mas que tem, porque tem muita gente que, quer se mostrar, né, cara?
6: Logo quando eu vi essa matéria aqui, logo eu fiquei imaginando, cara, imagina o que vai viralizar então quando chegar a Copa do Mundo.
5: Meu Deus!
6: É, ainda mais que a Copa do Mundo vai ter uma coisa mágica dessa vez,
5: mas se você,
6: são três países.
3: Inclusive o México gostoso, né?
6: Ai, que delícia!
5: Ô, gente, mas vou falar um negócio pra vocês, se você quer esse negócio, não tem condições pra ir até lá e quer se sentir num estádio, quer se sentir numa arena.
6: Como é que faz?
5: Que é isso aí, papai?
3: É isso aí!
5: Bora,
3: legal,
5: legal. Abraço, Ana.
3: Beijo. Também o Rafa, né, cara? O Rafa, cara, por sinal, gente Capinha. Boa, aquele Rafa, cara. Pô, gente boa aqui, mesmo. Ei. E é carioca, cara, meu conterrâneo. Mas ele tem um defeito, cara.
5: Que é? Fluminense.
3: É? Ele é tricolor, Fluminense.
6: Puxa.
5: Aí, ó. Gil, isso aí?
6: É isso aí, cara. Mas eu achei muito interessante, porque agora vai dar um start aí de muita gente querer, né, se colocar.
3: Cara, o que tem de gente que quer se mostrar, que tem de gente que quer se ostentar.
5: Isso aí.
3: Cara, isso aí, esse cara vai ganhar dinheiro que nem água.
5: É. Papai, se você pudesse estar num lugar que você não quer estar, assim, dizer: ó, eu tô aqui, eu sou o cara, eu tô de carrão. O que que você queria ter do teu lado, assim, papai?
6: Mulher.
3: Não. Cara, tu faz umas perguntas que tem umas respostas óbvias por parte do papai.
5: Não, mas calma aí, se você pudesse ter aquela foto que o Ronaldinho Gaúcho teve falando em Copa do Mundo, aquela que ele tem todas as meninas, aquela, sabe, aquela
3: então, a das bundas?
5: Isso, é.
6: O cara só tem duas dúvidas na vida: será que é melhor ter dinheiro ou mulher? Eu prefiro ter dinheiro.
5: Ah, é?
3: Porque é verdade, porque com dinheiro tu tem mulher.
6: Isso aí, o contrário não é verdade.
5: Deixa eu ver quem tá mandando um recado. Sapezinho te mandando aqui, ó, fotos. Essa aqui, ó.
6: Ah,
5: essa
6: manda ele se catar. O Grêmio não joga hoje.
5: Ele botou essa pra capar o anão, ele botou aqui,
6: ó. Dica.
5: Ele mandou mais um áudio pra ti, quer ver, Gil? Alô?
6: Ah, vai, Gil.
2: Cozinha, eu como, ó.
5: Olha, ó, viu? Tá cozinhando lá, gente. Isso. Tudo bom, gente? Lá,
6: cara, ele é o único caminhoneiro. O Guto tá aqui do nosso lado. Trabalha com transporte de caminhão. Tu sabe que ele é o único caminhoneiro que o patrão instalou um muque no caminhão pra subir e descer ele pra dentro da cabine.
5: Verdade, no banheiro ele tem um banheiro móvel também.
6: Isso, ó. O problema é às vezes ele fica entalado.
5: É verdade. Ô, gente, estamos aqui, ó. Camila Santos Lajado, comendo bergamota, dando risada, escutando a gente. Camila!
3: Nós ganhamos nozes, porque ganhamos umas bergamotas também.
5: Onde é que tá essas nozes aí, gente?
6: Tá ali em cima.
5: Eu quero comer, vamos comer umas.
3: Vamos comer nozes.
6: Aquela vez tu pegou lá na Maria, tu não trouxe pra nós?
5: Ah, eu trouxe pra nós.
6: Não trouxe.
5: Alô, olha quem é essa voz, gente.
2: Então também tô que nem corno, sempre o último a saber de tudo. Aluguei uma casa ali.
5: E aí?
2: Que não é do. A casa é do dono da o dono não alugou, quem alugou foi o inquilino. Que palhaçada.
5: Meu Deus, ele alugou uma casa do inquilino, cara.
3: Esse cara é louco, cara. Não tem outra explicação.
5: A Jéssica, esse capitão, mandou aqui também uma piada.
4: Pode ir. Se passou por
5: não, tudo. Não, cara, não pode ser verdade, cara. Alô, oi, alô.
8: Boa tarde, Calandra de Estrela. Eu quero concorrer aos ingressos pro cinema.
5: Olha aí que voz, hein?
4: Este pássaro maravilhoso. Oh.
3: Cara, falar em voz, cara, eu fiquei impressionado com a voz da fonoaudióloga, né? Sim. Que eu fui fazer aquele exame periódico, aí fiz a audiometria. A doutora Laura, esqueci o sobrenome dela. Cara, o timbre de voz, falei pra doutora. É. Doutora, tu tem um timbre.
4: Não, mas eu não te preocupa, Carioca, ela tá ganhando bem.
3: Com mas pois é, ela ganha muito mais. Mas, ô, doutora, tu tem um timbre de voz bacana. Carioca, tu sabia que tu não é a primeira pessoa? Aí eu falei pra ela, tu tem que vir um dia lá no Censura pra falar sobre a tua profissão.
5: Né? Junto com o professor.
3: E aí a gente, o pessoal vai, aí tu vai brindar com o teu timbre de voz a todos os ouvintes.
4: Cara, né? Imagina, ela vai conhecer o professor, o Azul.
3: O professor Adão.
5: Calma aí, deixa eu falar pra vocês. O professor, ele é muito inteligente, estudou muito, só que ele é bom, só que ele não tem a voz tão bonita quanto a da professora.
3: Mas eu não me queixo da voz dele, eu me queixo da dicção.
5: Ah, é?
4: Mas ele ajuda, ele fala.
3: Ele fala muito rápido, cara.
5: Vai lá, professor, fala com a gente, vai, foi meu professor. Eu vou falar mais breve com vocês.
4: Entender
5: tudo que eu estou falando hoje aqui, falando com vocês.
4: Obrigado.
5: Muito obrigado a todos.
3: Ele tá gripado, meu.
4: Não,
3: quando bala.
4: Você não sabe, ele usa o aparelho.
5: Você sabe, usa aparelho, né?
4: E aí tem a borrachinha.
5: A borrachinha que fica apertando aqui, fica doendo, né? Isso, fica saindo a saliva junto e acaba
3: doendo. Mas só um minutinho, um professor de dicção, tem que ter a tradução. Não entendo isso, cara.
5: Isso, na verdade, porque ele quer, não precisa, todo mundo entende o que eu falo.
3: Meu Deus do céu, cara, isso é.
5: Eu não falei isso.
3: Eu vou convidar a doutora Laura aqui, vou convidar a doutora Laura aqui pra ser entrevistada pelo o professor Adão.
4: Muito bom,
5: eu ia ficar muito feliz de conhecer a minha colega, como é que ela é?
4: Tá duro agora.
3: Para vocês dois.
5: Tá duas.
3: Meu Deus do céu, esse programa vai sair do ar.
5: Meu Deus do céu,
3: logo esse programa.
4: Pegando. O ouvinte que tá ouvindo essa hora, ele deve pensar, não, eu tenho que ser.
3: Não, cara, sabe o que eu imagino, cara? Sabe o que eu imagino? Tá lá, o pessoal, vamos dizer assim, um caminhoneiro.
4: O sapezinho
3: já nos conhece. Tá aí um caminhoneiro fazendo um frete aqui pra região aqui no Vale Taquari. E tá ali, não conhece nada daqui, né? Que daqui a pouco, vou escutar uma rádio local e aí cai na gente aqui. E pega um louco desse falando, quer ver?
4: Louco, Guilherme Tedo. Louco.
3: Aí, ó. Cara, o que esse cara deve pensar, cara? Não, falando sério, tu tá imaginando a cena?
4: Conta uma. Rádio manicômio.
5: Como tá uma que eu me mijo rindo, aquela do dog que nunca veio pra região.
3: Não, essa, o Heron não sabe dessa.
5: Escuta essa, gente, vale a pena.
3: Uns tempos atrás aqui na Encanto, eu cheguei pro Estevão. Estevão, a gente tinha pedido um colega, né?
5: O Vale.
3: Que tinha saído e o Estevão assumiu de manhã ali, só bandas, né?
5: O Domingo e Festa.
3: Domingo e Festa, isso. Sim. Domingo e Festa. Aí eu falei pra ele, ô Estevão, vamos fazer uma coisa diferente. Tu fala em português e como tu fala fluentemente alemão, a última frase que tu falar, tu fala em alemão. E acaba aí, já bota a música, bota a vinheta e vai embora. E aí, cara, ele atendeu piamente, cara, foi super bem.
4: E o Dog...
3: Aí daqui a pouco ele assim, bom dia pra você no Vale Taquari neste domingo. Aí ele alemão. Entendeu?
5: Isso.
3: Cara, e aí eu vinha das festas sexta-feira e queria voltar, né, depois da festa lá de sábado em Porto Alegre. Aí eu contratava o Dog. Que depois virou nosso colega aqui. Dog, não quer ganhar uma graninha essa pra ser minha motora? Pra me voltar pro Vale Taquari? Aí tu já fica lá e depois tu volta de ônibus. Não, cara, beleza.
4: Aí.
3: E eu tô vindo.
5: Aí começou a pegar.
3: 386, quando eu tinha ali
5: Nova
3: já.
5: Santa
3: isso, não, ah. Antes. Começou a pegar rádio. Vou escutar Encanto, daqui a pouco.
5: Eu dormindo
3: no banco de carona, né?
4: Ficou apavorado.
3: Eu dormindo lá, daqui a pouco ele começou a sacudir. Carioca, acorda! Ô, negão! Acorda, negão! O que tá acontecendo?
4: Tá bêbado.
3: O teu locutor tá bêbado! O teu locutor tá bêbado, cara! Olha, escuta aí, cara!
5: Que coisa, gente! Olha aqui, ó, já vem aqui mandando recado, ó, mandou uma foto tomando seu café da manhã. Paulinho, um abraço pra você, amigão. Café na caneca da Encanto, fazendo seu lanche. Acabou. Ó, o Sapé mandou resposta, ó.
9: Pois é, você tá falando em banheiro, esses dias eu passei lá, tava no banheiro da praça lá. Tinha alguém passando mal no banheiro lá, fui espiar. Era tu usando sabugo.
5: Que isso? Alô, deixa eu ver quem mandou aqui, ó. Vamos ver, alô.
10: Fala, pessoal, mas essa técnica aí da IA ali que o Gil tá comentando vai ser bastante usado sim na Copa do Mundo, principalmente naqueles jogos que não tem muito público. Então eles vão dar aquela impressão de que a Copa do Mundo tá sempre com os estádios lotados, né?
3: Boa também. Viu, qual foi a Copa lá que eles começaram a dar ingresso de graça pra ter público? Teve uma Copa aí que teve.
5: Não sei.
3: É, agora há pouco tempo.
5: E foi a última?
3: Eu não sei. Onde?
5: Não sei. Não sei.
3: É verdade.
4: A memória do brasileiro é terrível.
5: Eu não sabia. Última,
3: quer ver eu botar uma saia justa? Ô, Heron, que o cara vai.
5: Não, que isso?
4: 22. Para aí, peraí.
5: Dá uma olhadinha aí. Será que o pessoal dava ingresso?
4: Acho que foi essa aí que te começou. Cara, eu sei que a campeã foi a Argentina. Tá, isso eu sei. Eu sei,
3: mas como foi
4: a campeã foi a Argentina.
5: Será que o pessoal dava ingresso de graça na Copa?
3: Sim, deram ingresso porque tinha jogos que não tinha público.
5: Meu Deus.
3: Não foi na Arábia, cara. Foi lá no Emirados.
4: Pode ser.
3: Acho que foi na Arábia.
4: Pode. Tanto é que depois.
3: Foi Emirados Árabes, eu acho.
4: No Catar, Catar.
3: No Catar, isso. Ai. Foi dado.
5: Não sei.
3: É, agora há pouco tempo.
5: E foi a última?
3: Eu não
5: sei.
3: Foi aonde?
5: Não sei.
4: Puxa,
5: não sei.
3: É verdade.
4: A memória do brasileiro é terrível.
5: Eu não sabia.
3: Quer ver eu botar uma saia justa? Ô, Heron, que o cara vai.
5: Não, que isso?
4: 22. Para aí, peraí.
5: Dá uma olhadinha aí. Será que o pessoal dava ingresso?
3: Acho que foi essa aí que te começou.
4: Cara, eu sei que a campeã foi a Argentina. Tá, isso eu sei.
3: Eu sei, mas como foi?
4: É, a campeã foi a Argentina.
5: Será que o pessoal dava ingresso de graça na Copa?
3: Sim, deram ingresso porque tinha jogos que não tinha público.
5: Meu Deus.
3: Não foi na Arábia, cara. Foi lá no Emirados,
4: sabe? Pode ser.
3: Acho que foi na Arábia.
4: Pode. Tanto é que depois.
3: Foi Emirados Árabes, eu acho.
4: Catar.
3: No Catar, isso. Foi dado ingresso.
5: Tinha que catar as pessoas.
3: Não, e até porque os.

0: E?
1: Eu acho que foi na Arábia.
0: Pode, tanto é que depois.
1: Foi Emirados Árabes, eu acho, hein?
2: Catar.
1: No Catar, isso, foi dado ingresso.
3: Tinha que catar as pessoas.
1: Não, e até porque, olha, cara, até porque imagina no Catar o preço que é uma Copa do Mundo, daqui a pouco não, né? Eles começaram a dar.
3: Tinha que catar as pessoas.
1: Que vai campeão.
3: Gostei, tanto.
1: Eu entendi.
3: Gostei, tanto.
1: Só um minutinho, ele tá passando mal.
0: Ele vai infartar.
1: Só um minutinho, abana o teto, ele tá passando mal.
3: Calma, meu, deixa eu ver que tá aqui, ó. Alô,
4: e aí, gurizada, tudo tranquilo? Jonathan. Como é que vocês estão aí?
3: Ah.
4: Não, ô teta, essa piada que tu contou aí.
3: Do quê?
4: Da morena de 1,82. Tu tá contando a piada ou tu tava falando da Leni Cachaça?
3: Olha aí. Ó, gente, eu não entendi, mas ele deu uma cantadinha
0: na Leni. Deu uma pedrada,
3: É, depois ela disse que ela vai aí, tu não vai. Deu brincando.
1: Para, filha!
3: Alô, oi!
5: Não tem dinheiro, mas a mulher tá comigo.
3: Olha, não tem dinheiro, mas a mulher tá comigo.
5: Esse é aluguel terceirizado.
3: Olha, não sei, não entendi.
1: Meu alemão, isso aí.
3: É, eu acho que é. Alô, oi.
6: Ô, Cris, só uma pergunta. Esse sapé aí, amigo de vocês, é dos caminhões das carnes?
3: Não sei.
6: Responde aí, sapézinho. Os caminhões que passam quebrando cancela?
3: Não, mas esse aí é aquele que. Bah. Não. Não é das carnes, esse aí não, que não, leva não, linguiça.
2: Que delícia.
0: Traz!
1: Agora ele vai ficar louco! Agora ele vai ficar louco!
3: Alô, oi!
5: Não pode ser verdade, mas é, porco meu!
3: Ele alugou
5: a casa que eles alugaram, o inquilino alugou e o dono nem tá sabendo! Agora eu paguei mil pila, agora tô esperando o gringo vir aqui em Vestfália pra ver o que que vai dar.
3: Ele já tá em Vestfália,
0: gente! Meu Deus do céu!
1: Cara, eu sei lá o que esse cara, nem cara. Não podemos chamar de poliglota,
3: sabe,
1: mas...
3: que ele não é? Ele não é T, cara!
1: Hã?
3: Não é T, cara.
1: Daqui a pouquinho é, né? O extraterrestre.
0: Poliglota não, nômade.
3: Mas Mike cigano, gente.
1: Poliglota não, é. Poliglota que fala vários idiomas, é nômade. Isso mesmo.
3: Nômade, meu Deus do céu. Vamos lá, Giovanni Gil, velho, tá aí.
7: Ai, meu Deus do céu. Ai, eu adoro as ervas do lado. Ai, do culto. Meu Deus do céu. Quando eu tomo um chimarrão, você fica meio doidão.
3: Mas não, essa aí não é pra chimarrão, velho. Ai,
7: desculpa, então.
1: Ô, velho, então erraram a erva, hein?
7: Meu Deus, é que me disseram que era boa a erva.
3: E aí?
7: Ô, seu Teta, sabe que o velho, aquele sem vergonha, o paieiro, sabe que o paieiro começou a viajar bastante. E aí, ele tinha ganho ali do pessoal dos padres, sabe que tem os padres ali, o seminário. Aí ele ganhou ali um papagaio, e aí ele fez uma tratativa com o papagaio.
3: Que ele fez?
7: Ah, ele disse pro papagaio: ó, cada vez que a minha mulher me trair, quando eu tiver ausente, tu vai lá e tu arranca uma pena de ti.
3: Meu Deus!
7: Verdade. E aí, quando ele regressou, não é que ele chega lá e diz pra mulher, cadê meu papagaio? E a mulher diz, olha, querido, morreu de frio. Mas como? Mas que raio de tontaria que deu nele? Não, é que ele tava vai arrancando 3 penas por dia.
3: Ô, garoto, falar em papagaio, eu tive um papagaio.
1: Ah, é?
3: Só que um dia eu cheguei em casa mais cedo, meu papagaio pegou o batom da minha filha.
1: E aí?
3: Tava passando o batom da minha filha.
1: Não.
3: Sim, eu cheguei pra ele, Rico. O que é isso, Rico?
1: E aí?
3: Ele me disse, eu tô cansado de dar só o pezinho.
1: Ai, gente, ó, eu tô cada vez mais desiludido com essa mulher.
3: Mas sou eu que sou bagaceiro.
1: Charlotte, desiludido com vocês mulheres.
2: O que, meu amor?
1: Cara, eu tento me aproximar das mulheres e não consigo, cara, eu só levei um fora ontem, cara.
3: O que que ela falou?
1: Desanimei, cara.
3: Não.
1: Cara, eu cheguei pra mulher e falei assim, onde é que eu posso te ver?
3: Ela disse,
1: nas fotos.
3: Olha.
1: Ah, mas eu queria te ver de perto. Isso. Aí ela disse, então dá um zoom.
0: Meu Deus.
3: Ô, gente, o Ricardinho da polícia tá escutando a gente também aí. Agora grande tá na patrão, acho que ele tá escutando a gente.
7: Ô, é Ricardinho, saudade dele.

0: Valeu, gente finíssima, mais um amigão aí, ó. Quem mais aqui, ó, último recado, vai.
1: Sim, eu levo carne e levo linha.
0: Chega no final, em nome de quem?
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0: Feito! Ô, gente, foi rápido, foi bom, errou um Felipe Dalmolin.
5: Eu falo a verdade até quando claramente devia ficar quieto. Eu mesmo.
0: Ai, gente, vai, Gil!
4: Ai, meu Deus do céu, cara, por motivos financeiros, vou investir em conteúdo adulto.
0: Olha.
4: Hoje tenho colesterol alto, pressão desregulada e a coluna tá gritando. Heron Felipe Dalmolin.
0: Boa, garota, vai!
2: Eu dirijo tão mal, mas tão mal que hoje a voz do GPS falou: depois de 3 metros, pare o carro e me deixe descer.
0: Boa!
2: Teta Rodrigues!
0: Gente, a gente não conseguiu a Dudinha, a Maria Eduarda mandou aqui um recadinho também. E também a filha da Claudinha, a Maria Alice.
4: Isso,
0: também não deu
4: Maria
0: tempo.
4: Alice,
0: beijo! Errou, vai! É a Zé.
5: Muito bem, obrigado por errar o meu nome.
0: É o Zé, desculpa.
5: Vamos então com as manchetes finais.
4: Por exemplo, desculpa!
2: Ficou bravo o Zé Pitaco.
5: Lembrando, se for editar vídeo, não dirija. Manchetes, Mariana Ximenes aparece na primeira foto com o novo namorado.
2: Nem sabia que ela tinha se separado.
5: Luma de Oliveira posta foto com os filhos.
0: Mas o que tem a ver isso aí?
2: O que tem,
0: Zé?
2: Dia das mães? Não vai... Então qual é a mãe que não tirou foto com os filhos?
5: E ainda, Bruna Marquezine cheira o cangote de Shawn Mendes.
2: Ah, não, para com isso.
0: Alguém, cara, cheirou o cangote, Zé?
5: Vai cheirar você.
0: Tchau, gente, fiquem com Deus.
2: Olha,
0: valeu.
2: Não perde, não fala isso de novo que ele vai.
0: Tchau.
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0: Tava legal.
3: 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E o pior, amanhã tem mais. Mas só amanhã, hein? Acabou. Acabou.
2: Acabou. Acabou.
3: Acabou mesmo. Vaza. Vaza.
2: Acabou.
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5: Conferindo a hora certa na Encanto. 1:05.
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1: Conferindo a temperatura no vale, 20 graus.
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1: Aí, hora de relembrar, de recordar grandes músicas do passado. Depois de toda a conversa do Sem Censura, a música fala mais alto a partir de agora e até as duas a gente só vai lá, no fundo do baú, buscando as músicas que marcaram época. 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Tá começando. Bom Jovi.

0: aí o som do Spé no Balé, lá do início dos anos 80, Only When You Live, ainda Black Eyed Peas, Where's the Love, teve The Cranberries, teve Titãs, Elvis Presley e Bon Jovi. É, a carta aqui, ela é variada e de várias épocas. Sucessos do passado, a gente toca até as duas. Clássicos da Encanto, volta já.
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2: It's 1:33 p.m.
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0: O primeiro museu dedicado aos Beatles vai ser aberto em 2027 em Londres, no prédio onde o grupo gravou o álbum Let It Be e fez seu último show ao vivo. O projeto foi anunciado por Paul McCartney e vai reunir arquivos inéditos, exposições e a reconstrução do estúdio original da banda. O espaço também vai permitir aos fãs reviver momentos históricos do grupo no coração da capital britânica.
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0: 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Temperatura subindo. Agora 21 graus.
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0: Seguindo, tocando música boa pra você, do passado, melhor do passado. Encanto. Clássicos da Encanto no ar, até as duas, para a Cressol. 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

0: Esse é o som do Outfield, Your Love, para fechar o programa de hoje. Clássicos da Encanto, ouvindo só as boas do passado, fica por aqui, volta amanhã. Teve a Lady Gaga, teve a Sandra, Nelly Furtado com NX Zero e os Beatles. Oxa, gente de tudo que é lado, vários estilos, em várias épocas para você. Amanhã tem mais.
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0: Encanto, a rádio que te dá ingressos pro cinema, informando a hora. 1 minuto para as 2.
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0: O presidente Lula sancionou uma nova lei que muda as regras para produção e rotulagem de chocolates no Brasil. A partir da norma, os produtos terão que informar da embalagem o percentual de cacau e seguir limites mínimos para cada categoria. Pela nova regra, as categorias ficam definidas da seguinte forma: o chocolate deve ter no mínimo 35% de sólidos totais de cacau, chocolate ao leite 25% de sólidos totais de cacau e 14% de sólidos de leite. Chocolate branco, 20% de manteiga de cacau e 14% de sólidos de leite. E chocolate doce, 25% de sólidos totais de cacau. As empresas terão um ano para se adaptar às mudanças. 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
2: Dias ensolarados, com frio de manhã e temperaturas agradáveis na tarde. É o que estamos vivendo. Até o final de semana vai ser assim. Temperatura quase na máxima de hoje. 21 graus.
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2: Tá chegando em seguidinha o som da galera. 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
1: O seu som é 100 por hora, disparado na frente. Falou bem, falou tudo. Tamo junto a partir de agora até as 5 da tarde na Rádio Mais Eclética do Brasil. Tocam as músicas de maior sucesso aqui lá fora na programação do DJ Diego Marçal. 2:04, 21 graus. 998-39-1001, nosso WhatsApp. Super hiperativo pra você mandar sua mensagem, pedir sua música, recados de áudio valendo par de ingressos pro cinema, participar das promoções e, claro, pode passar informação pra gente de trânsito aí, que sempre interessa, né? Pra gente compartilhar com a nossa audiência. 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

0: Essa é a nova do Teddy Swims, que rola direto na nossa programação. Mr. Know It All é o nome da música. Teve Juan Victor, Juninho Bessa, Cleiton Romário, Alexandre Pires, com o Léo Santana. Músicas em vários estilos, o que é sucesso aqui lá fora, você sabe, toca no 100 por hora. Aliás, direto na programação da sua Encanto FM. Direto também o filme Michael, que tá levando muita gente ao cinema. Se não viu ainda, tem que ver. Documentário sobre o grande, o incomparável Michael Jackson. Recorde absoluto de bilheteria de todos os tempos. Que loucura. E tá em cartaz no Arcoplex do Lajado Shopping. Sessão 20 para 7 e também às 9:10 da noite. Curtir um cineminha é bom. Super Mario Galaxy, o filme, também o Diabo Veste Prada 2, Mortal Kombat 2 e As Ovelhas Detetives são os filmes em cartaz. E amanhã meia entrada para todo mundo. Hoje, se não quiser abrir o bolso, abrir a carteira, aí tem que mandar recado de áudio pra gente aqui. Um ouvinte por dia ganha par de ingresso. Manda aí.
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0: Conferindo a temperatura que chegou na máxima de hoje, 22 graus.
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0: 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Mais um pedido musical chegando, é o Som da Galera. 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

no modo turbo com mais combustível, acelerando, não acelera aí nas rodovias, nas estradas, respeita os limites de velocidade e cuidado, acabo de ver aqui um registro, deixa eu ver, ih, sumiu? Não, tá aqui. No Google Maps aqui, registro de acidente subindo a serra antes de Marques de Souza na BR-386. É, tem obras no, na região ali, Camping Riacho Doce, pra quem conhece a região, é ali. Antes de Marques de Souza, então bem numa curva, tem registro de acidente ali. Daqui a pouco vai começar a dar uma tranqueira gigante. Se tivermos mais informações, tiver alguém passando no trecho, compartilha com a gente 998-39-1001. Ou qualquer informação de trânsito sempre é bem-vinda.

Até no pagode, a Ana Castela ataca, junto com o Pericles. Simplesmente acontece. Mais um som legal que roda aqui no 100 por hora. 998-39-101, vou mandando sua mensagem aí, participando das promoções, Encanto na Minha Casa, Invasão nas Obras, recados de áudio valem para de ingressos para o cinema. Tem tranqueira também mais acima, né? Um acidente relatado, falei agora há pouco, ali antes de Marques de Souza, quem tá subindo no sentido sul-norte, mas mais para cima. Passando a Barra do Fão ali, tem obras também na região, né? E muita lentidão registrada aqui. Então quem tá subindo a serra ou descendo já fica esperto nessa situação aí, que tá bem complicado nesse momento que a gente tá vendo. Fora as obras que já são tradicionais, lá em Soledade, né? Quem passa por Soledade aí já sabe, tá cheio de obra por aí. Deixa eu ver quem tá mandando recado aqui, o João de Lajado pedindo som aqui, pedindo música, valeu, querido, grande abraço, vai mandando sempre, já vou passar aqui pro departamento de Veja Bem. A Simone também tava curtindo Clássicos do Encanto, mandou recado e pedindo nome de música. A Glacide é Triste, Capitão, mandando seu recado também. O Machado Encantado sempre ligado com a gente. Tamo junto. Daqui a pouco tem mais som, não sai daí.

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0: E agora vamos falar de futebol. Hoje é noite de Copa do Brasil para o Internacional, que entra em campo às 7:30 da noite no Beira Rio. Atenção, informação mais importante é onde você pode assistir. É só no Amazon Prime, exclusivo. Tem gente que não pega, não vai poder assistir, não. Vai ter que ouvir no rádio. O Grêmio só entra em campo pela Copa do Brasil na quinta-feira, 7:00 da noite. O jogo é contra o Confiança, fora de casa. Aliás, o Inter é contra o Atlético Clube, tá? Venceu a primeira partida por 2-1. O Grêmio venceu a primeira partida por 2-0.
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0: Conferindo a temperatura: 22 graus.
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0: batalha no campo. Você que trabalha aí como motorista, seja de ônibus, de caminhão, no aplicativo, no táxi, tamo junto. Obrigado pela sintonia.
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Quando eu tinha 7 anos, num busão às 7 horas, indo pra escola. Todo dia.

0: bebuns.
1: Fazer o quê?
0: Com muito orgulho.
1: Mas com muito orgulho. E com muita responsabilidade.
0: Exatamente. Por nós, Mariano.
1: Lá no

0: Esse é o Dilcinho, também marcando presença no 100 por hora. O que eu faço agora é sucesso, toca aqui.
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0: Esse é o Dilcinho, também marcando presença no 100 por hora. O que eu faço agora é sucesso, toca aqui.
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0: 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Faltam 3 minutos para as 3.
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0: Números do mercado financeiro agrícola para Sicredi. Litro do leite hoje, terça-feira, dia 12 de maio, em média cotado em R$2,31. A saca de soja em média R$112. Saca de milho na média R$57. Quilo do suíno R$5,79. O dólar tá R$4,89. O euro R$5,74 e o grama do ouro R$737. 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
2: A empresa Compassul iniciou os primeiros trabalhos na estrada do Roncador, em Colinas, para o começo das obras de pavimentação da via. O projeto faz parte do programa Rotas da Resiliência e prevê investimento de mais de 7 milhões de reais em cerca de 4 quilômetros da estrada. A obra é considerada estratégica por servir como rota alternativa ARS-129 em períodos de cheia do Rio Taquari. 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
1: 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Conferindo a temperatura: 22 graus.
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1: A qualquer momento, o departamento de Veja Bem acaba de me dizer, fique ligado, você que tá aí circulando pelas ruas, em Lajeado, mais pra cima? Tá saindo? Já tá indo agora? Olha aí, informação em primeira mão, daqui a pouco, chuva de brindes. No nosso Pit Stop nas ruas, fique ligado.
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1: Ó, quem me passou essa informação tá aqui, tá chegando, é ele, eu tô indo embora, eu não quero nem saber. Pega a cobra dele. De Giovanni Gil. O melhor do Brasil, seguindo com 100 por hora. Valeu, pessoal, grande abraço, obrigado pela companhia, amanhã estamos falando aí de novo. Abraço, tchau, Giovanni Gil.

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1: Bora! Vamos embora, né, meu povo? Então, olha, o Heron já deu spoiler. Já já vai ter pit stop pelas ruas. Eu não sei, ainda não me passaram logisticamente aonde vai acontecer. Mas vai acontecer. Ah, isso é certo. Então segura aí que já já vem ele, Zé Antônio, para fazer mais uma edição do nosso pit stop. Vamos lá, seguindo aí com 100 por hora. E aí você, tá trabalhando, tá em casa, tá de férias, tá dando uma faxinadinha na casa já? Dando um tratinho no pátio. Ah, tá uma maravilha, né? Rapaz. Então a galera aproveitando esse dia lindo, maravilhoso, de céu azul, sol brilhando, tá a programação dele, by DJ Diego Marçal. 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Vamos lá, tem novidade na programação, Thalita Mel e Xande Avião, mais uma garimpada dele, DJ Diego Marçal.

0: Na programação, tá aí o som dela, Sabrina Carpenter. Maravilhosa com Expresso. Aqui na nossa programação do nosso 100 por hora. Um abraço aí pro Guilherme Machado. Também um abraço lá pro Tinguinha. Ei, Feliz Pinto, vamos, bora. Cadê o Zé? Deixa o Zé agora tá descansando, Giovanni Gil. Só mais tarde ele vai dar uma trabalhadinha, mas Zé. Obrigado aí pela companhia, 998-39-1001. E aí, bora faturar um parzinho de ingressos? Vai sair agora à tarde? Mesmo? Então manda aí, manda áudio. Diz pra gente aí, ô Giovanni Gil, me descola aí aquele parzinho de ingresso pra curtir um Arcoplex. Segura aí, a gente já volta, hein? Ei, rapaz. Aqui, ó, na mais querida, na mais ouvida. 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Hora de construir, 3:17.
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1: Vamos lá, falar de tricolor. Tricolor joga esta semana aí pela Copa do Brasil. Depois do resultado ruim pelo Brasileirão, é hora de virar a chave, né, meu querido? Pois é, o tricolor vai enfrentar o Confiança aqui, rapaz, de Confiança no time. Tá complicado, porque o Confiança está sem treinador após a demissão aí do Cláudio Caçapa, definida depois de uma sequência de maus resultados na temporada. E essa mudança ocorre às vésperas do duelo contra o Grêmio pela Copa do Brasil. No confronto da volta, o time sergipano, ele precisa vencer por 2 gols para levar aos pênaltis ou por 3 para avançar direto. Grêmio vai com regulamento embaixo do braço lá, hein, meu querido? Ah, te liga.
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1: Vamos lá, temperatura nesta tarde lindona do terçol, meu querido. E olha, o sol tá aí firme, forte, lindão. Nos vales, tá em 21,5 graus.
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1: Vamos lá! Mais que ouvintes, amigos! E aí, tudo certo aí com você, meu querido? Vamos! Bora! É um passado de um piscar de olhos, viu? É, a galera regravou, a galera mandou ver aí nesta canção no ano passado, exatamente. É o encontro aí da galera do 11 e 20.
6: Essa rolou.

0: O quê? Meu chapoléus! Baianas, aqui no nosso 100 por hora! Uma excelente, maravilhosa tarde pra você! 998-39-1001 pra mandar aquele alô, recadinho. Oi!
1: Oi, senhor, que aí você pode lajear e eu estou escutando a Rádio Encanto.
0: Aê! Beijo, Esther! Oh, Esther, beijão pra você. Deixa um abraço lá pro Lambari também, né? Ei, rapaz, olha o Elvis aí trabalhando, dando uma manutenção aí, pessoal. Aí, laborando, né? Ei, meu querido Elvis, o ababapulubá, bem, bem, brum.
2: Tamo que vamos, né?
0: Ó,
2: tamo em Venâncio hoje.
0: Tá.
2: Manda música aí pra todos os ouvintes.
0: Tá.
2: Pra ti aí, um ótimo trabalho e uma boa tarde a todos aí, abração.
0: Valeu! Ei, Nandinho, Fernandinho, sou doces, como é que tu tá, Nandinho? Nandinho caiu pra dentro, né? Vamos, olha aí, rapaz. Só juntamento dos bondos confirmados, a galera da melhor qualidade, junta, embolada, misturada e reunida, hein? Valeu, Nandinho! Ei, bora aproveitar essa terça-feira lindona. Obrigado, um abraço, Nandinho! Um abraço aí pra turma. A Clair também tá por aqui. Oi, Clair! E aí?
3: Oi, Gilvana e Gil.
0: Tudo certo?
3: Me descola um parzinho de ingresso?
0: Ah, menina!
3: É a Clair Rentes de Lajeado.
0: Show.
3: Quero muito, muito, muito ganhar novamente.
0: Tá bom,
3: um abraço,
0: queridona.
3: A todos e boa terça-feira com esse sol maravilhoso.
0: Aê, valeu, querida. Vamos ver, tem mais gente aqui. Oi, fala comigo.
4: Oi, Gilvana e Gil.
0: Oi.
4: Oi. Me manda um par de ingressos pra Arcoflex. Tô quase me separando do homem, cara.
0: Ai, ai, ai.
4: Me ajuda.
0: Ai.
4: Fazer uma noite romântica.
0: Aí,
4: que
0: menina.
4: Tu acha?
0: Boa.
4: Fazendo Vila Nova.
0: Tá.
4: Beijo. Sou a Ju.
0: Valeu, Ju. Ô, Ju, vou falar pra Vi aqui. Vamos tentar fazer um movimento, né? Não, que isso. Se é pra uma noite romântica, vamos fazer um chique bacanizado, tá bom? Menina, André Luiz Schneider, 21 graus lá na Teutônia. Carlinhos Eifer também tá ligadinho. Valeu, Carlinhos! Oi, Giovanni Gil! Ó, ó, ó!
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0: Bora, vamos! Bora, Zé! Fala comigo, Zé Antônio!
6: Fala aí, Giovanni Gil! Tô pelas ruas aproveitando esse solzinho dessa terça-feira. E é o seguinte, tem prêmio na rua, tem prêmio no nosso Pit Stop aqui da Encanto.
0: Uou!
6: Olha só onde é que eu tô. Tô aqui, dá uma olhada na câmera aí. Eu tô na antiga rodoviária de Estrela, tô aqui na Rio Branco, esperando pelos nossos ouvintes, com um copo colecionável, tem também a toalhinha e tem também a lixeirinha da Encanto. Quem não tem adesivo, bora colar por aqui pra colar o adesivo no teu carro, tua bicicleta, patinete, tudo mais. Então, cola por aqui, em Estrela, bem na Rio Branco, bem do lado da antiga rodoviária. 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
0: Valeu, Zezinho!
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0: 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Pit Stop 4:22.
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1: Bora lá, informação chegando pra você aí na tarde desta terça-feira. Tá um luxo, né, meu querido? Tá fria, mas já até deu uma esquentadinha mais que ontem, né? Hoje pela manhã bastante frio, né? Mas deixa eu falar que o governo do Rio Grande do Sul definiu os 45 hospitais que vão abrir leitos pediátricos para casos de síndrome respiratória durante o programa Inverno Gaúcho com Saúde 2026. Na Serra, a ampliação envolve hospitais de Bento, Caxias, Farroupilha, Guaporé, Nova Prata, Veranópolis e também Carlos Barbosa. Já a região dos Vales conta com novos leitos em Arroio do Meia Estrela, Lajeado, Santa Cruz, Teutônia. Além disso, o estado aposta na telemedicina para reforçar o atendimento e também desafogar a rede de hospitais.
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1: 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E a temperatura, 21,5 graus, tempo bom.
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Melhor tarde do seu rádio. Tá lindona terça-feira, né? Manda aquele alô, manda aquele recadinho pra gente. Vem aí, Bruninho Mars, na programação. Quem é número um? Fala pra mim.

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2: Na programação, tá aí Zé Vaqueiro com Zé Felipe. Ô Zé. Tem o Zé Antônio. Tem o Zé Calvin também, né? Eita, o mundão tá cheio do Zé aqui, rapaz. Tá louco. Turma aí da segurança do Lajeado Shopping. Ei, uma ótima tarde, bom trabalho. 998-39-1001. Galera participando aqui, a Bernardete tá querendo a visitinha da Encanto na casa dela, mas a Bezinha, um abraço, B. Obrigado pela companhia, oi.
3: Fala, grande Gil.
2: Vamos.
3: Borracheiro Alves aqui.
2: Fala, querido.
3: Lajeado, São Bento.
2: Vamos.
3: Queria oferecer uma música aí pro meu vizinho, amigo, William, que por acaso ainda é teu sobrinho.
2: Aí. Tá?
3: Bota uma música bem top aí pra ele aí.
2: Tá bom.
3: Eu desejo os parabéns aí pra ele. Que seja o início da jornada, né? Porque quando a gente faz os 19 anos, a gente ganha maturidade. Então
2: isso.
3: Vamos esperar que o homem amadureça cada dia mais. Bom,
2: tá bom.
3: São Gil.
2: Valeu, querido. Ei. É, meu sobrinho William hoje completando 19 animais. Rapaz do céu. Tá doido. Agora eu vou dizer, eu acho que pra ele, ao invés de chamar o tio, me chama de primo. Tá louco, Giovanni Gil. Tu tá é velho. A bacana dizer que o Gil tá virado no museu. Ai, valeu então. Um abraço lá pro William. Parabéns. Vamos lá. 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
2: Galera, deixa eu falar pra você que a inadimplência em Lajeado ficou estável no mês de março e manteve o índice de 33,2%, o que representa aí cerca de 22 mil.

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1: 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Tá agora 21 graus, tempo bom.
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1: Vamos! Simbora, meu povo! Na melhor tarde do teu rádio.

0: Bora! Vamos pra cima, pra cima da terça-feira, meu querido.
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2: Débora de Arroio do Meio, toca Lô Santana.
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3: Tá bom, Débora? Confira aí, Luan.

0: pra você que tá ligadinho aí na melhor tarde do seu rádio, pra você que tá trabalhando, tá em casa, galera que tá no trânsito, galera aí na 129, na 130, 128, 453, 286, 287, BR386. Tamo junto, hein? Galera aí também indo pra Serra Gaúcha. Obrigado aí pela carona, obrigado pela companhia. Ô, meu querido Zeque do Sul, fala comigo.
1: Ô, encanto, ó, encanto, quem fala assim aqui é o Alves, Zeque do Sul, toca aquele balanço, tô legal ou eu tô à toa?
0: Maravilha.
1: Tamo junto, turma.
0: Valeu, Zeque, tamo junto, obrigado aí pela companhia. Ele também tá aí com o seu monociclo já essa hora, ô, Giovanni Gil? Fala comigo.
2: Aê, Giovanni Gil, meu querido.
0: Meu Deus.
2: Aqui o monociclista elétrico dos Vales, a Xandão Alexandre Chaves de Lajado, com o seu super monociclo. Ouvindo a Encanto, que agora saiu do ar, né? Mas tava ligado lá Encanto aí, valeu.
0: Tá bom, abraço, Alexandre Scheibel. 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E a hora? 4:15, boa tarde.
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1: 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Bora! 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
1: Vamos lá, temperatura aí nesta tarde de terça-feira, de tempo bom, céu azul, sol brilhando. Movimento aí na 386, dando uma olhadinha. Agora nos vales, 21 graus.
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1: Vamos lá, uma excelente tarde pra você, galera que tá no comércio, na indústria, na fábrica, onde quer que esteja, tá ligadinho aqui, ó.
12: Oh, oh, oh, oh, o Vale é 100.
1: Tamo junto.

0: com Steel Bad. Uma excelente tarde pra você. Galera, vai se programando aí. 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E a hora? 23 pro Sertão Encanto.
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0: Galera, deixa eu falar pra você que o preço do óleo diesel voltou a cair no país pela quarta vez em 5 semanas e já acumula uma baixa de 4,5% no período. Mesmo assim, o combustível ainda segue 19% acima do patamar registrado antes do conflito do Irã. 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

0: 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Temperatura nos vales 20 graus.
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0: Som da galera. 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
1: Seis e meia da manhã.

0: Esse é Gabrielzinho, gamadinho, vagabundo de sorte. Pra passar a régua e encerrar a conta, né, meu querido? Caboclo que era doce. E assim, a gente finaliza mais uma edição do nosso glorioso 100 por hora. Oi, Paloma de Estrela, participando da promoção dos ingressos do cinema. Paloma, tem que mandar áudio, tá bom, queridinha? Manda áudio aí pra gente. Ainda quem mais aqui, ó? Mais ou menos assim, ó. Escuta aí, escuta aí. Aí tu pega a missão, tá, minha querida? Obrigado aí pela companhia, 998391001. Oi.
1: PM. Oi. Participar dos ingressos do cinema é o Rogério de Lajado. Tá. Da Marvel Deck, mais conhecido como CJ. Tá. E aos guris, vambora, aos guris da pintura.
0: Aí, meu querido.
1: Forma aí pro Jardim Botânico aí de Lajado.
0: Tá.
1: E aos guris.
0: Tá bom, um abraço aí pra turma. Aos guris da pintura, hein? Também o Alexandre Scheibel também querendo um parzinho de ingressos. E aí?
2: É, Gil. Velho aposentado, tem que aproveitar o sol, né, tchê? Daqui a pouco sai o sol, fica frio, não dá pra andar de monociclo. Senão nós congela o corpo. Aí, coloca o nosso nome nos ingressos de cinema aí. Alexandre Scheibel, Lajado, aquele abraço.
0: Valeu! Fui! Valeu, meu querido. Fala ingresso. Vamos lá. Galera aqui me passando aqui. Tem parzinho de ingresso pra dar aqui, meu querido. Vamos! Ó, o sorteio! Atenção que rufem os tambores! Senhoras e senhores, Manuela Ritter de Estrela se deu bem! Padrão, Manu! Parabéns! Manuela Ritter de Estrela, um parzinho de ingresso. Mas, garota, vem aí!
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0: 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E a hora, 4:05.
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1: Galera, se liga na missão. Deixa eu falar de saúde. Saúde é o que interessa. Pois é, o uso do telefone celular pode ter relação com vários tipos de câncer. Segundo o estudo internacional supervisionado aí pela Organização Mundial da Saúde, as conclusões preliminares indicam que existe um risco significativo maior de ter um tumor cerebral relacionado aí ao uso intenso de telefones celulares durante um período de 10 anos ou mais. 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
2: 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E a temperatura nos vales, olha, já já o início da noite, né? Finalzinho da tarde, o início da noite, temperatura começa a diminuir, vai ter friaca na noite de hoje. Agora nos vales, tá em...
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2: Já caiu pra 19 graus. 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

0: rapaziada. Vamos lá, é o Sertão Encanto pra galera mais looks, encantado e lajeado. 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

Vamos lá, Sertão Encanto. 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E aí, bora, né? Pra você que tá trabalhando, galera que tá em casa, galera que tá se preparando pra pegar um segundo turno de trabalho, ligadinho aqui.

0: No Rio Negro de São Limões e o Chapeludo.
1: Ela gosta demais do Chapeludo.
0: Nando, Nandinho, Alex, não. Galera vai fazer um pit stop. Que é isso? Ó, o meu querido Arthur. Fala comigo, Arthur, tudo certo?
2: Fala, Giovanni, mano, um abraço pra turma da montagem de imóveis aqui.
0: Tá bom, meu queridão, tamo junto, Arthur. Ei, garoto Arthur, obrigado pela companhia. Também quem mais tá ligadinho? Ele, meu querido guri do guincho. Vamos, Rubi! Rubiel, Aiza. Também quem mais? A Rafa também tá ligadinha. Oi, Rafa.
3: Oi, Encanto, Rafaela de Lajeado. Gostaria de participar do sorteio do par de ingressos pro cinema.
0: Tá bom, um queridinha? Valeu, um abraço. Obrigado aí pela companhia. Deixa um beijo pro meu DJ. Eita. 998-39101 pra você participar também.
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0: 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Bora matar saudade com Guilherme Santiago.

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0: mudou o texto, que maravilha! Segura aí que a gente já volta. 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
0: 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Promoções diárias nas redes e a temperatura. Até tô dando uma agilizada aqui para dar uma atualizadinha aí, para ver como é que tá a situação, né? Agora começando a anoitecer, já agora. Tá em 19 graus.
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1: É hora de cultura. Olha, Justiça Eleitoral segue com inscrições abertas para quem quiser atuar como mesário voluntário nas eleições de 2026. O cadastro pode ser feito pelo aplicativo e-título, nos sites dos tribunais regionais eleitorais ou nos cartórios eleitorais. Além da capacitação, os voluntários recebem auxílio alimentação, benefícios como folga, compensatórias e horas complementares para atividades acadêmicas e também concursos públicos. 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
2: A sorte tá na região e eu tô com ela, Graci. Menina, quando você recebeu a ligação, qual foi a emoção? 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
4: Muita alegria, muito bom.
2: Ficou feliz demais?
4: Demais.
2: Então fala quem tá nos escutando aí, aposta que você ganha.
4: Aposta que ganha, acredita que um dia chega, né?
2: E seu aniversário foi antecipado, que dia tá de aniversário?
4: Dia 15.
2: Ei, então presentão pra você, viu?
4: Sim, muito obrigado.
2: Um beijão, continua com essa simpatia, menina feliz da vida. Eu tô aqui com o Gordo. 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
2: Eita, você ajuda a pai e deixa a sua vida muito mais o quê? Trilegal!
6: Vamos lá, temperatura, hein? Bora conferir. Segue em 19 graus e o tempo tá bom, vai ter aquele pôr do sol.
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1: Bora, meu povo! Eita, sertão Encanto, queridão, como é que tá o retorno pra casa aí? Como é que tá as rodovias, meu querido? Me fala aí, como é que tá? Tivemos acidentes aí nos vales, né? Então, atençãozinha sempre redobrada, viu, meu querido? 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E o Jonathan, Giovanni Gil, daqui pra frente, mas hoje é terça ainda, Jonathan.
2: Fala, Gil, vamos que vamos. Vamos dali, né? Porque depois de amanhã já é sexta, né?
1: Daí é verdade. Já
2: daqui pra frente é só pra trás.
1: Ei, Jonathan, olha ela, Maria Alice Bertolucci, fala comigo.
3: Eu aqui é a Maria Alice Bertolucci. Você não queria ir lá virar um abraço? Tava da escola.
1: Beijo! Hoje pela manhã eu estava lá, né? No bairro Larias, na escola Nova Viena. Olha, a Maria Alice estuda lá. Ei, Maria Alice, beijos pra você. Eita! Mas o pit stop é rapidinho, viu, menina? Beijos, Maria, beijos pra mamãe Claudinha. Vamos lá, seguindo. É a rádio mais eclética, toca todos os estilos. Parceria boa aqui de Zé Vaqueiro e Wesley Safadão. Wesley e Zé Vaqueiro.

É Fred Fabrício, te amar é meu talento. E um movimento intenso aí na senadora Alberto Pasqualini, hein? Ei, rapaziada, na Benjamin, galera também aí na 130. Vamos lá, né, turma? Agora começa aquele horário do pico, né? Bastante movimento aí, sentido pessoal que vem. Nossa, hoje tá bem grandinho, né? Pessoal que vem aí da região do Vale do Rio Pardo para acessar 386, se não seguir, né, pro pessoal aí que vai para a região alta dos vales. Obrigado aí. No posto do Arco, ali próximo ao túnel, né, da Amazonas ali, a rótula do posto do Arco, por enquanto ali, a princípio, tá tranquilo. Não tem retenção de veículos, mas vamos lá, né, meu povo? 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Opa! Bora recordar o ponto fraco, João Bosco e Rini.

0: Esse é o som da Elis Justi, Insônia da Madrugada, aqui no nosso Sertão Encanto. O melhor fim de tarde, o início da tua noite, tá, meu queridão? Fica ligadinho aí, 998-39-1001, pra mandar aquele alô, um abraço lá pro meu querido Zé do Barco. Como é que tu tá, Zé do Barco? Tudo certo? Tamo junto, o Rubinho Scheid também, Dona Cleusa, Mateuzinho, toda a família. Obrigado aí pela audiência de vocês. Eita! 998-39-1001 é o que nos liga, viu? 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Eita, Sertão Encanto, vale a 100. 4 para 6.
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0: Vamos lá, destaques dos principais portais de internet. Destaques aí no site UOL. Inflação desacelera e vai a 0,67%, mas nível é o pior para abril em 4 anos. Terra, Nunes Marques assume TSE sob clima de polarização nas eleições. No IG, premier do Reino Unido afirma a ministros que não vai renunciar. Clique RBS, Inter e Athletic hoje, onde assistir no canal da Prime, Prime Video, ao vivo hoje, escalação e tudo mais, né? Pela Copa do Brasil e ainda o início do jogo é às 19h30. No G1, pressão na inflação. Veja os alimentos aí que ficaram mais caros e o que ficaram mais baratos no mês de abril. No R7, STF deve manter lei que reduz penas de Bolsonaro e presos do 8 de janeiro com alguns ajustes, viu? 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
0: Os penas de Bolsonaro e presos do 8 de janeiro com alguns ajustes. 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
1: Bora, bora, bora, meu povo! Vamos lá, galera, retornando pra casa, pegando trânsito. E a gente, como é que está? Aqui, ó, até às 7. O melhor começo da tua noite agora é aqui, ó. Nele, o queridão. Vem. Sertão Encanto. Mas, Sertão Encanto, bonitão. Vamos, Leni. Bora, partiu o pedágio. Leni. Também um abraço lá pro nosso glorioso mandando foto do pôr do sol lá na 32. É o Juliano, Dona Marcele, o Matheus. Vamos juntos, né? Aqui, plugados e conectados. 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

0: Fala galera, a gente tem o Tony aqui, é o Cleiton.
1: Aqui é o Romário.
0: Ó, dia 23 de maio tá chegando e a gente tem um encontro marcado com vocês aí, viu? Não perde não.
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0: É isso aí.

0: bloqueia, não, não, não, a galera não vai bloquear vocês. A galera que tá vindo aí, hein? Dia 23 de maio, sabadão, show nacional com Cleiton e Romário na festa de maio em Teutônia. E vai ter ingressinhos pra festa aí, galera. Então não perde de jeito nenhum. Deixa eu mandar um abraço lá pra maninha Kátia, pro sobrinho William, completando 19 anos hoje, hein? Parabéns, felicidades e juízo!
1: Essa, aqui no Sertão.

0: Patrícia, Juan e Leandro, foto do pijama aqui na programação do nosso Sertão Encanto, melhor fim de tarde, início da tua noite. Como é que tá a chegada aí pra casa, hein, meu querido? Bastante intenso movimento hoje aí nos vales, na Pasqualini, também na Benjamin, galera na 130, pessoal indo pra Santa Clara, São Bento, pessoal indo aqui pra conventos também, né? O Olarias, rapaz, eu vou te dizer, né? Galera vindo da região alta dos vales, chegando aí pra pegar a 386, mas vamos no dele que dele, vamos que vamos, né? Afinal de contas, vamos encarar, vamos pra cima das adversidades. Falar em adversidades, meu querido, bora programar aquela compra que você tá querendo, meu queridão. Então, solta a vinheta!
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0: Vamos embora. 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Agora 6h27.
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2: 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Vamos dar uma atualizada na temperatura, vai ser fria de novo à noite desta terça-feira, meu querido. Agora, nos vales, 16 graus. Boa noite.
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2: Vamos lá, meu povo! Reta final, hein? Eita, até a 7. Segura! Pião! É o Sertão Encanto, bonitão, gostosão. E assim a gente vai nesse clima. Depois, som das pistas Revival. 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Tem recadinhos aí da galera? Ei, beijos lá pra Maria Alice Bertoliti, também pra Claudinha, toda a família. Tamo junto, obrigado aí. Cadê o Klaus? Não sei o que aconteceu. Acho que a Adriana mandou ele embora de casa, só pode. Ah, o Lorenzo mandou ele embora. Ah, eu não duvidava. Isso é uma verdade. Não quer ir trabalhar? Vaza. Cadê o Vaza? Vamos que eu falo assim do Cláudio.
5: Boa noite, Giovanni Gil.
2: Opa! E aí?
5: Alexandre de Teutônia.
2: Fala, Ale. E aí?
5: Cola aquele para ingresso para nós aí hoje.
2: Aí, garoto.
5: Hoje... Hã? Eu tô de parabéns hoje.
2: Olha aí!
5: Tá fazendo 4.4 hoje.
2: Meu chapéu, hein?
5: É. Eita. Tá chegando a idade.
2: Tá bom. Valeu, meu queridão. Eita! Quem é que mandou aqui pra mim de Teutônia? É o Alexandre Bonetti. Bate. Valeu, queridão. Ah, fica na espreita aí, né? Vai que daqui a pouco, né? Hã? Vamos lá, seguindo o sertão.
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0: esse é o Sertão Encanto, pra galera curtir aí a programação. Como é que você tá? Tudo certo? Obrigado aí pela companhia, obrigado pela audiência. Galera que já tá chegando por casa, o Matheus de Teutônia, quero mandar um recado pro amor da minha vida, Tainara. Hoje faz um mês que a gente namora, fala que eu amo ela demais e pra sempre. Mas, ah, meu querido Mateuzinho, um abraço, felicidades aí pro casal. Valeu, GG! Valeu, meu querido. Um abração aí pro Alexandre de Teutônia, ligadinho aí. O Ricardo também tá sempre na audiência. Vamos lá, bora recortar?
1: Essa,
0: ó, aqui no Sertão. É de copo em copo, meu querido. Ah.

0: 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Alô, turma, alô, parcerias. Gente, acabou-se o sertão, tá de volta amanhã às 7 da manhã com ele, Teta Rodrigues.
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1: Vamos lá! Conferindo aí os números da sorte, quinto prêmio, 1.481. Quarto prêmio, 763. Terceiro prêmio, 6.430. Segundo prêmio, 915. E o primeiro prêmio nesta terça-feira, dia 12 de maio. Nesta terça, primeiro prêmio, 3.095, 3.095. Primeiro prêmio, 3.095.
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2: Opa! Bora trocar o gás! Alô, Crisinho! Mas meu Crisinho. Manda o Diegão pagar uma carne. Tô brabo. Papai, eu ia falar isso. Valeu, Grisinho. Tô indo nessa. Vem aí, Zé Antônio, meu querido. Som das pistas Revival. Bota pra derreter, Zezinho. Ó, você. Coitado, Zé. Vai ter que pagar.
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1: Vamos que vamos, terça-feira chegou e a gente tá aqui junto outra vez pra fechar bem o teu dia ou iniciar a noite de alguns, né? Senhoras e senhores, uma ótima noite pra vocês, tamo junto e hoje eu quero ver o melhor de três depois, vou tocar uma das três músicas e vocês escolher pra repetir, tocar ela depois, né? Vamos lá então, a galera tá mil por aqui, quem tá comigo fala o seguinte: Zé Antônio, eu tô na escuta. E daí eu mando um abraço pra você, tá legal? Ó, enquanto eu mando aqui os patrocinadores, vocês mandam pra mim aí o recadinho, o áudio aí e tudo mais, fechou? 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E a sonzeira tá grande, não? Julião, olha aí, olha aqui que isso, Cris. Olha o que Cris mandou pra gente aqui, sonzeira. É, o Cris aí, ó, botou as caixas de som, mesa de som, tá tudo ligado ali já, hein? Preparado aí, vamos fazer o seguinte, vamos estremecer as paredes. O que que ele mandou pro... Fala, Zé, o Digão... ai, pro Diego pagar a carne, ai, ai, ai, vamos lá. Quem tá comigo aí, grita eu. Isso, vamos lá, Diana De Bauer, aquele abraço. Posso começar já? Vocês estão comigo ou não estão? Quem é que tá comigo? Levanta a mão. Esse é o programa de maior audiência, mas eu quero saber quem tá comigo. Fala aí. Zé Antônio, eu tô na escuta.
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0: madrugada, às 10 horas da noite, meu amigo vizinho, é hora do silêncio. Por enquanto é hora do barulho. A gente tá junto na Encanto FM. Um abração pra você que tá ouvindo a rádio de tabela. Ou seja, vai através de outra pessoa. Bate ali e vai, é que nem no basquete, né? Bate ali, depois entra sexta de tabela. Vamos lá então, vem comigo no WhatsApp da Encanto, área 51 998 39 101. Eu quero saber, tem algum vizinho por aí que tá curtindo a rádio aí? Hã? Ah, tem um vizinho melhor, tá te apresentando a melhor rádio, a melhor energia. Seguinte, ó, vou falar agora pros vizinhos, já que eu comecei falando, e aí galera não baixou o volume ainda. Então o seguinte, se você é vizinho de alguém que está no volume máximo, eu vou dizer pra você o seguinte agora, ó. O teu vizinho, que está ali com o volume no máximo, ele é uma pessoa feliz. Seja feliz que nem ele também. E sobre a novela que tá dando agora, azar. Vamos que vamos, Zé Antônio. Quem é que tá na escuta com o Zé aí? Diz eu. Estou na escuta, Zé Antônio. Fala, Henrique.
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0: Dale, Henrique, dale. Estrela. Vamos, Estrela, fazendo o eco na cidade. Alô, galera aí ligada comigo, e tem abraço pro Buzoli e pro Diego, hein? É, e vocês aí que estão na escuta, aí quem mandou foi o Cris. Ô, Cris, qual cidade tu é, Cris? Tá com a área 54 aqui pra mim, diz aí pra mim, vai. Boa noite, Zé, estou na escuta. Fladinei, aquele abraço, abração, Fladinei, obrigado pela audiência. Vamos que vamos, tamo junto aí, hein? Vem junto comigo que junto a gente vai mais longe. Manda um abração aí pro Gordinho, Thiago, Cibele, Cauana, Cleiton, galera que tá no costão, vamos que vamos. E a Zelinda tá na audiência junto com a gente. Ela que a gente teve na casa dela lá, na verdade o trabalho dela. E ela tá ouvindo a gente lá no Jardim do Cedro, aquele abraço. Tem rapaziada que tá chegando em casa pra incomodar os vizinhos aí em Vila Nova. Na verdade, pelo que eu vejo, tu tem vizinho aí ou não, hein? Não tô falando da cidade, tô falando do que ele mandou a foto aqui pra mim. E aí tá tudo deserto do lado ali. Vamos lá, vamos que vamos. Agora vamos à conexão. É o seguinte, conta pra você. Você escuta o programa todos os dias. Aí você ouve, ah, mas os mesmos ouvintes mandam um recado. Cara, todo mundo aqui é VIP e eu quero ouvir a tua voz também aí. Então manda mensagem pra mim, porque todo mundo aqui pra mim é amigo. Então todo mundo tá em casa e eu tenho ouvintes VIPs que escutam todos os dias. São ouvintes de carteirinha, eu quero você junto comigo. Pô, a gente podia fazer a carteirinha da Encanto, né? Hein? Um adesivo, galera, ouvinte assim, né? Diz ele é o seguinte, ó, tem um vizinho sim, lá em Vila Nova, Rafael. É que ele mandou, o Rafa mandou foto lá da estrada de chão batido. E eu olhei só mato pra tudo que é lado, tudo escuro, nenhuma casa na foto. Aí fiquei perguntando, será que ele tem vizinho por ali ou não, hein? É isso aí, vamos lá. Vamos conectar com os ouvintes mais queridos do Brasil, os ouvintes mais fixos e mais VIPs do Brasil. Fala, você que nunca mandou mensagem, manda também, entra pra essa lista, fechou? Fala comigo, galera de Santa Clara do... Santa Cruz do Sul. E tia Zé, me embaralhei, fazia tempo.
2: Salve, boa noite, Zé. Sou Luciano Hermes de Santa Cruz do Sul. Por aqui estamos no trecho aí, Santa Maria, Santa Cruz do Sul. Ligadinhos na programação. E manda um salve pra Marilyn Beck, tá de aniversário hoje, hein?
0: Verdade! Parabéns. Alô, Marilyn Beck, se alguém estiver nesse momento escutando ou se dirigindo a ela, gravem, que eu vou mandar uma homenagem pra ela já, já. Fechou? A Marilyn aí foi locutora antes do Zé Antônio chegar por aqui. Antes de eu pensar em ser locutora da Encanto, ela já era. Vamos lá, fala comigo.
3: Oi, Zé. Boa noite a todos os ouvintes.
0: Boa noite,
3: que já estão conectados na programação. Aqui é a Grazi de Arqueadas, como sempre, já na escuta da melhor rádio. Passando para desejar a todos uma ótima noite e mandar aquele beijão super especial ao meu marido Luan.
0: Apaixonados.
3: Seguimos sempre juntos na escuta, Zé.
0: Dale, dale.
3: Um abração.
0: Vamos que vamos, Grazi. Agora ele fala assim, eco, Totonho. É que nem DJ, né? Fala comigo.
4: Fala, Zezé, Totonho. Boa noite pra você.
0: Eu não escutei o áudio antes.
4: Voltando de Venâncio para Lajado. É o Márcio Gal.
0: Na terra do Lajado.
4: Aquele abraço.
0: Aquele abraço.
4: Escuta.
0: Já vou mandar áudio aí pra gravar. Fala comigo, Kleber.
5: Boa noite, Zé. Eu tô na escuta aqui. O senhor sabe que o senhor falou agora também. É verdade. Eu tô sempre na escuta.
0: Sempre na escuta.
5: É só que, tô no trabalho, que não tô escutando a Encanto. Um abraço pra todo o povo que tá na escuta aí.
0: Eu sei que tá na escuta aí. Um abraço a galera de Fontoura Xavier aí. Kleber sempre na audiência aí. Vamos lá. Fala comigo. Alô, câmbio.
6: Boa noite, Zé. Câmbio na escuta.
0: Na escuta.
6: Bora.
0: Bora.
6: Pra cima.
0: Pra cima do dia.
6: Boa, Zé. Boa, câmbio. Ouvinte VIP, escuta e canta todo dia. Adesivo pra botar no carro, vai ficar top.
0: Sabe o que eu tava pensando agora? Bom, tem muito recado pra ler aqui, tem muita audiência, eu tô com a mente a mil hoje. Vocês sentiram isso aí, né? Eu tô a mil hoje. Vamos lá, Marilene, aquele abraço. Zé, faz a carteirinha pra mim e manda aqui pra Roca Salles. Tá aí, ó. O Rafa mandou a foto dos vizinhos. Ah, tem vários vizinhos pra incomodar hoje, hein? Ah, Zé, se tiver carteirinha de ouvinte VIP, manda, nós estamos dentro. Manda abraço pra nós. Cassiane, Maico, Antonella de Santa Clara. Clara do Sul, grande abraço pra Santa Clara do Sul. Também ligado com a gente, a galera de Encantado, Gui Machado tá ligado com a gente, tem gente passeando no shopping aqui ali, ó. Ó lá, deixa eu abanar lá pro rapazinho, ó lá, aí garotão lá tá passeando com o papai, aí abração. Tragam os filhos pra conhecer o rádio, gente, o rádio é sensacional, né? Eu sou fã desde pequeno. Vamos fazer homenagem pra segura, depois do intervalo, faço direto da volta do intervalo e te grava pra ela, tá? Que daí eu faço um vídeo aqui junto. Não sei nem cadê meu celular aqui. Eita, nós. Vamos fazer o melhor de três, vai. Terça-feira. Calma um pouquinho, Zé. Relaxa. Vamos lá, respira. No melhor de três hoje, eu tenho três músicas aqui mais calminhas no tom de outono que eu vou fechar o programa, a playlist depois. Armandinho, Desenho de Deus é a música número um.
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0: Música número 2 pra você votar. Essa eu me lembro quando era pequenininho. Eu comecei a ouvir rádio. Eu escutava o Heron dar um molinho lá na outra rádio da Atlântida lá. Eu escutava aí no programa X. Tinha essa que grava pra ela, tá? Que daí eu faço um vídeo aqui junto. Não sei nem cadê meu celular aqui. Eita, nós. Vamos fazer o melhor de três, vai. Terça-feira. Calma um pouquinho, Zé. Relaxa. Vamos lá, respira. No melhor de três hoje, eu tenho três músicas aqui mais calminhas no tom de outono que eu vou fechar o programa, a playlist depois. Armandinho, Desenho de Deus é a música número um.
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0: Música número 2 pra você votar. Essa eu me lembro quando era pequenininho. Eu comecei a ouvir rádio. Eu escutava o Heron dar um molinho lá na outra rádio da Atlântida lá. Eu escutava aí no programa X. Tinha essa música na época. 1940.

0: eu me lembro quando era pequenininho. Eu comecei a ouvir rádio. Eu escutava o Heron Dalmolin lá na outra rádio, na Atlântida lá. Eu escutava aí no programa X. Tinha essa música na época. 1900 e Guaraná de Rolha. Vai lá. Jota Quest, que era Joy Quest. Fácil. Não, nesse CD já era Jota Quest. Me corrija aí, Gilmar. Era isso, né? Música número 2 de hoje, hein? Jota Quest. Chama a mãozinha do Paulozinho aí, vai, um pouquinho. Não posso prolongar muito, não, hein? Não leva o puxão de orelha.
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0: Eu vi essa música no show deles lá no Anfiteatro Pôr do Sol, fantástico. Música número 3, vocês não vão nem ter ideia do que eu vou tocar agora. 3, 2. Essa é pra cantar. As três músicas são pra cantar junto, né? Se botar num karaokê, nota 10 pra todo mundo. É ou não é? Pra você votar aí, 1, Armandinho, Desenho de Deus. Música número 2, Jota Quest, Fácil. Música número 3, Capital Inicial. Primeiros erros. Ó, prepara o gogó, vai. Vai, prepara.
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0: Não dá, Zé, não. Não dá pra te cantar, Zé, vai.
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1: Oi, isso aqui é uma sinergia. Quando eu chego loucão assim, feliz da vida, vocês participam mais ainda, eu fico mais louco ainda. Gente do céu, tenho umas 30, 28, 29 mensagens pra ler ainda. 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Posto A, que é a hora certa na Encanto. Agora são 7h36. Eu sei que você não escuta.
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1: Vamos falar dos artistas aqui, hein? É, olha só, tem coisa por aí, hein? Família Encanto, vamos lá, tá na hora de saber que o povo tá comentando nas redes sociais também, né? Vamos dar aquele giro hoje. Tem emoção e surpresa que ninguém esperava. Olha só, que coisa boa. O nosso eterno Faustão apareceu numa foto rara, todo sorridente, ao lado da esposa e dos filhos. Quem postou foi o João Silva, filho dele, que aproveitou para desabafar sobre os últimos anos foram difíceis com a saúde do pai. Mas o que importa é que o mão do Domingão tá firme, forte e cercado de amor, né? É, ver o Faustão aí, bem que dá aquela nostalgia, né? Eu vi a foto dele ali, olha aí. E Calabresa e Adnê, quem lembra, quem é do tempo aqui da MTV? Já que a gente tá apresentando o programa das músicas antigas, você lembra da polêmica toda? É, essa aí parou a internet ontem. Quase 10 anos depois do divórcio, Dani Calabresa e Marcela Adnê deixaram todo mundo de queixo caído no Domingão do Faustão. Eles protagonizaram aí uma cena super quente, romântica, com direito a beijão e tudo, mas calma, gente, era tudo parte de um quadro de humor. No final, eles mostraram que a amizade continua 100% e que o passado ficou lá atrás. Maturidade que fala, hein? E você? Conseguiria trabalhar de boa com seu ex assim, hein?
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4: Encanto FM, a temperatura no vale, 15 graus.
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1: Vamos que vamos!
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1: Eita, nós! Hoje eu tô aqui, tô, hein? É uma terça-feira qualquer ou não é? Não, não é, não. É especial. A gente fecha terça-feira bem. Aliás, como a gente falou ontem, aquela galera que vai pro plantão ainda, né? Mas tá na curva da audiência da Encanto FM. E aí, tá na estrada, tá no carro aí? Aquele abraço pra você, não tira a mão da direção, não. As câmeras multam, eu estou vendo também. Vamos lá. 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E também, junto conosco, hoje eu tive lá e eu me peguei uma sacola recheada de prêmio bom, hein? Tem uma caneca que eu quero pra mim, hein? Eu quero, tô dizendo, mas vai estar dentro da caixa do Fechado com Encanto, nesse final de semana, lá na Tiger, na, ô Zé, complica tudo, lá na festa de maio, eu erro pra chamar tua atenção. 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Vamos lá então, mandar aquele abraço especial aí pra alguém tão especial aí pra todos nós, tá de aniversário hoje, ela falou que o tempo passa rápido e eu conheci ela, gente, rapidinho aí, ó, eu tive aqui na rádio no dia 9 de setembro e 10 anos depois, eu estava, 2015 se eu não me engano, hã? 2016, e 10 anos depois eu tava aqui com vocês. Então, quero homenagear, feliz aniversário pra ela, Merlin, feliz aniversário pra você! E Encanto, te homenageia, feliz aniversário, Merlin.

0: Vamos que vamos, senhoras e senhores. Acabou o programa de hoje, já passou tão rápido. Eu não sei nem o que tá falando ali, mas entre na onda. Vamos lá então, esse é o nosso som da Season Vibe, é apenas terça-feira, porque tem muito mais, essa semana será tão especial. Ontem nós fizemos as frases especiais para a semana, hoje tem o melhor de três. Quarta-feira, eu não lembro o que eu tinha feito, mas era uma ideia de fazer alguma coisa diferente. Na quinta-feira, noite TBT, eu vou estar, sabe diretamente onde transmitir o programa? Diretamente de Teutônia. É isso aí, Teutônia. Tô chegando. Vou estar aí, ó, quinta, sexta e sábado, junto com vocês, ó, fazendo aquela zoeira, hein? Quero a galera de Teutônia. Tem alguém de Teutônia aí? Levanta o dedinho aí pra mim. E aí, ó, a galera tá aí, ó. Vamos lá. Vamos falar com essa galera, tá aqui no WhatsApp da Encanto, área 51 998 39 101. Em qual cidade mais eu poderia transmitir o programa de sexta-feira, hein? Bento já tá na agenda, Teutônia também. Tio Estrela semana passada. E aí? Vamos lá, então. Área 51 998 39 101. Fala comigo!
1: Fala, Zé. Boa noite. Alessandro, agora em Gramado Xavier, né?
0: Antes era Lajeado. Se mudou.
1: Acabei de vir morando em Gramado Xavier, mas tô ligado na Encanto aí, né? No aplicativo.
0: Gostei,
1: meu querido. Manda um abraço aí.
0: Que abração.
1: Na Encanto FM.
0: Dale, Alessandro. Valeu pela audiência. Galera, se muda e leva em canto, isso é bom demais. Maravilha, aquele abraço. Vamos falar agora. Luiz Fernando, fala comigo, Luiz.
2: Boa noite, Zé. Aqui é o Luiz Fernando, de Venâncio Aires. Pô, Diego Marçal tá de sacanagem, né? Que playlist foi essa da primeira parte?
0: Só as boas, né?
2: Pau. É pra vizinhança toda sentir raiva da gente. Montar o volume lá no máximo, arredar o sofá, mandar as crianças pro quarto. Que sequência fenomenal foi essa.
0: Cara, ele se puxa, um abraço, e ele trouxe. Boa noite, hein? Ele não que ele trouxe música nova, ele trouxe uma da antiga que não via no programa. E ele mandou muito bem na sequência, assim. É que, tipo assim, tu tem que ter o feeling. Não sei se tem mais DJ aí ouvindo a rádio, mas, cara, eu sou DJ e tem que ter o feeling aí. Ah, tá acabando esse programa, a gente vai seguir com você depois. Calma aí, não larga, não solta a mão. Continua ouvindo aí, vamos lá. Deixa eu mandar um abraço aqui pra Cristiane de São Leopoldo. Tá ali, ó, a Tânia, a Tayla, Milena, curtindo a programação. Um abraço pra vocês. Tem a galera como o Clóvis, tá fazendo aquele churrasco hoje. Hoje pode, terça-feira, todo dia pode, todo dia é merecido aí. Tem gente de aniversário hoje, parabéns. Saúde, felicidade. Além da Mary Beck também, o filho da Kátia Maria Bachmann, tá ligado com a gente aí. William, feliz aniversário, rapaz, toda a felicidade desse mundo. Ó, uma vez por ano a gente comemora um ano. Eu não comemoro assim a soma de todos os anos. Tem que comemorar o último ano bem vivido. Abraça tua mãe aí, dá aí um abração nela, porque teve o Dia das Mães aí, e se ela te teve nessa época aqui, no dia 12, provavelmente ela te teve muito próximo do Dia das Mães. É um presentaço aí, fechou? Abração pra você aí. Gente, eu quero continuar o programa. E agora, o que que eu faço? Vou fazer a carteirinha, vou fazer o seguinte, vou fazer a figurinha da carteirinha, depois vou mandar pra vocês, tá? Não posso prometer, quem promete aqui é o Teta, né, Renner? Renner tá aí com a gente, Teutônia. Vai aparecer lá, ó, tem que levar a filha, a Ana Vitória, todo mundo lá, Renner, encontrar a gente na festa de maio, que a gente vai estar a partir de quinta-feira, hein? Fechou por aqui? Vamos lá então agora pro rápido intervalo, porque na volta tem muito mais. 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Deixa eu falar pra vocês, ó, sexta-feira quem vai estar comigo no programa Rotação Máxima é DJ Lê Araújo. E tá pra marcando já comigo aqui, no outro programa vai estar o Pablito, e também já agendou comigo aqui DJ Bexiga. Só

0: grandes nomes passando por aqui, hein? Meu Deus do céu.
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0: Maravilha estar junto com vocês. Essa rádio é sucesso, eu me sinto muito bem de estar aqui com vocês. Eu tô no lugar que eu tô, botei isso, postei isso ontem, né? Tô feliz no lugar que eu tô. Encanto FM, a rádio que faz uma visita na tua casa e a hora certa. Amanhã eu vou estar visitando ouvinte, hein? Agora já são, 8:06.
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0: Encanto FM, a temperatura, tá frio aí? E a temperatura no Vale, como é que tá na Serra? Fala pra mim aí. Aqui no Vale Taquari, 13 graus.
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0: Eita nós! Vem nesse clima que nós vamos fazer o seguinte, tua vida mais feliz ainda. Sabe o segredo pra ser feliz? É abrir um sorrisão e fazer que a felicidade venha de dentro. Então, neste momento, o que eu vou fazer pra você agora? Vou mandar uma energia muito positiva e vou fazer, tipo, um cara que hipnotiza, como é que é? Tem um nome dessa aí. Eu vou hipnotizar você agora. Mas tem um nome, a profissão. Eu vou agora hipnotizar você, neste momento, você que tá ouvindo a rádio através do áudio. No momento que eu estralar o dedo, você vai abrir um sorriso, ok? Combinado, senhoras e senhores? Estão preparados para abrir aquele sorriso agora, nesse momento, porque é o seguinte, hoje é o dia de ser feliz. Aê, abre o sorriso, 1, 2, 3 e... Aê, não abriu? Ah, vamos de novo.

feira qualquer, não. Só que não. Tô na carona e tô indo pra onde que eu não sei, hein? Ah, vamos entrar nesse clima de inverno, de friozinho, vamos botar uma música mais embaladinha. Hoje é terça-feira, mas tudo bem. Hungria, amor e fé.

Tava eu aqui empolgado com a música do Marcelo Falcão e Lennon. É, olha, eu conheci já os dois já. Prazeraço, cara, humildade com eles aí, né? Falcão, meu Deus do céu, conheci em Gramado. E o Lennon no Rap em Cena que eu apresento em Porto Alegre. Bom, vamos lá então, porque tem muito mais música pra rolar por aqui, mas eu queria lembrar pra vocês que eu tô numa dúvida entre qual das três músicas que eu posso tocar aqui na programação, mas vocês vão escolher aí, hein? Música número 1, vota aí. Armandinho, Desenho de Deus. Música número 2, Jota Quest. Música número 3, Capital Inicial, Primeiros Erros. Deixa eu falar o seguinte, a galera falou antes do Diego Marçal e ele tá na audiência, ele agradeceu os ouvintes aí pelo carinho que tem e ele que organiza todo o nosso programa. Por quê? Que nesse, eu toco somente uma vez semana, eu faço a programação aqui ao vivo, né? Tem que ter um programador por trás pra não repetir muito as músicas. Tem que estar, tem aquelas músicas que repetem, que é o Top 40. Mas certas músicas ali, principalmente no Som das Pistas, tem que cuidar, tem que ter uma curadoria muito grande, com muito cuidado e com dedicação. E o Diego Marçal faz isso, que é o que ele gosta muito, né? Ele é o cara que sonhou pra estar onde tá aí. Grande abraço pra ele. Vamos lá então, e aí? Você tá na audiência aí? Tem gente que tá fazendo um x-salada caseiro e tá me dando... Mexeu, Gabriel. Eu tô com uma inveja boa de vocês. Aproveitem por mim. Aí, qual é a janta aí? Conta pra mim. Hoje, sabe o que eu tava pensando de janta hoje? Ontem eu fiz um chocolate quente e uma pizza. Agora eu tô pensando o que fazer de comida. Eu já pensei, hoje é o dia do vinho, né? Ou amanhã é o dia do vinho. Porque quinta, sexta, sábado eu vou estar com vocês em Teutônia. Aí não vou ter esse aconchego do lar. Mas quinta, sexta e sábado a gente vai estar junto na festa de maio em Teutônia, hein? Vamos de música? Vamos lá? Tem mais? Embaixador, chega por aí. Carro de...

Quem tava pelo rodeio sabe que foi legal, né? Eita, nós. Pois a gente se despediu ontem deles ali, toda aquela equipe que mandaram ver muito bem. Foram, eles falaram uma coisa, foram muito bem recebidos aqui no Vale do Taquari, né? E aí vão levar a gente no coração. Alguns vão ouvir a gente por lá também, né? Abração. Eles são de vários pedaços do Brasil e com certeza foram muito bem recebidos por aqui. Vamos lá, então. Esse é o Vale do Taquari, né? Recebe de braços abertos as pessoas de fora. Isso que é bom demais. Eu sou de Porto Alegre e tô aqui já desde 2014, né? Fui, voltei para Santa Catarina e voltei. E aí sempre bem recebido com esse carinho todo. Vamos lá então, agradecendo. Vamos lá então falar do melhor de três? Vai votando aí que já já eu toco uma dessas três músicas aqui, ó. Música número um para você votar agora. Vizinho de Deus com Armandinho. Música número 2, Jota Quest Fácil. Música número 3, Capital Inicial, Primeiros Erros. Vamos pro intervalo, que na volta tem muito mais. Vamos falar do futebol agora, falar nisso, hein? E o filho do Robinho, sabe como é que tá? Eu sei e vou te contar.

0: 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Agora são 8:32.
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0: Pelo apito diz, né? Hora de girar o placar aqui em Cantos. Tem bola rolando, o motor roncando, você fica sabendo agora. Vamos aos destaques dessa terça-feira. A torcida do Grêmio tem motivo para comemorar. O goleiro Everton garantiu sua vaga na pré-lista da seleção brasileira para a Copa do Mundo. Depois de fechar o gol contra o Flamengo no final de semana, o paredão tricolor carimbou o passaporte para esta primeira relação da CBF. É o Rio Grande do Sul, muito bem representado na busca pelo Hexa. E olha só, gosta de motor? Então se liga nessa, o projeto de transformar um estádio desativado em autódromo aqui no Rio Grande do Sul ganhou novos capítulos. O sonho maior é trazer NASCAR, mas o plano agora é atrair, né, outras categorias nacionais e regionais, primeiro para testar a pista. Já pensou no ronco dos motores da classe mundial aqui no nosso lado? Eu tô falando daquele circuito lá em Cidreira, lembram? É, sei sim lá. E olha só, e lá no Santos o clima está tenso, né? O futuro do Robinho Júnior virou uma verdadeira dúvida por causa dos conflitos pesados dos bastidores do clube. A diretoria e empresários estão em pé de guerra e o garoto pode acabar saindo do peixe antes mesmo esperado. Vamos acompanhar de perto essa novela, né? E o Inter, passa fácil hoje ou vai ser sufoco, hein? Quero saber agora, tem o palpite aí no WhatsApp. Eu não falei do Inter aí, que logo mais tem um jogo aí, hein? Quero saber, vai ter o palpite. Fala aí.
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0: Encanto FM, a temperatura no vale, comecei o programa com 15 e agora tá 11 graus temperatura.
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Vamos seguindo por aqui o nosso playlist de hoje. Boa terça-feira pra você, início da semana ainda, mais uma semana pra você fazer dela especial na tua vida. Sabe aquele dia? Não é só falar o de semana que é especial, o dia de semana também tem que ser especial. Faça a

0: passado.
1: E tem alguém que fez acontecer. Você sabia que a rainha do rock tem um pezinho no Brasil? Em 1988, Tina Turner entrou para o Guinness com o maior show solo do mundo. 182 mil pessoas no Maracanã. E olha que curioso, o hino que a gente vai ouvir agora, The Best, foi gravado primeiro por Bonnie Tyler, mas não aconteceu. Foi na voz potente Tina Turner que a música virou esse clássico eterno e ela até cantou no palco para Ayrton Senna. Então, aumenta o som porque ela é simplesmente a melhor.
0: Essa rolou. 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
1: The Best, aqui na melhor rádio. Encanto FM. E Tina Turner. Uma ótima noite a você. Aumenta.

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0: Tava aí, hein? Olha, Eletro Rádio deixa fluir. É som bom, hein? Galera, é o seguinte, eu quero saber qual música que eu vou tocar no final do programa hoje, tem mais um tempinho. E aí, o melhor de três era... Hã? Primeiros erros? É mais, tá voltado ainda? Dá tempo de voltar ainda, vamos fazer o seguinte. Dou-lhe uma... Ah, a galera digitando ali, ó. Eu vi, tem que te mandar uma mensagem agora digitando. Vamos lá. Área 51998391001, música número 1. Qual era? Deixa eu lembrar aqui, deixa eu puxar certinho pra não errar. Armandinho, Desenho de Deus. Música número 2, Jota Quest, Fácil. E música número 3. É a mais votada, foi a mais votada. E eu fecho com ela, minha participação por aqui. Porque agora é o seguinte, ó, no 100.1 vem chegando a Voz do Brasil. Eu vou indo embora. E aí, segue lá no encantofm.com.br na Alexa. Segue, continua com muita música por ali. Fechou? Vem chegando então, Capital Inicial, fechando por aqui, ó. Lembre-se que eu falei antes pra vocês. Faça dessa semana especial. Não espere o final de semana, não. Não fica torcendo pela sexta-feira chegar. É muito bom, mas... quando a semana realmente vale a pena, até o sabor da sexta-feira é melhor, né? Então, faça a semana valer muito a pena, faça pessoas felizes e faça você feliz. Uma ótima noite.